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12: Ai de mim se não anunciar o Evangelho. Primeira carta de Paulo aos Coríntios, capítulo 9, versículo 16. Celebremos jubilosos 40 anos da nossa Diocese de Guanhães. Rezemos com nosso bispo diocesano, Dom Otacílio Ferreira de Lacerda.
13: Uma súplica ao Deus rico em misericórdia. Quem me viu, viu o Pai. Evangelho de São João, capítulo 14, versículo 9. Ó Deus, vós que sois tão misericordioso, compassivo conosco, feitos a vossa imagem e semelhança, plasmados da terra virgem e acolhedores do sopro de vida do vosso Espírito, nós vos adoramos e glorificamos por meio do vosso Filho e Senhor nosso. Ó Deus, que por meio do vosso Filho, o Cordeiro imolado, tirais o pecado de todo o mundo, acolhei nossa penitência e concedei-nos a graça de fazer resplandecer vossa luz a todos quantos possamos, bem como iluminar o mundo, por vezes tão sombrio e obscuro. Ó Deus, vós que sois rico em misericórdia, infinitamente justo e lento para a ira, e cuja face nos foi revelada por meio do vosso Filho, volvei para nós o vosso olhar de ternura e bondade, e derramai em nossos corações o vosso divino amor, por meio do Santo Espírito. Amém. Uma súplica ao Deus rico em misericórdia.
12: Alegrai-vos sempre, orai sem cessar. 1 Tessalonicenses capítulo 5, versículos do 16 ao 17. Você acompanhou Momento de Oração com nosso bispo diocesano, Dom Otacílio Ferreira de Lacerda.

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sentia um acréscimo de estima por si mesma e parecia-lhe que entrava enfim numa existência superiormente interessante, onde cada hora tinha o seu encanto.

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5: Olá, bom dia com a Mãe Aparecida, rede Aparecida de Rádio. Uma ótima e abençoada madrugada, madrugada de um novo dia. A você, meu irmão, a você, minha irmã, a você que a partir de agora nos faz companhia na segunda parte do programa Com a Mãe Aparecida. Eu sou Eduardo José e fico com vocês até às 5 da manhã. Isso mesmo, às 4, como nós já dissemos anteriormente, o nosso Santo Terço Mariano. E você, meu irmão, minha irmã, rezando conosco, viu? Louvando e agradecendo ao nosso bom Pai por tudo que temos, por tudo que somos, agradecendo pela nossa vida, por mais este dia que o Senhor nos concede. Hoje é o dia da graça na sua vida, viu? É, hoje é o dia para você viver, para você perdoar, para você amar. Hoje é o dia da sua vida. Obrigado a você que nos reza, que nos acompanha através das redes, das rádios que integram a rede Aparecida de Rádio, através do aplicativo Aparecida, também do portal a12.com/rádio Aparecida. Como é bom poder estar juntinho de você aqui na casa da mãe, porque é bom, é muito bom estar onde a mãe está. Obrigado a você, meu irmão, que está rezando conosco já no seu trabalho, cumprindo a sua missão. A você, meu irmão querido, que está pelas estradas do Brasil, a todos vocês que estão pelas estradas do Brasil, louvando e agradecendo ao nosso Pai misericordioso por mais um dia de jornada, mais um dia de luta, não é verdade? Por essas estradas, Brasil afora, com chuva, com tempo bom, com frio, mas vocês estão sempre aí, louvando e agradecendo ao bom Deus por tudo na vida de vocês. E a você, meu irmão, minha irmã, você que está na sua casa, no aconchego do seu lar, na sua igreja doméstica, rezando conosco, louvando e agradecendo da mesma forma, pedindo sempre a proteção e a intercessão de nossa mãezinha querida, a Senhora Aparecida, na sua vida, na vida da sua família. Obrigado por nos receber, viu? Aí na sua casa, por nos permitir entrar nesse local tão sagrado que é a sua casa, o seu cantinho de oração. 12:04, quem está chegando é o Padre Vanderlei Souza, trazendo pra gente esse momento de evangelização, esse momento de

0: de graça, o Senhor é convosco. Bendita sois vós entre as mulheres, e bendito é o fruto do vosso ventre, Jesus. Santa Maria, Mãe de Deus, rogai por nós, pecadores, agora e na hora da nossa morte. Amém. Rogai por nós, Santa Mãe de Deus, para que sejamos dignos das promessas de Cristo. Oremos e pedi, Senhor, vos rogamos a vossa graça em nossos corações, para que nós que conhecemos pela anunciação do anjo a encarnação de Jesus Cristo, vosso Filho, cheguemos por sua paixão e morte de cruz a glória da ressurreição. Pelo mesmo Cristo nosso Senhor. Amém.
1: Olá, meu querido irmão, minha querida irmã. Hoje, sexta-feira, temos trazendo à memória um trecho de Santo Agostinho, dos seus sermões sobre os pastores, a relação do pastoreio ministerial com o pastoreio do Cristo, o único e eterno sacerdote. Os pastores bons estão todos no único pastor, é a reflexão do santo. Diz ele: Cristo te apascenta com justiça. Ele distingue as suas ovelhas das que não são suas. As minhas ovelhas ouvem minha voz e me seguem, diz o Senhor. Encontro aqui todos os pastores bons no único pastor. Os pastores bons não faltam, mas estão no único, que é Cristo. Os que estão divididos são muitos. Aqui se fala de um só, porque se quer valorizar a unidade. Na verdade, não se diz agora que os pastores se calarão e será um só pastor, porque o Senhor não encontra a quem confiar suas ovelhas. Ele as confiou porque encontrou a Pedro. Mais ainda, no próprio Pedro, ele recomendou a unidade. Eram muitos os apóstolos, mas a um só disse: apascenta minhas ovelhas. Deus nos livre de que não haja agora bons pastores, de que não venham a faltar, embora longe de sua misericórdia, não criá-los e constituí-los. Na realidade, se houver boas ovelhas, haverá também bons pastores, pois das boas ovelhas se formam os bons pastores. Mas os bons pastores estão todos no único, são um só. Se eles apascentam, é Cristo que apascenta. Os amigos do esposo não dizem ser sua a voz, mas com imensa alegria se rejubilam com a voz do esposo. Por conseguinte, é ele que apascenta quando aqueles apascentam e diz: eu apascento, porque sua voz está neles, sua caridade neles se encontra. Ao próprio Pedro, a quem entregava suas ovelhas como a outra pessoa, queria tomá-lo por um só consigo e depois entregar-lhe as ovelhas, de forma que ele fosse a cabeça, fosse a personificação do corpo, isto é, da igreja, e a semelhança do esposo com a esposa, fossem dois em uma só carne. Querendo, pois, entregar as ovelhas, mas não como as se as confiasse a outro, ele lhe diz antes: Pedro, tu me amas? E Pedro responde: sim, tu sabes que eu te amo. De novo pergunta ao Senhor: Pedro, tu me amas? Pela terceira vez, inclusive: tu me amas? E Pedro sempre responde: sim, tu sabes que eu te amo. Deste modo, o Senhor confirma a caridade para consolidar a unidade. É ele, portanto, que apascenta, um só neles e eles no único. É isto: apascentar o Cristo, isto é, apascentar por Cristo. É isto: apascentar em Cristo. Não se apascenta fora do Cristo. Não foi, na verdade, por falta de pastores, como se o profeta houvesse predito esses maus tempos futuros, que disse: eu apascentarei minhas ovelhas, não tenho a quem confiá-las. Estejam todos no único pastor e façam ouvir a sua única voz, aquele que as ovelhas escutam, e possam seguir seu pastor, não a este ou aquele, mas o único, que é Jesus Cristo. E todos os pastores dele falem com uma só voz. Não tenho vozes diferentes. Rogo-vos, irmãos, dizei todos a mesma palavra. Rogo-vos, irmãos, dizei todos a mesma palavra, e não haja divisão entre

a esta voz, lavada de toda divisão, purificada de toda heresia, ouçam nas ovelhas e sigam seu pastor, aquele que diz: as ovelhas que são minhas, escutam minha voz e me seguem. Hoje, meu querido irmão, querida irmã, nós celebramos o Dia do Radialista e Dia Nacional do Turismo. O Dia do Radialista foi marcada essa data, dia 25 de setembro, para celebrar, relembrando o nascimento de Edgar Roquette Pinto, considerado o pai da radiodifusão no país. Ele era médico, professor, escritor, antropólogo, etnólogo e ensaísta. Fundou a Rádio Sociedade do Rio de Janeiro, chamada posteriormente Rádio MEC, após ser doada em 1936 ao Ministério da Educação. Hoje, querido irmão, querida irmã radialista, lembrando essa mensagem belíssima de Santo Agostinho sobre o pastoreio, vamos sintonizar-nos com esta inspiração. O serviço da comunicação é transpor os limites, é levar essa experiência para além-mar. É conduzir os corações de maneira que a voz daquilo que é bom, a voz da vida, a voz do respeito, a voz da dignidade, esta é a voz que nós radialistas devemos e precisamos cada vez mais cultivar. Por isso, peçamos ao Espírito Santo: Senhor, a todos que tornam suas vozes pelas ondas do rádio um fazer ecoar a palavra da verdade de Deus em todos os lugares, que a luz do Espírito Santo os ilumine e fortaleça. Amém. Parabéns, radialistas. Deus os abençoe. Em nome do Pai e do Filho.

coral, oração pelo pastor. Meia-noite, 15 minutos, com a Mãe Aparecida, Rede Aparecida de Rádio, com a produção de Marcos Tiago, Paula Castro na coordenação e na direção, Padre Vanderlei Souza, missionário redentorista. Hoje, povo de Deus, nós já estamos vivendo o dia 25 de setembro de 2026, sexta-feira da graça de Deus. E a Santa Mãe Igreja hoje celebra, faz memória a São Firmino I, Santa Aurélia e Santa Neumísia, a quem nós pedimos a intercessão. E o nosso

Senhor Jesus, hoje nos faz uma pergunta que atravessa os séculos e chega também ao nosso coração. E vós, quem dizeis que eu sou? Queremos responder não somente com palavras, mas com a nossa própria vida. Jesus, vós sois o nosso Senhor, o nosso Salvador, aquele em quem colocamos a nossa esperança e para quem desejamos orientar todos os nossos caminhos. Muitas vezes, não compreendemos os acontecimentos da nossa vida. Existem momentos de alegria, momentos de sofrimento, tempos de plantar e tempos de colher, tempos de recomeçar e tempos de esperar. Ajudai-nos, Senhor, a confiar que existe um tempo para cada coisa e que a vossa providência jamais nos abandona. Quando tudo parecer incerto, ajudai-nos a permanecer firmes na fé. Senhor, queremos aprender convosco que o caminho da salvação passa também pela entrega e pelo amor. Que saibamos carregar as nossas cruzes unidos a vós, confiando na força da ressurreição. Conduzi-nos pelo caminho da vida e fazei de nós testemunhas do vosso amor.

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1: Meia-noite e meia.
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1: Com a Mãe Aparecida, Rede Aparecida de Rádio, onde quer que você esteja rezando conosco, nesta madrugada abençoada, neste novo dia, com a Mãe Aparecida, juntinho de você. Abraçando os nossos irmãos que estão rezando conosco, por uma das nossas emissoras que integram a Rede Aparecida de Rádio, obrigado pelo carinho de vocês, pela companhia. Aos irmãos que estão pelo aplicativo Aparecida e também pelo a12.com/rádio Aparecida. E aqueles que rezam conosco pelo nosso WhatsApp, o 3104-1043. O Marcelo Dural em Ponta Grossa rezando conosco, acompanhando a programação da Mãe Aparecida e pedindo saúde, paz a mim, a toda a minha família. Ô Marcelo, um beijo no coração, meu irmão. O Pedro Canuto rezando conosco lá em Aracaju, no Sergipe, agradecendo as bênçãos e graças recebidas na vida dele, na vida da família. Os nossos irmãos, família Félix em São José do Rio Preto, rezando com a gente também. O Dinho tá ligadinho conosco, louvando e agradecendo a Deus por tudo na vida dele e da família. E o Douglas Bueno, o Douglas reza conosco lá em Ourinhos, interior de São Paulo, louvando e agradecendo a Deus por tudo na vida dele e na vida da família, né, meu irmão? Obrigado pelo carinho de sempre rezando conosco, louvando e agradecendo ao nosso bom Deus por tudo que temos, por tudo que somos, pedindo, louvando e agradecendo.
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Meia-noite, 35 minutos. Celina Borges, recolhe minhas lágrimas. Salmo 56. Pablo Soares chegando.

0: responsorial.
1: Salmo 143. Bendito seja o Senhor, meu rochedo.
2: Bendito seja o Senhor, meu rochedo.
1: Bendito seja o Senhor, meu rochedo. Ele é meu amor, meu refúgio, libertador, fortaleza e abrigo. É meu escudo, é nele que eu espero.
2: Bendito seja o Senhor, meu rochedo.
1: Que é o homem, Senhor, para vós? Porque dele cuidais tanto assim? E do filho do homem pensais, como o sopro de vento é o homem, os seus dias são sombra que passa. Bendito seja, Senhor, meu rochedo.

0: da núbia do menino Jesus. Salmo 84, mostrai-nos, Senhor, vossa bondade e a vossa salvação nos concedei. 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
2: Rezar com você nesta semana. E hoje, sexta-feira, vamos lembrar que Jesus foi crucificado, morreu e ressuscitou por cada um de nós, por mim e por você. Nesta oração, lembro de maneira especial os aniversariantes de hoje, o Renan de Campinas e a Aline, também de Campinas. Iniciemos esta oração invocando a Santíssima Trindade. Em nome do Pai, do Filho e do Espírito Santo. Amém. Senhor nosso Deus, nosso Pai, nós cremos em vós, nós esperamos em vós, nós vos amamos, nós vos agradecemos este dia e vos damos graças porque estamos com vida. Oferecemos este dia ao Senhor com todas as nossas alegrias e sofrimentos, com todos os nossos trabalhos e divertimentos. Guardai-nos do pecado e fazei de nós instrumentos de vossa paz e do vosso amor. Ajudai-nos a observar vossos santos mandamentos. Amém. Sexta-feira, dia 25 de setembro. O trecho do Evangelho de hoje é escrito por Lucas, capítulo 9, versículos de 18 a 22. Anúncio do Evangelho de Jesus Cristo segundo Lucas. Aconteceu que Jesus estava rezando num lugar retirado e os discípulos estavam com ele. Então Jesus perguntou-lhes: quem diz o povo que eu sou? Eles responderam: uns dizem que és João Batista, outros que és Elias, mas outros acham que és algum dos antigos profetas que ressuscitou. Mas Jesus perguntou: e vós, quem dizeis que eu sou? Pedro respondeu: o Cristo de Deus. Mas Jesus respondeu, proibindo-lhes severamente que contassem isso a alguém. E acrescentou: o Filho do Homem deve sofrer muito, ser rejeitado pelos anciãos, pelos sumos sacerdotes e doutores da lei. Deve ser morto e ressuscitar no terceiro dia. Palavra da Salvação. O evangelho proposto pela liturgia de hoje está em íntima relação com o de ontem e serve como resposta à pergunta de Herodes, que ficou em aberto e que, como vimos, será respondida de modo definitivo apenas após a ressurreição de Jesus. Continuamos a refletir sobre quem é Jesus, agora com um questionamento dirigido diretamente aos discípulos. Pedro é quem responde, mostrando desde já sua liderança no grupo, que o levou a ser o primeiro Papa da Igreja Nascente. Tu és o Messias de Deus. Que bela e profunda profissão de fé. Jesus é o Messias, o Filho de Deus, anunciado por Elias e por João Batista. Mas ainda não é o momento de revelar isso a todos, pois o mistério da salvação passará pela dor, morte e ressurreição ao terceiro dia. Trata-se do primeiro anúncio da paixão feito por Jesus no Evangelho escrito por Lucas. A oração na intenção das pessoas que já faleceram é expressão da ligação e do amor que temos para com elas. A dor, a tristeza, a saudade são sentimentos humanos. Não tem problema tê-los. Mas o desespero não é um sentimento cristão. Acreditamos que Cristo venceu a morte, está vivo, e todos os nossos conhecidos, familiares, amigos estão com ele. Através das nossas preces, gostaríamos de ajudá-los no momento da morte a se decidirem por Deus. É um sinal do nosso amor e da nossa solidariedade. Para o amor, a morte não é um limite. Vamos pedir a Deus por todas as pessoas que faleceram. Lembra agora de seus familiares, amigos, conhecidos que faleceram estão junto de Deus. E rezemos. Nas vossas mãos, Pai de misericórdia, entregamos a alma de nossos amigos, familiares, conhecidos, na firme esperança de que eles ressurgirão com Cristo no último dia, como todos os que no Cristo adormeceram. Escutai na vossa misericórdia as nossas preces, abri para eles as portas do paraíso, e a nós que ficamos, concedei que nos consolemos uns aos outros, com as palavras de fé, até o dia em que nos encontraremos todos no Cristo, e assim estaremos sempre convosco. Amém. Deus, na sua bondade, criou o ser humano e deu aos que creem em seu Filho ressuscitado a esperança da ressurreição. Vos dê também hoje toda a consolação e bênção. O Senhor esteja convosco, Ele está no meio de nós. Desça sobre você, sobre a sua família, sobre as suas intenções e necessidades, a bênção do Deus Todo-Poderoso. Pai, Filho e Espírito Santo. Amém. Sagrado Coração de Jesus, fazei o meu coração semelhante ao vosso. O abraço de hoje vai para a Mônica de São Paulo, Eliana Garcia de Piracicaba, para a Silvana de Saltinho, um abraço para Dalva e Vicente de São Paulo, Isaías de Santana de Parnaíba, Ivone de Campinas, a Sônia de São Paulo, e um abraço para a Marlene de Santos. Sou o padre Edmilson Moraes, salesiano de Dom Bosco, e moro em Campinas, no estado de São Paulo, no Colégio Liceu Salesiano Nossa Senhora Auxiliadora. Abraço e até mais.
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1: Padre Rubens Gomes de Carvalho chegando, missionário redentorista.
2: Ouvintes queridos, minha saudação de paz e de bênçãos a cada um de vocês e a cada um também. Missa e missão. No número 45 deste documento do Papa São João Paulo II, Dies Domini, Dias do Senhor, esse documento é o número 45, recebendo o pão da vida, os discípulos, os aprendizes, os alunos de Cristo preparam-se para enfrentar com a força do ressuscitado as obrigações, os compromissos que os esperam na sua vida ordinária. Temos que ir com a coragem de Jesus, com a força de Jesus, com a alegria de Jesus. Então,

0: Casa Santa Missa, nos preparamos para enfrentar com a força do ressuscitado e do seu espírito, enfrentar as obrigações que os esperam na sua vida ordinária, está na vida do dia a dia, na profissão, durante a semana, no trabalho, no lazer, na vida familiar, na vida social. Então, vivemos aquilo que Jesus ensina nessas situações todas. Nós, então, devemos enfrentar, para vivermos bem, as nossas obrigações de cristãos, que ajudam Jesus a transformar o mundo. E assim, então, vamos realizar a memória de Jesus, com o efeito para o fiel que compreendeu o sentido daquilo que realizou. O que é que ele fez? Participou da Santa Missa, comungou Jesus, recebeu a missão de ir em paz, acompanhado pelo Senhor. Nós, então, buscamos compreender o sentido da Santa Missa, compreendendo a nossa fidelidade que deve nos acompanhar, e devemos compreender o sentido daquilo que se realizou. A celebração eucarística, a Santa Missa, não pode exaurir-se, isso é terminar, acabar. A celebração da Santa Missa não pode exaurir-se, isso é acabar, se esgotar no interior do templo, da igreja, construção, como as principais testemunhas da ressurreição, no momento da paixão do Senhor, né? Então nós temos que viver as que as primeiras testemunhas do ressuscitado fizeram, né? E que também os cristãos, logo no início da vida primitiva, da vida cristã, foram convocados cada domingo para viver e confessar a presença do ressuscitado. Isso é, são na realidade esses chamados na sua vida cotidiana a tornarem-se evangelizadores, evangelizados na Santa Missa, pela catequese, pela participação, aí sendo evangelizados, compreendendo a vida de Jesus para viver a vida dele. Nós então somos chamados a sermos testemunhas do amor de Deus no nosso dia a dia, na nossa caminhada no meio do mundo. Fique na paz do Senhor. Voltaremos no nosso próximo encontro. Tchau.
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9: 1h.
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2: Com a Mãe Aparecida, rede Aparecida de Rádio, juntinho de você, meu irmão, minha irmã. Você que está rezando conosco por uma das nossas emissoras que integram a rede Aparecida de Rádio, lá no Amazonas, em Tefé. Os nossos irmãos que rezam conosco pela Rádio Rural FM, a 93.9. Os irmãos que estão conosco também em Rio Claro, interior de São Paulo, pela Rede Claré de Comunicação. Obrigado a todos os nossos amigos e irmãos queridos que rezam conosco pela Rede Claré de Comunicação. Júlio, aí em Santa Gertrudes, do ladinho ali de São Carlos, rezando conosco pela Dona Valentina, que é a esposa, pelo João Paulo, que é o filho, louvando e agradecendo, né, Júlio? Os irmãos que estão em Jaboticabal, interior de São Paulo, pela AM 1210, Rádio Vida Nova AM, nossa grande parceira em Jaboticabal. Obrigado pelo carinho de todos vocês que rezam e louvam sempre conosco, pedindo a proteção e as bênçãos da Mãe Aparecida. Agora, 1:02.
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0: crônica para o dia de hoje.
1: As coisas virão a ti. Joga as máquinas ao mar, eu te conjuro, as coisas mecânicas com que te enganas, e caminha com o passo pesado de Senhor, em tua pobreza de homem sozinho. Então as coisas virão a ti, e os pássaros virão comer em tuas mãos. Jean Sullivan.
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2: Se nossas atitudes se assemelham com os insatisfeitos de plantão, então temos ainda uma escolha. Podemos continuar sendo os insatisfeitos, constantemente irados com tudo ao nosso redor. Ou podemos assumir a virtude do equilíbrio e da crítica positiva, que consegue valorizar o outro com imparcialidade. Se nossas atitudes passam longe da postura de um insatisfeito, também temos algo a fazer. É claro que não se trata de reclamar de tudo, mas com equilíbrio ouvir a mensagem e a proposta de Jesus, confrontá-la com o modo de viver do homem de hoje e anunciar sua mensagem, muitas vezes denunciando o que estiver errado.

perigo que devemos combater não é o frio que vem de fora, como manifestação das estações climáticas, mas sim o frio que vem de dentro, do coração humano, que por diversas vezes tem feito opção por não se deixar aquecer, por não se comprometer, por não reavivar a esperança e por não acreditar no amor. O frio da constante insatisfação de quem ainda não encontrou o verdadeiro mestre e por isso ainda não pôde dizer-lhe:

0: e Dalva Tenório, Ser Um Contigo, Enfim. 1:20, com a Mãe Aparecida.
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0: oceano de misericórdia, anjos de resgate, 1h27, com a Mãe Aparecida, Rede Aparecida de Rádio Música, Fé e Missão.
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1: 1:30

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0: Com a Mãe Aparecida, juntinho de você, na sua casa, no seu trabalho, na estrada. Os irmãos que estão rezando conosco pelo nosso WhatsApp, o Dito Delário em Poços de Caldas, marcando presença, né, meu irmão? Todas as madrugadas conosco, rezando, louvando e agradecendo pela vida e saúde dele. A Elaine em São Paulo, lá no bairro Jardim Nordeste, rezando por ela e pela família. O Renato Rodrigues, em Patos de Minas, rezando por ele e por toda a família. O Carlão, lá em Campinas, rezando conosco, pedindo por ele, pela dona Roseni, que é a esposa, pela Daniela, rezando com a gente, a Rafaela, o Lucas e o Leonardo, todos rezando conosco, pedindo as bênçãos da Mãe Aparecida também pela Célia e o Wilson, o José e o Rodolfo, e pela aposentadoria da Célia e da Roseni e Geralda, lá em Campinas, rezando conosco pela Rádio Brasil, AM Ondas Tropicais.
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0: Rogério chegando com o nosso momento com a mãe.
1: Estamos começando o momento com Maria de hoje e vamos juntos refletir o tema. A palavra do Senhor nos fala. A palavra do Senhor nos fala ao coração e nos convida a confiar em seu amor e em sua vontade. Maria é um grande exemplo de fé, pois soube ouvir a voz de Deus e dizer sim com humildade e confiança. Em seu coração, ela guardava e meditava a palavra, permitindo que Deus conduzisse seus passos. Assim como Maria, somos chamados a escutar o Senhor e colocar sua palavra em prática. Mesmo diante das dificuldades, ela permaneceu firme, acreditando nas promessas de Deus. Que Maria nos ensine a abrir o coração para a palavra do Senhor, acolhê-la com amor e levá-la para a nossa vida.

0: Irmãs da Copiosa Redenção, chuva de amor. 1:42, bom dia. 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
3: Irmã, reflitamos nesta catequese e reflitamos com Jeremias 14:14. Há o profeta legítimo e o falso. Não adianta insistir em um chamado que nunca foi o seu. Aceite outros chamados de Deus. Um jovem rico quis seguir Jesus, mas as exigências eram demais para ele. Mateus 19:16. Provavelmente ele se salvou de outra maneira, mas não como apóstolo. Jesus não o chamou para esse ministério. No entanto, como era cumpridor da lei, serviu a Deus de outro jeito. Para ser povo de Deus, há exigências. Nem todos o serão da mesma forma. Na verdade, exige-se mais de quem quer ser povo de Deus. De quem mais recebeu, mais se exige. Terá de trabalhar mais do que os outros. Quem busca apenas vantagens é um mau servidor. Cantem comigo.

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6: 2 horas, horário de Brasília.
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0: Aparecida de Rádio, juntinho de vocês, nossos irmãos queridos que rezam conosco, louvando e agradecendo ao bom Deus. Mandando um abraço para a dona Vânia Lando, rezando com a gente, pedindo as bênçãos da Mãe Aparecida por ela, pela família, louvando e agradecendo, né, dona Wanda? Obrigado, viu, por tudo. Rezando conosco, louvando e agradecendo, Luciano Francisco, lá de Votorantim, São Paulo, rezando conosco, pedindo por ele, pela mãezinha dele, que está internada no hospital, ela está com pneumonia, pedindo a intercessão da Mãe Aparecida por ela, pela vida e saúde dela e de todos da família. Dona Nadir está lá rezando conosco, se recuperando, né? Está internada, sendo medicada, graças a Deus, né, Luciano? Já já a mamãe está de volta em casa, né? Já curada dessa pneumonia, e é preciso tomar muito cuidado, viu? Com esse tempo que nós estamos vivendo, uma hora esquenta, uma hora faz sol, uma hora faz frio, outra hora chove, na verdade, então tem que se cuidar, tá bom, meu povo? Povo querido, povo sempre rezando conosco. 2:02.
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10:06, madrugada de sexta-feira, final de semana chegando, final de semana começando, e nós agradecendo, né, meu povo? Agradecendo a Deus por mais esta semana, agradecendo ao Senhor Jesus pela nossa vida, pela nossa saúde, pelo nosso trabalho, pelas nossas dificuldades também. Sejamos gratos por tudo.

0: por tudo que o Senhor nos concede. A ti, Senhor, cantou pra gente Ziza Fernandes. Agora 2:06, quem está chegando é o Padre Vanderlei Souza, novamente conosco nesse momento de oração.
1: Meu querido irmão, querida irmã, celebramos em setembro o mês da Bíblia e a igreja nos convida a conhecer mais profundamente a palavra, amá-la cada vez mais, compreendê-la e torná-la cada dia uma leitura especial para nosso caminhar que fortalece a nossa vida. A Bíblia contém aquilo que Deus quis nos comunicar em relação à nossa salvação e que continua comunicando na medida em que nós sintonizamos a nossa vida com Ele. Jesus, o centro da nossa fé cristã, o coração da nossa vivência na Sagrada Escritura, nos revela que pela palavra escrita, Deus vai dando condições de nós caminharmos na nossa vida concreta. Por isso, pedimos sempre ao Senhor, e nesse mês de modo especial que estamos estudando, meditando, rezando o livro do profeta Daniel, que nos chama a atenção para este compromisso em tornar o lugar onde estamos oportunidade e lugar de manifestação de Deus. Uma vez que temos o desafio de vencermos a nós mesmos e as nossas ambições pelo poder e pelo ter. Rezemos. Concedei-nos, Senhor, grande amor pela palavra. Desejamos aproximar-nos desse livro com fé e sabermos encontrar em suas páginas sagradas a resposta, o encaminhamento, a orientação para os desafios que encontramos em nossa vida. Encontramos na palavra, Senhor, o amor que une a família, a paz que o mundo precisa. Por isso precisamos, pela graça do Teu Espírito Santo, ser conduzidos a uma leitura com respeito, humildade e fé, para que coloquemos em nossa vida a palavra como centro de nossa habitação, a palavra que ilumina, acalma, que é presença viva do vosso amor transmitido às gerações. Pai Santo, Deus de amor e bondade, nós vos pedimos, ajudai-nos, principalmente quando encontramos pessoas que estão cansadas e abatidas, a sermos palavra de Jesus,

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1: Padre José Allen chegando em mais uma madrugada conosco com a sua mensagem.
2: A paz esteja com você. Me impressiona muito ouvir o que diz o Evangelho de Lucas, capítulo 2, versículo 51. Maria guardava todas essas coisas, meditando-as em seu coração. Sempre me chama atenção essa atitude orante de Maria. Guardar as coisas, meditando-as no coração, supõe ir enriquecendo gradativamente o nosso interior com o mundo que nos rodeia, sem permitir que os aspectos negativos, as situações alienantes influenciem a nossa vida. E ao mesmo tempo, fazer de cada acontecimento um motivo de oração, para que a oração não fique desligada da vida. Maria, mulher simples de Nazaré, viveu momentos, acontecimentos simples da vida. E grandes fatos também ela viveu. Uns e outros passaram pelo fundo da sua alma, do seu coração, onde ela meditava, guardava e fez de tudo isso oportunidade de oração. E a grandeza humana e sobrenatural de Maria foi crescendo no percorrer da sua vida. Portanto, guardar todas as coisas no coração, meditando-as. O nosso coração é a nossa sede, mas é a nossa arca onde nós guardamos tudo que eu penso, que eu sinto, que eu faço, expresso o meu coração. Então a gente tem que tomar cuidado, o que que eu guardo dentro do meu coração? Se eu guardo coisa ruim, vou ter maus comportamentos. Se eu guardo coisas boas, verdade revelada por Deus, isso vai trazer luz, sabedoria para viver o amor. E Maria é o nosso modelo. Maria, a Virgem Mãe de Deus, mais do que nunca, nos ensina

0: atitude que devemos ter. Quantas e quantas vezes ao longo da história da igreja Maria falou do seu próprio coração, pedindo inclusive o triunfo do seu coração através do nosso coração. Que nós tenhamos um coração semelhante ao coração do seu filho Jesus, do qual ela é o maior modelo. Portanto, cuidemos do nosso coração. Guardemos no coração a palavra de Deus. Guardemos no nosso coração tudo o que Maria vive, viveu e nos ensina ao longo da história da salvação, para que a oração nos torne cada vez mais capazes de entender a vontade de Deus e cumpri-la fielmente como uma.
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0: Fernandes e Luiz Felipe. Prece a Mãe Aparecida. 2h20. Bom dia.
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0: Casou 20 vezes em 10 meses? Jesus condenou o divórcio e admoestou que o homem não separe o que Deus uniu. Ao criar o ser humano como homem e mulher, de sorte que, deixando pai e mãe, ele se una à sua esposa para ambos não serem mais dois, mas uma só carne. Para Jesus e para a Bíblia, o divórcio é adultério. E os adúlteros não possuirão o reino de Deus. O divorcista é apóstata da fé católica e não pertence à igreja, mesmo que de boca cheia blasfeme: sou católico. Mas três casais de divorciados apresentaram-se na TV para provar, pela experiência, que o mestre divino andaria muito enganado, visto sentirem-se eles muito realizados depois da troca de maridos e mulheres. Um deles chegou ao desplante de gabar-se como bem casado, embora não sinta pressa de, por hora, formalizar o acasalamento perante algum cartório. Foi então que compareceu à TV um conhecido pontífice do divórcio, para sentenciar solenemente estarem os três casais na mais alta linha da moral, visto que o amor só basta para tornar digna qualquer união conjugal. Baseado nesse dogma do tal pontífice do divórcio, eis o que aprontou na cidade de Utopia, da Nirlândia, um tal senhor Oldies, grego. A 30 de fevereiro, ele desposava com muito amor a amorosa Ana. Mas já a 15 de março, com mais amor, trocava Ana pela enamorada Susana. Não parou aí o nosso Oldies, mas continuou sempre a transbordar de amor, convolando do aormês de mulher para mulher, ardentemente correspondido por borboletas amorosíssimas. Ao raiar de janeiro do ano seguinte, tinha realizado os edílios de 20 casamentos e respectivos divórcios, todos eles altamente legitimados pelo dogma: o amor só basta. Dos países onde o divórcio não é mais novidade, mas onde já amadureceram seus frutos, a igreja poderia trazer ao vídeo da TV não três casaizinhos, mas uma multidão lamuriosa de homens, mulheres e crianças a acusar desgraças e maldições resultantes da instituição do divórcio. Se num dos pratos da balança colocássemos as vantagens do divórcio e no outro as desvantagens, ficaria evidenciado que Jesus Cristo e os antidivorcistas não se enganaram.
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5: 2:30, bom dia.
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5: Com a Mãe Aparecida, Rede Aparecida de Rádio, juntinho de você, viu, meu irmão? Rezando conosco, por você e pela sua família, logo mais às 4 da manhã, o nosso Santo Terço Mariano e você rezando com a gente, louvando e agradecendo a Deus por mais um dia, pedindo sempre a proteção e as bênçãos da Mãe Aparecida. Seu Geraldo Madeira, lá em Coronel Fabriciano, ele e Dona Raimunda, rezando conosco, rezando pela paz do mundo, pela paz nas famílias, pela família dos devotos, por todos que rezam o Santo Terço daqui a pouquinho, por todos aqueles que estejam na sintonia. A Marcele Costa reza conosco, pedindo as bênçãos da Mãe Aparecida, ela que está lá no Sergipe, rezando com a gente, louvando e agradecendo, né, Marcele, pela vida dela, pela saúde dela. O nosso querido Cabral tá lá rezando conosco também, madrugada adentro, né, Cabralzinho? Sempre rezando, pedindo por ele, pelo irmão, o nosso querido, apelido dele, gente, é Fubá, viu? É, o nosso Fubazinho rezando com a gente também, rezando conosco, né, Cabral? Com a Mãe Aparecida, louvando e agradecendo ao bom Deus, a quem Aparecido, Cabral e o irmão dele, sempre em sintonia conosco. Agora 2:30 com a Mãe Aparecida, Rede Aparecida de Rádio. 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

0: Alain Castro e Gislaine Cantini, Mãe Maria. 2:35. 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

0: 20 minutinhos faltando para as 3 horas, madrugada de sexta-feira. Claudinho, meu prazer. 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
2: Que a quem tem, será dado. E de quem não tem, até mesmo o que pensa ter, será tirado. Lucas 8:18. Lucas nos apresenta um Jesus que anuncia o valor da verdade e o verdadeiro valor das coisas. Assim, esse verdadeiro ser virá à tona, será iluminado, mostrado e reconhecido. O verdadeiro ser do candeeiro, da lanterna, é a chama que ilumina e traz a visão. O candeeiro perde sua razão se acendido e escondido ou coberto por algo. Ao contrário, a chama é luz.

0: e tanto mais luz quanto realiza sua missão de iluminar. Jesus fala do que está escondido, que não há de permanecer escondido, pois tudo vem à verdade. Os nossos verdadeiros valores, aquilo que realmente acreditamos e guardamos como verdade, não ficam escondidos, mas vêm à tona. Mesmo que tentemos esconder e cobrir com palavras bonitas e promessas de fé, nossas atitudes trazem à luz a verdade. Não há como professar um Deus de misericórdia sendo vingativo. Nossos atos denunciam a mentira e acusam a adesão à maldade. Aquele que crê em Deus possui a verdade e suas atitudes dão testemunho disso. Esse, cada vez mais, é portador da verdade e ela, como a luz, transforma tudo em sua volta. Porque a quem tem será dado e de quem não tem, até mesmo o no que pensa ter será tirado. O que vem à luz da verdade é a nossa real condição diante de Deus. Nada temos que não tenha vindo de Deus, a não ser nosso pecado, e que não pertença a Deus. Ele sim nos confiou tudo para o cuidado e proteção. Aquele que arroga possuir qualquer coisa sequer não percebe o valor do cuidado, e até mesmo essa missão e responsabilidade acaba perdendo. Louvado sejas, meu Senhor, por todas as criaturas. Todas são obras tuas, e para o teu louvor é que existem. Que assumamos a vocação ao cuidado, protejamos nossa casa comum de todo o mal e toda ambição. Façamos de tudo o que o Senhor nos confia, oferenda de louvor e gratidão. Amém.
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0: Palmeiras, Ministério Alfa Ômega. 2h47, às 4, Santo Terço Mariano. E você, meu irmão, minha irmã, rezando conosco, viu? Por você e com você.
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2: A paz de nosso Senhor Jesus esteja com você, querido irmão, querida irmã. Hoje, dia 25 de setembro, queremos aprender conhecendo a história de São Firmino. Firmino nasceu na Espanha, na cidade de Pamplona, na última metade do século III. Era filho de uma família cristã rica e influente. Mas foi na França que seu trabalho de evangelização destacou-se, de tal forma que foi considerado uma das figuras mais importantes da igreja daquele tempo. Sua pregação era muito apreciada pelos fiéis. Fez tanto sucesso pelo seu conhecimento das verdades da fé que foi eleito pelo povo bispo. Firmino, então, recebeu o sacramento da ordem e a sagração episcopal, dando início ao seu apostolado de evangelização, conseguindo muitas conversões. Por ser um exemplo de fé e virtude, Firmino conseguiu grande fama e suas peregrinações foram incansáveis em várias cidades francesas. Era uma época de perseguição aos cristãos. Por isso, Firmino despertou a ira de seus opositores pagãos, como o governador romano Valério, que mandou prendê-lo e decapitá-lo. O bispo Firmino morreu no ano 290. A ele foram concedidas as honras de apóstolo das Gálias, atual França, por seu trabalho como evangelizador. São Firmino é amplamente festejado pelo povo espanhol e francês, motivo pelo qual seu culto foi muito difundido no mundo cristão, que o comemora no dia de sua morte. Rezemos hoje. Ó Deus, nosso Pai, ficai conosco, dirigi-nos cada passo, inspirai-nos sentimentos de coragem e fortaleza diante das perseguições e tribulações, a exemplo de São Firmino. Mostrai-nos vossa face amiga e encorajadora, para que possamos continuar firmes, superando pela fé todas as dificuldades e perigos. Amém. São Firmino, rogai por nós.
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2:57. Bom dia. Às 4 da manhã, nós rezamos o nosso Santo Terço. Reze conosco, 3104-1043. É o nosso WhatsApp.

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3: 3 horas, horário de Brasília.
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3: Com a Mãe Aparecida, Rede Aparecida de Rádio, juntinho de você, meu irmão, minha irmã. Você que está rezando conosco aí na sua casa, no seu cantinho de oração, louvando e agradecendo a Deus por tudo na sua vida, na vida da sua família, rezando por aquele vizinho que está enfermo, por aquele amigo que também está enfermo, por aquele amigo que está passando por uma situação difícil. Rezemos pelos nossos irmãos e irmãs em Cristo. Rezemos por aqueles que não confiam, estão desanimados. Rezemos por todos, especialmente por nós. Rezemos por nós, louvando e agradecendo ao bom Deus por tudo que temos, por tudo que somos. 3 horas, 1 minutinho, quem reza conosco, louvando e agradecendo, é o nosso irmão Wander e Gino, lá em Suzano, rezando com a gente, por ele e pela família. O Paulo Brito em São Sebastião do Passé, rezando conosco. A Mari, rezando.

0: com a gente, pedindo por ela, pela família, a Mari Márcia de Salvador, na Bahia, rezando hoje pelos 32 anos de matrimônio com o Gilson. Parabéns a Mari Márcia e ao Gilson por esses 32 anos de matrimônio. Que a Mãe Aparecida continue abençoando a todos vocês, viu? A todos nós, em especial a Mari Márcia, o Gilson completando 32 anos de matrimônio, e a você que está aniversariando também no dia de hoje. Que a Mãezinha Aparecida cubra a todos com seu manto sagrado, louvando e agradecendo sempre os nossos irmãos queridos espalhados por todo o Brasil, pedindo a proteção e as bênçãos de Nossa Mãe Santíssima. Agora 3:03, louvando e agradecendo.
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0: com a gente.
1: Olá, meu irmão, minha irmã. Graça e paz para você e sua família. O evangelho de hoje apresenta-nos Jesus que estava rezando no lugar deserto com seus discípulos. E o surpreende perguntando o que as pessoas diziam que era ele. Disseram que alguns o consideravam João Batista, outros Elias ou um dos grandes profetas. Jesus olha para os apóstolos e pergunta novamente: mas vós, quem dizeis que eu sou? Pedro, em nome de todos, responde prontamente: tu és o Cristo de Deus. Invoquemos a luz do Espírito Santo para que abra as nossas mentes e corações ao acolhimento da palavra do

Tu que habitas, tu que falas, rezas e ages em mim, abra-me à palavra, que a minha mente e o meu coração sejam o terreno bom onde a semente da palavra possa germinar, crescer e frutificar, para que a minha vida seja transformada. Amém. Hoje, 25 de setembro, a liturgia nos oferece o Evangelho de Lucas, capítulo 9, versículos 18 a 22. Certa vez, Jesus estava orando em um lugar isolado. Seus discípulos estavam com ele e interrogou-os: quem dizem as multidões que eu sou? Eles responderam: alguns, João Batista; outros, Elias; e outros ainda, um dos antigos profetas que ressuscitou. Ele lhes disse: e vós, quem dizeis que eu sou? Pedro respondeu: o Cristo de Deus. Ele, porém, tendo-os repreendido, mandou que não contassem isso a ninguém, dizendo que era necessário ao Filho do Homem sofrer muito, ser rejeitado pelos anciãos, sumos sacerdotes e escribas, ser morto e ao terceiro dia ser ressuscitado. A atuação de Jesus por palavras e por obras desperta especulações não só da parte de Herodes, mas também das multidões. Todos querem saber quem ele é. O mestre havia escolhido os discípulos, os instruídos e enviados para a missão. Agora está junto deles em oração e procura saber o que ouvem dizer a seu respeito. No senso comum, Jesus é identificado com um profeta, seja o Batista pelo anúncio do reino e o chamado à conversão, seja Elias pelos prodígios realizados.

seja ainda um dos profetas que ressuscitou, segundo uma crença da época. Mas o que pensam os discípulos? Pedro, em nome dos demais, responde: o Cristo de Deus. O título próprio de Lucas aponta para a fé em Jesus, que realiza as promessas de salvação de Deus. Jesus pede para não espalharem ainda essa notícia. Sabe que a multidão não está preparada para compreender seu estilo diferente de Messias. Ele será incompreendido, sofrerá a rejeição dos líderes religiosos, passará pela morte de cruz, mas ressuscitará ao terceiro dia. Depois dessa experiência pascal, poderão anunciar abertamente Jesus e continuar realizando

E vós, quem dizeis que eu sou? Pedro respondeu: o Cristo de Deus. O Senhor nos convida a sermos praticantes da palavra. Neste momento, vamos dispor o nosso coração para a vivência de sua palavra.

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1: Bem-vindo a mais um Escola de Maria. Hoje, com o irmão Afonso Murade, somos convidados a contemplar a preparação de Maria para a sua missão. Enquanto ela tecia o véu do templo, Deus preparava o seu ventre para acolher o Salvador. Acompanhemos.
2: Você que nos acompanhou essa semana na Escola de Maria, viu que cada dia nós apresentamos um diferente mosaico sobre Maria. Veja como o mosaico é belo, porque são pedras coloridas de cores diferentes que constituem um todo. Esse aqui é um grande caminho que nos lembra o nosso percurso da fé e Maria como aquela que é um exemplo de vida para nós, como um campo florido, um campo na qual as sementes da palavra se espalharam e como uma espiga de milho que se multiplica, que alimenta os pássaros e também a nós. Mas eu quero hoje apresentar essa imagem aqui na região sul da Basílica, que é Maria tecendo uma túnica. Claro que é uma imagem simbólica, como nós mostramos essa semana. Os mosaicos não são fotografias, são representações poéticas. O que esse mosaico representa? Maria tecendo uma túnica que tem as cores do Santo dos Santos, aquela separação entre o sagrado e o profano no templo. Essa túnica representa o próprio Jesus. O próprio Jesus que faz essa ligação entre o sagrado e todas as realidades humanas. E Maria

0: essa bela roupa que é a vida cristã. Você já percebeu isso? Se você é costureira ou sabe costurar, você sabe que beleza que é quando você vai costurando isso, dá margem a uma beleza de uma roupa, de uma camisa, ou mesmo até um pano de prato. Então nós somos tecedores, nós tecemos a realidade de Deus no meio da humanidade, com cores diferentes, com jeito de ser próprio de cada um. Então, ao olhar essa imagem de Maria tecendo a túnica que representa a própria humanidade de Deus em Jesus, nós nos sentimos como ela e com ela nessa grande causa de sermos testemunhas da beleza, da alegria, da força de Deus em nós, no meio da humanidade, no meio da natureza. Que Maria, nossa boa mãe e companheira na fé, nos faça costureiras e costureiros dessa grande realidade que é sermos filhos e filhas e continuadores da missão de Jesus. Amém.
1: Obrigado, irmão Murad, por ter nos acompanhado durante esta semana e ter nos apresentado Maria como discípula, mãe e mestra que caminha conosco na história da nossa salvação. Até a próxima semana no Escola de Maria.

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2: 3:33.
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2: Com a Mãe Aparecida, rezando com você, nossos irmãos queridos, espalhados por todo o Brasil, louvando e agradecendo ao bom Deus por mais este dia que ele nos concede, pedindo bênçãos e graças a todos os nossos amigos que rezam conosco, a todos os nossos irmãos, rezando, pedindo e agradecendo, principalmente agradecendo por este dia que o Senhor nos concede. Este dia que para nós é o dia da graça. O dia de ontem já passou, não nos pertence mais. O dia de amanhã, não sabemos. Portanto, meu irmão, viva o hoje. Hoje é o dia da graça. Hoje é o dia da redenção. Viva bem o dia de hoje. Perdoe se tiver que perdoar. Sempre temos, não é verdade? Ame.

0: aproveite o dia de hoje na sua vida. 3:34. Já, o nosso Santo Terço Mariano e você rezando conosco, louvando e agradecendo sempre.
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0: Padre Jorge Trevisol, canção por meu irmão. Com a Mãe Aparecida, Rede Aparecida de Rádio, Música, Fé e Missão. O Leleu lá em Pedregulho, rezando com a gente, pedindo por ele e pela família, rezando pelos filhos, o Tiago e o Mateus, pela irmã dele, a Lourdes, e os irmãos e os filhos dela, louvando e agradecendo a Deus também, a Roseli, rezando conosco, pedindo por ela, pela família, lá em São Sebastião do Paraíso, rezando pela vida e saúde do esposo e de toda a família. Louvando e agradecendo conosco, Ronaldo de Castro, ele que está rezando com a gente, pedindo a proteção e as bênçãos da Mãe Aparecida. Reza conosco também, louvando e agradecendo o Antônio, ele que mora na zona norte de São Paulo, Vila Brasilândia, se preparando para sair para o trabalho, né, meu irmão? Que Deus abençoe a sua jornada, que a Mãe Aparecida interceda por você. O Jorge Pimenta é lá no Espírito Santo, em Águia Branca, rezando conosco. A Nair Marques, dona Nair Marques, rezando conosco também, pedindo por ela e pela família. O Vladimir reza com a gente, pedindo lá de Bragança Paulista, região Bragantina, ligadinho na madrugada. Um abraço a todos, pedindo as bênçãos da Mãe Aparecida, muita forças para persistir em busca dos meus ideais, rezando com os irmãos do Santo Terço. Amém, meu irmão. E é isso mesmo, viu? Reze, agradeça, peça também ao nosso Pai misericordioso. E você continue vivendo, entregue tudo nas mãos do Senhor, nas mãos de nossa Mãe Santíssima, a Virgem Maria, a Mãe Aparecida. 3:39 agora.
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1: Enocio Velho chegando para participar mais uma vez com a gente.
2: E não nos deixeis cair em tentação. Sentimos a atração do pecado. Somos fracos, vacilamos. Se vós nos soltas da vossa mão, certamente cairemos. Não vos pedimos que não nos permitais tentações, mas sim, vos pedimos que não nos deixeis arrastar pela tentação, mas livrai-nos do mal. O mal nos está afogando. Estamos imersos em um mundo saturado pelo mal, que pretende penetrar até em nossas entranhas, para nos corromper até em nossa mesma raiz. Livrai-nos, Pai, do mal, e fazei preferivelmente que vos sirvamos com retidão e bondade.
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6:47, Marília Mello, Milagres e Prodígios, com a Mãe Aparecida, Rede Aparecida de Rádio. Daqui a 13 minutinhos, o Santo Terço Mariano. Reze conosco, 3104-1043.

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1: Bom dia, meu amigo, minha amiga. Um jovem discípulo era considerado muito prodigioso. Por onde o jovem passava, todos ficavam maravilhados com a sua erudição. Uma grande autoridade estava buscando um conselheiro e pensou em chamar esse jovem discípulo. Mas, antes disso, resolveu perguntar ao próprio mestre daquele discípulo: diga-me, é verdade que esse jovem sabe tanto como dizem? Então, o mestre do jovem respondeu com ironia: ele lê tanto que eu não sei nem como pode encontrar tempo para saber alguma coisa. Provavelmente, você já encontrou pessoas extremamente simples que, embora não tenham qualquer estudo formal, são portadoras de grande sabedoria. Também posso apostar que você já se deparou com várias outras pessoas que, embora tenham muito estudo e qualificação, ignoram verdades essenciais da vida. O fato é que o caminho que leva à sabedoria não é o mesmo caminho que conduz ao conhecimento. Para adquirir conhecimento, é preciso usar o intelecto e acumular muitas informações. Mas para buscar sabedoria, é preciso ter olhos para ver o invisível, dentro de nós e no coração das pessoas. O primeiro pode levar alguns anos, mas o segundo leva uma vida inteira. Um grande abraço e até o nosso próximo encontro.
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1: 4 horas, horário de Brasília.
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1: Com a Mãe Aparecida, Rede Aparecida de Rádio, louvando e agradecendo a Deus por tudo que temos, por tudo que somos. Pedindo as bênçãos do Senhor Jesus pelo dia de hoje em nossa vida, pedindo as bênçãos de Nossa Mãe Santíssima, a Senhora Aparecida, por cada um de nós, rezando por nós, pelos nossos irmãos e irmãs, espalhados por todo o Brasil. Nesse dia em que o Senhor hoje nos faz uma pergunta que atravessa os séculos e chega também ao nosso coração. E vós, quem dizeis que eu sou? Queremos responder, não somente com palavras, mas com a nossa própria vida. Jesus, vós sois o nosso Senhor, o nosso Salvador, aquele em quem colocamos a nossa esperança e para quem desejamos orientar todos os nossos caminhos. Muitas vezes, não compreendemos os acontecimentos da nossa vida. Existem momentos de alegria, momentos de sofrimento, tempos de plantar e tempos de colher, tempos de recomeçar e tempos de esperar. Ajuda-nos, Senhor, a confiar que existe um tempo para cada coisa e que a vossa providência jamais nos abandona. Quando tudo parecer incerto, ajudai-nos a permanecermos firmes na fé. Senhor, queremos aprender convosco que o caminho da salvação passa também pela entrega

e pelo amor. Que saibamos carregar as nossas cruzes unidos a vós, confiando na força da ressurreição. Conduzi-nos pelo caminho da vida e fazei de nós testemunhas do vosso amor. E nós, Mãe querida, pedimos a sua intercessão para que nós possamos conseguir seguir esse caminho e nos fazer testemunhas do amor de vosso Filho, o Senhor Jesus. Iniciemos o nosso Santo Terço invocando a Santíssima Trindade.

Divino Jesus, nós vos oferecemos este santo terço que vamos rezar, meditando nos mistérios da vossa redenção. Concedei-nos, por intercessão da Virgem Maria, Mãe de Deus e Nossa Mãe, as virtudes que nos são necessárias para bem rezá-lo e a graça de ganharmos as indulgências desta santa devoção. Oferecemos particularmente, em desagravo dos pecados cometidos contra o Santíssimo Coração de Jesus e o Imaculado Coração de Maria, pela paz do mundo, pela conversão dos pecadores e pelas almas do purgatório, pelas intenções do Santo Padre o Papa Leão, pelo aumento e santificação do clero, pela santificação das famílias, pelas missões, pelas vocações, pelos doentes e por todo o povo brasileiro. Professemos a nossa fé. Creio em Deus Pai Todo-Poderoso, Criador do céu e da terra, e em Jesus Cristo, seu único Filho, nosso Senhor, que foi concebido pelo poder do Espírito Santo. Nasceu da Virgem Maria, padeceu sob Pôncio Pilatos, foi crucificado, morto e sepultado, desceu à mansão dos mortos, ressuscitou ao terceiro dia, subiu aos céus, está sentado à direita de Deus Pai Todo-Poderoso, onde há de vir a julgar os vivos e mortos. Creio no Espírito Santo, na Santa Igreja Católica, na comunhão dos santos, na remissão dos pecados, na ressurreição da carne, na vida eterna. Amém. Rezemos com amor e confiança a oração que o próprio Jesus nos ensinou. Pai nosso que estais nos céus, santificado seja o vosso nome, venha a nós o vosso reino, seja feita a vossa vontade, assim na terra como no céu.

0: mas livrai-nos do mal. Amém.
1: Ave Maria, cheia de graça, o Senhor é convosco. Bendita sois vós entre as mulheres, e bendito é o fruto do vosso ventre, Jesus.
2: Santa Maria, Mãe de Deus, rogai por nós, pecadores, agora e na hora de nossa morte. Amém.
1: Ave Maria, cheia de graça, o Senhor é convosco. Bendita sois vós entre as mulheres, e bendito é o fruto do vosso ventre, Jesus.
2: Santa Maria, Mãe de Deus, rogai por nós, pecadores, agora e na hora de nossa morte. Amém.
1: Ave Maria, cheia de graça, o Senhor é convosco. Bendita sois vós entre as mulheres, e bendito é o fruto do vosso ventre, Jesus.
2: Santa Maria, Mãe

era no princípio, agora e sempre. Amém. Ó meu bom e amado Jesus, perdoai-nos, livrai-nos do fogo do inferno. Levai as almas todas para o céu e socorrei principalmente aquelas que mais precisarem da vossa infinita misericórdia. E nós acolhemos a você, nossos irmãos e irmãs em Cristo,

0: rezam conosco nesta noite, louvando e agradecendo a Deus por tudo em sua vida, na vida da família. O Arlindo Canal, em Cachoeiro do Itapemirim, lá dele, Dona Lucineide, rezando pelos filhos, pelos netos, pela família toda, rezando, louvando e agradecendo a Deus pelo trabalho deles. Quem reza conosco também, o Geraldo Rezende e a Maria Luísa, louvando e agradecendo a Deus de Inhapim, Minas Gerais, pela saúde, pedindo a Mãe Aparecida pela saúde de toda a família, de todos que precisam de orações. Quem reza conosco também, louvando e agradecendo, é o nosso querido Arlindo Canal, porque hoje é aniversário do Tiago, neto dele, 12 aninhos que o Tiago está fazendo. Ei, Tiago, parabéns, viu, meu querido? Que Deus lhe abençoe, que a Mãe Aparecida lhe cubra com o seu manto sagrado, que você continue sendo um filho bondoso, amoroso e um neto, melhor ainda, né não? Parabéns, viu, Tiago, a você, e em seu nome eu cumprimento todos os aniversariantes no dia de hoje. Que a Mãe Aparecida cubra a todos com o seu manto sagrado. A Maria de Fátima Barretos, em Itabaiana, lá no Sergipe, rezando por ela e pela família. O Paulo Caneda, rezando conosco também, pedindo por ele e pela família em Santa Maria, lá no Rio Grande do Sul, pela Rádio Medianeira FM, nossa parceira. Reza conosco o Paulo Sapateiro em Nova Russas, no Ceará. O José João e Palhoça em Santa Catarina, por ele e pela família. O Osmaíra em Santa Bárbara do Oeste. O Antônio Marcos em Ponta Grossa, no Paraná. Nosso irmão querido, vigilante, está lá trabalhando e rezando com a gente, por ele e pela família toda. Rezando conosco também o Carlos Alberto, aqui na cidade de Taubaté, pertinho de nós, rezando por ele e por toda a família. A Maria do Carmo, em Carmo de Minas, rezando por ela, pela Paloma, por todos os filhos, netos, por toda a família e os amigos do Santo Terço. O Anderson em Franca, rezando por ele e pela família. A Marta, nossa irmã querida, rezando com a gente em Valinhos, pedindo por ela e por toda a família. Rafael Cunha, em Itabaiana, no Sergipe. A Mara Cuidadora, Mari Cuidadora, lá em Araucária, no Paraná, rezando conosco também. O Marcos Antônio, rezando conosco em Juiz de Fora, pedindo por ele, pela irmã dele, pelas cunhadas, pelo cunhado, e sobrinhos, sobrinhas, por toda a família e pela filha Alessandra. E quem reza com a gente também, louvando e agradecendo ao bom Deus, é o nosso irmão querido Luiz. Ele está em Portugal, rezando por ele, pela família, pela mãezinha dele, Dona Ivete, pela esposa, Dona Selma, e por todos que precisam de orações. Seu José Garcia, que reza conosco o nosso primeiro mistério, hoje contemplando os mistérios dolorosos. Bom dia, seu José.
1: Oi, Eduardo, bom dia, bem-vindo, seja minha casa.
0: Amém, o senhor também, igualmente aqui na nossa casa, amém, na casa da Mãe Aparecida. Hoje nós rezamos por quem, seu José?
1: Eu rezo pela minha saúde, pela saúde de minhas filhas, meus netos e netas, pelo José Antônio, que é meu cunhado, também para a Dona Lívia e São João, Luiz Valdir, Gileuza e Adailto, Dona Reinuda e São Geraldo Madeira, a Dona Evinguda e o finado Domingos. Ofereço também para Márcia e o César, Sérgio, né?
0: Paulo e Sérgio.
1: Ofereço também para Rosa, né? Lá no Itaba, Minas Gerais, que Deus proteja ela e toda a família. Rezo também para a dona Marita, a rainha nossa, e pela saúde dela, pela saúde do Amarildo, do Paulo Brito, Dona Nenê, Inês Maria,
0: todo mundo.
1: Para você, para sua família, e para toda a família do Terço, né?
0: Amém.
1: E para a Zarina, e para todo mundo que está escutando.
0: Amém. Vamos rezar contemplando o nosso primeiro mistério doloroso.

0: estais nos céus, santificado seja o vosso nome. Venha a nós o vosso reino, seja feita a vossa vontade, assim na terra como no céu.
1: O pão nosso de cada dia nos dai hoje, perdoai as nossas ofensas, assim como nós perdoamos a quem tem ofendido. Não deixeis cair em tentação, mas livrai do mal. Amém.
0: Ave Maria, cheia de graça, o Senhor é convosco. Bendita sois vós entre as mulheres, e bendito é o fruto do vosso ventre, Jesus.
1: Santa Maria, Mãe de Deus, rogai por nós, pecadores, agora e na hora de nossa morte. Amém.
0: Ave Maria, cheia de graça, o Senhor é convosco. Bendita sois vós entre as mulheres, e bendito é o fruto do vosso ventre, Jesus.
1: Santa Maria, Mãe de Deus, rogai por nós, pecadores, agora e na hora de nossa morte. Amém.
0: Ave Maria, cheia de graça, o Senhor é convosco. Bendita sois vós entre as mulheres, e bendito é o fruto do vosso ventre, Jesus.
1: Santa Maria, Mãe de Deus, rogai por nós, pecadores, agora e na hora de nossa morte. Amém.
0: Ave Maria, cheia de graça, o Senhor é convosco. Bendita sois vós entre as mulheres, e bendito é o fruto do vosso ventre, Jesus.
1: Santa Maria, Mãe de Deus, rogai por nós, pecadores, agora e na hora de nossa morte. Amém.
0: Ave Maria, cheia de graça, o Senhor é convosco. Bendita sois vós entre as mulheres, e bendito é o fruto do vosso ventre, Jesus.
1: Santa Maria, Mãe de Deus, rogai por nós, pecadores, agora e na hora de nossa morte. Amém.
0: Ave Maria, cheia de graça, o Senhor é convosco. Bendita sois vós entre as mulheres, e bendito é o fruto do vosso ventre, Jesus.
1: Santa Maria, Mãe de Deus, rogai por nós, pecadores, agora e na hora de nossa morte. Amém.
0: Ave Maria, cheia de graça, o Senhor é convosco. Bendita sois vós entre as mulheres, e bendito é o fruto do vosso ventre, Jesus.
1: Santa Maria, Mãe de Deus, rogai por nós, pecadores, agora e na hora de nossa morte. Amém.
0: Ave Maria, cheia de graça, o Senhor é convosco. Bendita sois vós entre as mulheres, e bendito é o fruto do vosso ventre, Jesus.
1: Santa Maria, Mãe de Deus, rogai por nós, pecadores, agora e na hora de nossa morte. Amém.
0: Ave Maria, cheia de graça, o Senhor é convosco. Bendita sois vós entre as mulheres, e bendito é o fruto do vosso ventre, Jesus.
1: É também pela alma do Rick, né? Pela alma de todos aqueles que estavam envolvidos naquele avião. Que Deus possa ter misericórdia por eles, e eles descansarem em paz no braço de Deus. Santa Maria, Mãe de Deus, rogai por nós, pecadores, agora e na hora de nossa morte. Amém.
0: Ave Maria, cheia de graça, o Senhor é convosco. Bendita sois vós entre as mulheres, e bendito é o fruto do vosso ventre, Jesus.
1: Santa Maria, Mãe de Deus, rogai por nós, pecadores, agora e na hora de nossa morte. Amém.
0: Glória ao Pai, ao Filho e ao Espírito Santo.
1: Como era no princípio, agora e sempre. Amém.
0: Ó meu bom e amado Jesus,
1: perdoai e livrai do fogo do inferno, levar as almas todas para o céu, socorrer principalmente os mais precisares da nossa infinita misericórdia.
0: São José,
1: valei-me, São José, rogai por nós.
0: Santo Afonso Maria de Ligório,
1: rogai por nós.
0: Senhora Aparecida, Mãe Rainha e Padroeira do Brasil,
1: rogai por nós que recorremos a vós.
0: Seu José Garcia, um fim de semana abençoado para o senhor, para toda a família, um dia abençoado. Fique com Deus.
1: Amém. Para você também e todo o irmão do texto, que Deus e Nossa Senhora proteja a todos.
0: Salve Maria.
1: Salve.

Aparecida, Rede Aparecida de Rádio, rezando meu irmão, minha irmã, com você, por você, onde quer que você esteja nesse momento, pedindo as bênçãos do Senhor Jesus pela sua família, por todos aqueles que neste momento estejam precisando de nossas orações, louvando e agradecendo a Deus pela sua vida, pela vida da sua família. Quem reza conosco, a Dina Moura, lá em Formiga, Minas Gerais, rezando por ela, pela família,

0: louvando e agradecendo ao bom Deus por tudo na vida dela e na vida de todos. Pedindo as bênçãos da Mãe Aparecida também, o nosso irmão Carlos Ferreira, lá em Terra Nova, na Bahia, rezando por ele e pela família, louvando e agradecendo a Deus. E hoje, de maneira muito especial, celebrando o matrimônio, ele e Dona Zélia, 50 anos de matrimônio. Que bênção. Que Deus abençoe Dona Zélia, a vida, a saúde dela, a você, Carlos Ferreira, toda a sua família, e que a Mãe Aparecida os cubra com o seu manto sagrado. Parabéns, meu irmão. 50 anos de matrimônio. Louvando e agradecendo a Deus por tudo. Quem reza com a gente também, a Maria Lázara, lá de São Sebastião do Paraíso, rezando por ela e pela família, louvando e agradecendo a Deus por tudo. A Maria Lázara rezando por ela, pela família, também por todos aqueles que precisam de orações, em especial pelos filhos a Elisa, o Pedro e toda a família, e o esposo José Carlos também. Quem reza conosco pedindo as bênçãos da Mãe Aparecida é o Juan Soto, lá em São José do Rio Preto, São Paulo, pedindo por ele e pela família. O Adãozinho Costa, lá em Cerro, Minas Gerais, louvando e agradecendo a Deus por tudo, pela vida e saúde dele. O Vicente em Mococa, rezando conosco, pedindo as bênçãos da Mãe Aparecida, por ele, pela família, pela esposa, pelas filhas, netos, genros, em especial pela irmã dele, a Cidinha, por todos. E também ao povo de São Sebastião do Paraíso, que está rezando conosco. A Gorete em Baipendi, rezando por ela, pelo filho, o Tiago, e pelos amigos, louvando e agradecendo a Josinete, de Itabaiana, lá no Sergipe, rezando por ela, pelos filhos, a Stefani, o Rodrigo, também pela nora Catiane, pelo genro William, e o esposo dela, o Antônio, o netinho Miguel Pedro, que também está rezando conosco. Sebastião Silva, lá em Dom Viçoso, o Jauri, o Sebastião em Carmo de Minas, rezando conosco, o Jauri em Matinhos, rezando por ele e por toda a família, o Pedro Damião em Guimarães, Minas Gerais, louvando e agradecendo ao bom Deus. E quem reza conosco é o aniversariante do dia, ele, Dona Zélia. Carlos Ferreira, bom dia, meu irmão.
1: Bom dia, meu irmão. A paz de Jesus para nós todos.
0: Amém. Parabéns, viu, a você, a Dona Zélia, por estes 50 anos de matrimônio, louvando e agradecendo sempre.
1: Muito obrigado, meu irmão.
0: E hoje a oração é especial a vocês dois, a toda a família.
1: Isso mesmo. Rezando pela minha esposa, pela minha querida.

0: falo pelas minhas quatro filhas, meus quatro netos e todos aqueles que fizeram parte do meu nascimento. Rezando por você, meu irmão, por todos meus irmãos do texto. Rezo por meus quatro netos, rezar por João Carlos e Carlos Alexandre, e Carlos Eduardo e José Vicente e minha netinha Alícia.
1: Amém.
0: Rezando por minha filha Carla, Cleide, Cláudia e Gisele. São frutos do meu casamento.
1: Amém.
0: Vamos rezar, amém. E todos os meus irmãos do texto que estão nesse momento em oração, o Hernani, aqui em Terra Nova, sua sogra que está um pouco adiantada, que Nossa Senhora passe na frente, e rezar para o Cláudia Silva, Dona Maria dos Meus Espaços, todos aqueles meus irmãos do texto que reza por mim. Amém.
1: Vamos rezar e agradecer. Pai nosso que estais nos céus, santificado seja o vosso nome, venha a nós o vosso reino, seja feita a vossa vontade, assim na terra como

0: Maria, cheia de graça, o Senhor é convosco. Bendita sois vós entre as mulheres, e bendito é o fruto do vosso ventre, Jesus.
1: Santa Maria, Mãe de Deus, rogai por nós, pecadores, agora e na hora de nossa morte. Amém.
0: Ave Maria, cheia de graça, o Senhor é convosco. Bendita sois vós entre as mulheres, e bendito é o fruto do vosso ventre, Jesus.
1: Santa Maria, Mãe de Deus, rogai por nós, pecadores, agora e na hora de nossa morte.
0: Ave Maria, cheia de graça, o Senhor é convosco. Bendita sois vós entre as mulheres, e bendito é o fruto do vosso ventre, Jesus.
1: Santa Maria, Mãe de Deus, rogai por nós, pecadores, agora e na hora de nossa morte. Amém.
0: Ave Maria, cheia de graça, o Senhor é convosco. Bendita sois vós entre as mulheres, e bendito é o fruto do vosso ventre, Jesus.
1: Rezando também por Dona Almira. Santa Maria, Mãe de Deus, rogai por nós, pecadores, agora e na hora de nossa morte. Amém.
0: Ave Maria, cheia de graça, o Senhor é convosco. Bendita sois vós entre as mulheres, e bendito é o fruto do vosso ventre, Jesus.
1: Santa Maria, Mãe de Deus, rogai por nós, pecadores, agora e na hora de nossa morte. Amém.
0: Ave Maria, cheia de graça, o Senhor é convosco. Bendita sois vós entre as mulheres, e bendito é o fruto do vosso ventre, Jesus.
1: Rezando por Paulo Brito, Dona Marita e Geraldo Madeira. Santa Maria, Mãe de Deus, rogai por nós, pecadores, agora e na hora de nossa morte. Amém.
0: Ave Maria, cheia de graça, o Senhor é convosco. Bendita sois vós entre as mulheres, e bendito é o fruto do vosso ventre, Jesus.
1: Pela luz, Valdir. Santa Maria, Mãe de Deus, rogai por nós, pecadores, agora e na hora de nossa morte. Amém.
0: Ave Maria, cheia de graça, o Senhor é convosco. Bendita sois vós entre as mulheres, e bendito é o fruto do vosso ventre, Jesus.
1: Santa Maria, Mãe de Deus, rogai por nós, pecadores, agora e na hora de nossa morte. Amém.
0: Ave Maria, cheia de graça, o Senhor é convosco. Bendita sois vós entre as mulheres, e bendito é o fruto do vosso ventre, Jesus.
1: Rezando também pela alma do padre que celebrou meu matrimônio, que foi o padre Moisés Pinho Santos. Santa Maria, Mãe de Deus, rogai por nós, pecadores, agora e na hora de nossa morte. Amém.
0: Ave Maria, cheia de graça, o Senhor é convosco. Bendita sois vós entre as mulheres, e bendito é o fruto do vosso ventre, Jesus.
1: Pela alma de meu pai e minha mãe, Santa Maria, Mãe de Deus, rogai por nós, pecadores, agora e na hora de nossa morte. Amém.
0: Glória ao Pai, ao Filho e ao Espírito Santo.
1: Como era no princípio, agora e sempre. Amém.
0: Ó meu bom e amado Jesus,
1: perdoai-me, livrai-me do fogo do inferno, levai as almas todas para o céu, e socorrei principalmente a que mais precisai da vossa infinita misericórdia.
0: Nossa Senhora do Perpétuo Socorro,
1: socorrei-me, Nossa Senhora.
0: São Roque,
1: rogai por todos nós.
0: São José,
1: valei-me, São José.
0: Senhora Aparecida, Mãe, Rainha e Padroeira do Brasil,
1: rogai por nós que recorremos a vós.
0: Carlos Ferreira, meu irmão querido, Dona Zélia, muito obrigado por terem rezado conosco. Aproveitem bem o dia de hoje, viu? Louvando e agradecendo a Deus por tudo.
2: Obrigado.
0: Obrigado, a senhora, Dona Zélia. Fique com Deus. Salve Maria.

louvando e agradecendo por tudo em nossa vida. Dona Zélia, rezando conosco, que bom tê-la rezando conosco, que bênção, que maravilha. Com a Mãe Aparecida, Rede Aparecida de Rádio, rezando por você, meu irmão, minha irmã.

0: onde quer que estejas. A Auricele Vasconcelos está lá em Portugal, rezando conosco. O Serginho Varela também em Portugal, rezando com a gente. A Maria em Verona, na Itália, rezando conosco. Todos rezando por eles, pelas famílias, por todos os nossos irmãos e irmãs. A Maria Aparecida em Mogi das Cruzes, rezando por ela, pela vida e saúde dela. Quem reza conosco também o Joel Silva, no bairro Santo Antônio, lá em Aracaju, rezando por ele, pela família, por todos que estejam, que se encontram no leito de hospital. O Cláudio em Tremembé, rezando por ele, pela Gorete, por todos os amigos. A Marilene Gomes em Quirinópolis, Goiás, pedindo oração por ela, pelos amigos, pelos filhos, netos, que a Mãe Aparecida continue cuidando de todos nós. Amém, Marilene. O nosso irmão Ademir Martins em Jandaia do Sul, no Paraná, rezando por ele e pela família. A Rosa em Nimutaba, a Márcia, o Sérgio Lucas, seu Paulo e Dona Lúcia em Indaial, Santa Catarina. O Rui Tomé, lá em Quirinópolis, louvando e agradecendo a Deus por tudo na vida dele e na vida da família. A Lucimara, em Pindamonhangaba, rezando por ela, pelo filho, pela nora, pela netinha Maia, por todos os nossos irmãos e irmãs. E quem reza conosco também, louvando e agradecendo, os nossos irmãos lá em Luisburgo, Minas Gerais, lá na Gameleira, zona rural de Luisburgo, rezando conosco lá na paróquia São Luís Gonzaga, pedindo as bênçãos da Mãe Aparecida por todos os nossos irmãos e irmãs. E quem reza com a gente é a Célia Janice, aqui de Roseira, rezando por ela e pela família. Célia, bom dia!
1: Bom dia, Eduardo, tudo bem? Faz tempo, né?
0: E hoje nós rezamos por quem, Célia?
1: Eduardo, eu quero rezar especialmente pela minha mãe, que não está passando bem, né? Estou até agora aqui junto com ela para ver o que está acontecendo. Quero pedir pelos meus filhos, o Naércio e Daniela, por mim também, que estou passando por um momento difícil, que só Deus para me iluminar, para ver o que está acontecendo. Mas apesar de tudo isso, agradecer a Deus.
0: Sim.
1: Pela nossa vida, pela minha família, pelo meu marido, e pedir pelos enfermos, por todas as pessoas que estão sofrendo com as consequências das chuvas, né? Pelas pessoas acamadas, pelas sociedades, pelos nossos bispos, pelo nosso Santo Padre Papa, e por todos que estão que precisam de oração, e pelas almas do purgatório também. E por você, e todos que rezam por mim, que eu estou aqui ouvindo, às vezes pessoas que eu nem sei quem é, e rezam por mim, eu quero pedir por todos eles. E agradecer muito por eles rezarem por mim.
0: Amém. Vamos rezar e agradecer. Padre Pio dizia que para que nós possamos ficar tranquilos e não nos preocuparmos, pois Deus cuida de tudo.
1: Sim.
0: Deus cuida de tudo. Pai nosso que estais nos céus, santificado seja o vosso nome. Venha a nós o vosso reino. Seja feita a vossa vontade, assim na terra como no céu.
1: O pão nosso de cada dia nos dai hoje. Perdoai as nossas ofensas, assim como nós perdoamos a quem nos tem ofendido. E não nos deixeis cair em tentação, mas livrai-nos do mal. Amém.
0: Ave Maria, cheia de graça, o Senhor é convosco. Bendita sois vós entre as mulheres, e bendito é o fruto do vosso ventre, Jesus.
1: Santa Maria, Mãe de Deus, rogai por nós, pecadores, agora e na hora de nossa morte. Amém.
0: Ave Maria, cheia de graça, o Senhor é convosco. Bendita sois vós entre as mulheres, e bendito é o fruto do vosso ventre, Jesus.
1: Santa Maria, Mãe de Deus, rogai por nós, pecadores, agora e na hora de nossa morte. Amém.
0: Ave Maria, cheia de graça, o Senhor é convosco. Bendita sois vós entre as mulheres, e bendito é o fruto do vosso ventre, Jesus.
1: Santa Maria, Mãe de Deus, rogai por nós, pecadores, agora e na hora de nossa morte. Amém.
0: Ave Maria, cheia de graça, o Senhor é convosco. Bendita sois vós entre as mulheres, e bendito é o

0: fruto do vosso ventre, Jesus.
1: Santa Maria, Mãe de Deus, rogai por nós, pecadores, agora e na hora de nossa morte. Amém.
0: Ave Maria, cheia de graça, o Senhor é convosco. Bendita sois vós entre as mulheres, e bendito é o fruto do vosso ventre, Jesus.
1: Santa Maria, Mãe de Deus, rogai por nós, pecadores, agora e na hora de nossa morte. Amém.
0: Ave Maria, cheia de graça, o Senhor é convosco. Bendita sois vós entre as mulheres, e bendito é o fruto do vosso ventre, Jesus.
1: Santa Maria, Mãe de Deus, rogai por nós, pecadores, agora e na hora de nossa morte. Amém.
0: Ave Maria, cheia de graça, o Senhor é convosco. Bendita sois vós entre as mulheres, e bendito é o fruto do vosso ventre, Jesus.
1: Santa Maria, Mãe de Deus, rogai por nós, pecadores, agora e na hora de nossa morte. Amém.
0: Ave Maria, cheia de graça, o Senhor é convosco. Bendita sois vós entre as mulheres, e bendito é o fruto do vosso ventre, Jesus.
1: Santa Maria, Mãe de Deus, rogai por nós, pecadores, agora e na hora de nossa morte. Amém.
0: Ave Maria, cheia de graça, o Senhor é convosco. Bendita sois vós entre as mulheres, e bendito é o fruto do vosso ventre, Jesus.
1: Santa Maria, Mãe de Deus, rogai por nós, pecadores, agora e na hora de nossa morte. Amém.
0: Ave Maria, cheia de graça, o Senhor é convosco. Bendita sois vós entre as mulheres, e bendito é o fruto do vosso ventre, Jesus.
1: Santa Maria, Mãe de Deus, rogai por nós, pecadores, agora e na hora de nossa morte. Amém.
0: Glória ao Pai, ao Filho e ao Espírito Santo.
1: Como era no princípio, agora e sempre. Amém.
0: Ó meu bom e amado Jesus,
1: perdoai, livrai-nos do fogo do inferno, levai as almas todas para os céus, e socorrei principalmente os que mais precisarem da vossa infinita misericórdia.
0: Nossa Senhora das Graças,
1: rogai por nós.
0: Nossa Senhora da Saúde,
1: rogai por nós.
0: São José,
1: valei-nos São José, rogai por nós.
0: Senhora Aparecida, Mãe, Rainha e Padroeira do Brasil,
1: rogai por nós que recorremos a vós.
0: Célia, muito obrigado por ter rezado conosco. Dê um beijo em Dona Nina por todos nós, viu? Por toda a família. Final de semana abençoado a vocês. Fiquem com Deus.
1: Amém. Deus abençoe você também, Eduardo. Amém. E eu não vou sumir de novo, não, viu?
0: Acho
1: e,
0: bom.
1: Que Deus abençoe a todos nós. Um bom final de semana para você também. E salve Maria.
0: Salve Maria.

rezando conosco, louvando e agradecendo ao bom Deus por tudo na vida, na saúde, no trabalho, os nossos irmãos que estão em oração com a gente. Quem está rezando conosco, pedindo a proteção e as bênçãos da Mãe Aparecida, o Douglas Diego. O Douglas Diego reza com a gente, pedindo oração por ele, pela família, por todos aqueles que estejam precisando de oração, em especial pelo filho dele, que está passando por um momento difícil, por um momento complicado, mas com a graça de Deus, muita oração, né, meu irmão? Vai conseguir com toda certeza sair desse problema. Douglas, Diego, louvando e agradecendo pela sua vida, viu, Douglas? Pedindo as bênçãos da Mãe Aparecida. A dona Roseli reza conosco pelo filho e por todos aqueles que precisam de uma graça na vida. Quem reza conosco, Israel Lopes, pedindo por ele e pela família, louvando e agradecendo a Deus, o Carlos Rancheiro, pedindo por ele e pela Isabel, pedindo as bênçãos da Mãe Aparecida, louvando e agradecendo por tudo. Quem reza conosco também, agradecendo a Deus, o Vladimir. O Vladimir pedindo as bênçãos da Mãe Aparecida por ele e pela família. Ele que está em Bragança Paulista, rezando conosco em toda a madrugada, pedindo, louvando e agradecendo. A Maria de Brotas, em Castro Alves, na Bahia, por ela, pela família, pelas filhas.

0: Jefferson de Aracaju, rezando por ele e pela família também. O Newton Portilho em Vista Alegre, Maracaju, lá no Mato Grosso do Sul, rezando por ele e pela família, louvando e agradecendo, em especial pela comunidade dele, que está realizando a novena de Nossa Senhora nas casas, a visita da imagem peregrina. Que lindo! Parabéns, viu, Newton, a todos aí na sua comunidade. A dona Madalena em Juiz de Fora rezando conosco por ela e pela família. O Ronilton Rodrigues lá em Senhor do Bonfim. O Zico em Jales, interior de São Paulo. A Cristiane e o Antônio em Fátima do Sul, Mato Grosso do Sul. A dona Maria Cleusa, o Marcinho em Dourados. A dona Benedita Lopes em Oeiras. Seu Edivaldo Meira em São Paulo. Todos rezando conosco por eles e pelas famílias, louvando e agradecendo ao bom Deus por tudo que temos, por tudo que somos. E quem reza conosco é o Jusa. O Jusa está lá em Aracaju, no Sergipe, rezando com a gente. Bom dia, meu irmão.
1: Bom dia, Eduardo.
0: Tudo bem, graças a Deus?
1: Tudo bem, na paz.
0: Oh, coisa boa. E hoje nós rezamos por quem, meu irmão?
1: Eu rezo hoje por mim próprio, por Josaílson e Edivalda, por Dona Maria de Jesus Tássio, Laura, Rosevaldo, Antônio. Eu rezo por Filó Caetano, Isaías Neuza e por todos os ouvintes da Rádio Cultura de Sergipe.
0: Amém. Todos os nossos irmãos que estão em oração conosco, todos os dias.
1: E rezo pelo êxito da peregrinação da Divina Pastora, que se aproxima aqui em Sergipe.
0: Amém, amém. Vamos rezar e agradecer a Deus por tudo que temos, por tudo que somos, pela sua vida, meu irmão, pela vida
1: Amém.
0: Da sua família, de todos os nossos irmãos e irmãs que rezam conosco, louvando e agradecendo. Pai nosso que estais nos céus, santificado seja o vosso nome, venha a nós o vosso reino, seja feita a vossa vontade, assim na terra como no céu.
1: O pão nosso de cada dia nos dai hoje, perdoai as nossas ofensas, assim como nós perdoamos a quem nos tem ofendido. E não nos deixeis cair em tentação, mas livrai-nos do mal. Amém.
0: Ave Maria, cheia de graça, o Senhor é convosco. Bendita sois vós entre as mulheres, e bendito é o fruto do vosso ventre, Jesus.
1: Santa Maria, Mãe de Deus, rogai por nós, pecadores, agora e na hora da nossa morte. Amém.
0: Ave Maria, cheia de graça, o Senhor é convosco. Bendita sois vós entre as mulheres, e bendito é o fruto do vosso ventre, Jesus.
1: Santa Maria, Mãe de Deus, rogai por nós, pecadores, agora e na hora da nossa morte. Amém.
0: Ave Maria, cheia de graça, o Senhor é convosco. Bendita sois vós entre as mulheres, e bendito é o fruto do vosso ventre, Jesus.
1: Santa Maria, Mãe de Deus, rogai por nós, pecadores, agora e na hora da nossa morte. Amém.
0: Ave Maria, cheia de graça, o Senhor é convosco. Bendita sois vós entre as mulheres, e bendito é o fruto do vosso ventre, Jesus.
1: Santa Maria, Mãe de Deus, rogai por nós, pecadores, agora e na hora da nossa morte. Amém.
0: Ave Maria, cheia de graça, o Senhor é convosco. Bendita sois vós entre as mulheres, e bendito é o fruto do vosso ventre, Jesus.
1: Santa Maria, Mãe de Deus, rogai por nós, pecadores, agora e na hora da nossa morte. Amém.
0: Ave Maria, cheia de graça, o Senhor é convosco. Bendita sois vós entre as mulheres, e bendito é o fruto do vosso ventre, Jesus.
1: Santa Maria, Mãe de Deus, rogai por nós, pecadores, agora e na hora da nossa morte. Amém.
0: Ave Maria, cheia de graça, o Senhor é convosco. Bendita sois vós entre as mulheres, e bendito é o fruto do vosso ventre, Jesus.
1: Santa Maria, Mãe de Deus, rogai por nós, pecadores, agora e na hora da nossa morte. Amém.
0: Ave Maria, cheia de graça, o Senhor é convosco. Bendita sois vós entre as mulheres, e bendito é o fruto do vosso ventre, Jesus.
1: Santa Maria, Mãe de Deus, rogai por nós, pecadores, agora e na hora da nossa morte. Amém.
0: Ave Maria, cheia de graça, o Senhor é convosco. Bendita sois vós entre as mulheres, e bendito

0: fruto do vosso ventre, Jesus.
1: Santa Maria, Mãe de Deus, rogai por nós, pecadores, agora e na hora da nossa morte. Amém.
0: Ave Maria, cheia de graça, o Senhor é convosco. Bendita sois vós entre as mulheres, e bendito é o fruto do vosso ventre, Jesus.
1: Santa Maria, Mãe de Deus, rogai por nós, pecadores, agora e na hora da nossa morte. Amém.
0: Glória ao Pai, ao Filho e ao Espírito Santo.
1: Como era no princípio, agora e sempre. Amém.
0: Ó meu bom e amado Jesus,
1: perdoai-nos, livrai-nos do fogo do inferno, levai as almas todas para o céu, socorrei principalmente aquelas que mais precisarem.
0: Nossa Senhora do Perpétuo Socorro,
1: rogai por nós.
0: Qual é a sua paróquia aí, Jusa?
1: Paróquia Santa Clara, mas eu faço parte da comunidade de São José, aqui do bairro Matadouro.
0: São José e Santa Clara,
1: rogai por nós.
0: Senhora Aparecida, Mãe, Rainha e Padroeira do Brasil,
1: rogai por nós.
0: Que recorremos a vós.
1: A vós.
0: Meu querido irmão Jus, um fim de semana abençoado a você, a toda a família. Fique com Deus, meu irmão.
1: Obrigado, viu? Eu estou sempre ligado.
0: Amém, amém. Salve Maria.
1: Salve.

conosco nesta madrugada, Olinda, rezando com a gente lá no Mato Grosso do Sul, pedindo por ela e por toda a família. O Zé Eustáquio rezando conosco também, a Lucila, lá em Lavras, Minas Gerais, rezando por ela, pelos filhos Júnior, Karina e Júlia. Que a Mãe Aparecida abençoe a todos nós. Amém. O José Milton em Salvador, na Bahia, rezando conosco, pedindo por eles e pela família. Louvando e agradecendo a Deus, a Isabel, pedindo por ela, pela família, ela que está lá no município de Cabo Verde, Minas Gerais. Reza conosco também a nossa irmã querida, a Vera, em Promissão, São Paulo, rezando hoje por todos os enfermos, por todos os irmãos do Santo Terço e pela Dona Marita, pelo seu Paulo Brito, pela filha dela, Franciele, a irmã dela, Célia, lá na cidade de José Bonifácio, a irmã Wanda, que está na cidade de Mendonça e faz parte da família dos devotos há 15 anos. Que bênção! Obrigado, Vera, pelo carinho de sempre, pelas suas orações, louvando e agradecendo junto conosco sempre ao bom Deus por tudo que temos, por tudo que somos. A Maria Márcia rezando com a gente, pedindo por ela, pela família, louvando e agradecendo a Deus por tudo. Quem reza com a gente também, pedindo a proteção e as bênçãos da Mãe Aparecida por todos os nossos irmãos, é o Zé Manga, lá em Capela, no Siriri, no Sergipe. Zé Manga, Dona Joelma, rezando pelo Augusto Júnior, que é o filho, a Ketley, que é a nora, os netinhos, o Arthur e o Luca, e Dona Joelma, sempre juntos rezando conosco. O Wallace reza com a gente em Cachoeiro de Itapemirim, pedindo por ele e pela família. A Gisélia em Capela também, lá no Sergipe, rezando conosco. Jonas Eliseu reza conosco. A Esmeralda rezando com a gente também, louvando e agradecendo a Deus por tudo. Louvando e agradecendo a Deus, nós rezamos este quinto mistério, pedindo as bênçãos de Nossa Senhora por todos os nossos irmãos e irmãs, os nossos irmãos no leito de hospital, os nossos irmãos desabrigados, os nossos irmãos desempregados, por todos, por nós, pelos nossos e pelos nossos irmãos. Pai nosso que estais nos céus, santificado seja o vosso nome, venha a nós o vosso reino, seja feita a vossa vontade, assim na terra como no céu. O pão nosso de cada dia dai-nos hoje, perdoai-nos as nossas ofensas, assim como nós perdoamos a quem nos tem ofendido, e não nos deixeis cair em tentação, mas livrai-nos de todo mal. Amém. A Laura em Aracaju rezando conosco. Ave Maria, cheia de graça, o Senhor é convosco. Bendita sois vós entre as mulheres, e bendito é o fruto do vosso ventre, Jesus. Santa Maria, Mãe de Deus, rogai por nós, pecadores, agora e na hora de nossa morte. Amém. Ave Maria, cheia de graça, o Senhor é convosco. Bendita sois vós entre as mulheres, e bendito é o fruto do vosso ventre, Jesus. Santa Maria, Mãe de Deus, rogai por nós, pecadores, agora e na hora de nossa morte. Amém. Ave Maria, cheia de graça, o Senhor é convosco. Bendita sois vós entre as mulheres, e bendito é o fruto do vosso ventre, Jesus. Santa Maria, Mãe de Deus, rogai por nós, pecadores, agora e na hora de nossa morte. Amém. Ave Maria, cheia de graça, o Senhor é convosco. Bendita sois vós entre as mulheres, e bendito é o fruto do vosso ventre, Jesus. Santa Maria, Mãe de Deus, rogai por nós, pecadores, agora e na hora de nossa morte. Amém. Ave Maria, cheia de graça, o Senhor é convosco. Bendita sois vós entre as mulheres, e bendito é o fruto do vosso ventre, Jesus. Santa Maria, Mãe de Deus, rogai por nós, pecadores, agora e na hora de nossa morte. Amém. Ave Maria, cheia de graça, o Senhor é convosco. Bendita sois vós entre as mulheres, e bendito é o fruto do vosso ventre, Jesus. Santa Maria, Mãe de Deus, rogai por nós, pecadores, agora e na hora de nossa morte. Amém.
Ave Maria, cheia de graça, o Senhor é convosco. Bendita sois vós entre as mulheres, e bendito é o fruto do vosso ventre, Jesus. Santa Maria, Mãe de Deus, rogai por nós, pecadores, agora e na hora de nossa morte. Amém. Ave Maria, cheia de graça, o Senhor é convosco. Bendita sois vós entre as mulheres, e bendito é o fruto do vosso ventre, Jesus. Santa Maria, Mãe de Deus, rogai por nós, pecadores, agora e na hora de nossa morte. Amém. Ave Maria, cheia de graça, o Senhor é convosco. Bendita sois vós entre as mulheres, e bendito é o fruto do vosso ventre, Jesus. Santa Maria, Mãe de Deus, rogai por nós, pecadores, agora e na hora de nossa morte. Amém. Glória ao Pai, ao Filho e ao Espírito Santo, como era no princípio, agora e sempre. Amém. Ó meu bom e amado Jesus, perdoai-nos, livrai-nos do fogo do inferno, levai as almas todas para o céu e socorrei principalmente as que mais precisarem da vossa infinita misericórdia. Nossa Senhora do Perpétuo Socorro, rogai por todos nós. Nossa Senhora do Carmo, rogai por nós. Senhora Aparecida, Mãe Rainha e Padroeira do Brasil, rogai por nós que recorremos a vós. E nós, Mãe querida, queremos agradecer por tudo aquilo que a Senhora tem reservado a cada um de nós, pela sua intercessão, pelo seu cuidado, Mãe, para com cada um de nós. Por isso, nós queremos saudá-la, Mãezinha querida, com uma salve rainha. Rezemos todos nós juntos, louvando e agradecendo a nossa Mãezinha querida, rezando a salve rainha. Salve rainha, Mãe de misericórdia, vida, doçura e esperança nossa salve. A vós bradamos os degredados filhos de Eva, a vós suspiramos gemendo e chorando neste vale de lágrimas. Eia, pois, advogada nossa, esses vossos olhos misericordiosos a nós volvei, e depois deste desterro, mostrai-vos Jesus, bendito fruto do vosso ventre. Ó clemente, ó piedosa, ó doce e sempre Virgem Maria, rogai por nós, Santa Mãe de Deus, para que sejamos dignos das promessas de Cristo. Assim seja. Amém. E é chegado o momento de nos consagrarmos à nossa Mãezinha querida, a Senhora Aparecida. Entregar a ela o nosso dia de hoje, entregar a ela a nossa vida, tudo aquilo que nos pertence. Nos consagremos à nossa Mãe.

Maria Santíssima, pelos méritos de nosso Senhor Jesus Cristo, em vossa querida imagem de Aparecida, espalhais inúmeros benefícios sobre todo o Brasil. Eu, embora indigno de pertencer ao número de vossos filhos e filhas, mas cheio do desejo de participar dos benefícios de vossa misericórdia, prostrado a vossos pés, consagro-vos o meu entendimento, para que sempre pense no amor que mereceis. Consagro-vos a minha língua, para que sempre vos louve e propague a vossa devoção. Consagro-vos o meu coração, para que depois de Deus vos ame sobre todas as coisas. Recebei-me, ó Rainha incomparável, vós que o Cristo crucificado deu-nos por mãe, no ditoso número de vossos filhos e filhas. Acolhei-me debaixo de vossa proteção, socorrei-me em todas as minhas necessidades, espirituais e temporais, sobretudo na hora de minha morte. Abençoai-me, ó celestial cooperadora, e com vossa poderosa intercessão, fortalecei-me em minha fraqueza, a fim de que, servindo-vos fielmente nesta vida, possa louvar-vos, amar-vos e dar-vos graças no céu por toda a eternidade. Assim seja. Obrigado a você, meu irmão. Obrigado a você, minha irmã. A vocês que rezaram conosco. Mais um Santo Terço. Nós estivemos e continuaremos sempre unidos. Em nome do Pai, do Filho e do Espírito Santo. Amém. Fiquem todos com as bênçãos do Senhor Jesus, a proteção e a intercessão de nossa mãe, a Senhora Aparecida. Nós nos encontramos, se Deus quiser, na próxima madrugada. Fiquem em paz, fiquem todos

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4: Bom dia, caro ouvinte. Em nome do Pai, do Filho e do Espírito Santo. Amém. Eu vos adoro, meu Deus, e vos amo de todo o coração. Dou-vos graças por me terdes criado, feito cristão e conservado nesta noite. Humildemente vos agradeço todos os benefícios que me concedestes. Estou pronto para ajudar-vos na construção de uma humanidade mais feliz, na construção do vosso reino de amor e de paz. As pessoas estão me esperando. Ofereço-vos todas as ações desse dia. Fazei que sejam todas segundo a vossa santa vontade, para a vossa maior glória. E seja sempre comigo a vossa graça e com toda a minha família. Defendei-me do pecado e de todo mal. Senhor Deus, Rei do céu e da terra, dirigi, santificai e governai neste dia os nossos corações e os nossos corpos, sentidos, palavras e ações, a fim de que mereçamos ser salvos e libertos, aqui e na terra, por nosso Senhor Jesus Cristo, vosso Filho, na unidade do Espírito Santo. Amém. Que este dia seja um dia abençoado para cada um de vocês, caro ouvinte. Abençoe-vos o Deus Todo-Poderoso, Pai, Filho e Espírito Santo. Amém.
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0: 5:11.
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1: 5:26.
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3: Oi, muito bom dia pra você ligado na programação da Vida Nova, acompanhando e curtindo o nosso Desperta Brasil. 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

0: 5:43.
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Bom dia para você acompanhando, curtindo Desperta Brasil. 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

0: 5:55.
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1: Eita, paredão, Bruno, hein? 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
2: menino? 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
7: Ouvintes da Rádio Vida Nova FM, bom dia. Vamos fazer junto a nossa oração da manhã. Senhor Deus e Pai, a Ti a minha gratidão pela vida que desperta, pelo calor que cria vida, pela luz que abre meus olhos. Eu Te agradeço por tudo que forma minha vida, pela terra, pela água, pelo ar, pelas pessoas. Inspira-me com Teu Espírito Santo, os pensamentos que vão me alimentar, as palavras que eu vou dizer, os gestos que vou dirigir, a comunicação que vou realizar. Abençoa as pessoas que eu vou encontrar, os alimentos que vou ingerir. Abençoa os passos que eu der, o trabalho que devo fazer. Abençoa, Senhor, as decisões que eu vou tomar, a esperança que vou promover, a paz que vou semear, a fé que vou viver, o amor que vou partilhar. Ajuda-me, Senhor, a não fugir diante das dificuldades, mas abraçar com amor as pequenas cruzes desse dia. Quero estar contigo, Senhor, no início, durante e o fim desse dia. Amém.

0: paz.
1: Ouvinte da Rádio Vida Nova FM, bom estarmos juntos nessa manhã de sexta-feira, 25 de setembro de 2026. Pedimos a Deus que abençoe todos os nossos amigos e amigas aqui da Vida Nova FM. Palavra de Deus ilumina nossa oração, um texto do Evangelho de Lucas. Perguntou-lhes então: e vós, quem dizeis que eu sou? O Cristo de Deus, respondeu Pedro. A fé e a vida não são experiências mecânicas que podem ser vividas automaticamente sem algumas reflexões. Ao contrário, para que sua vida, sua fé, seja mais profunda e autêntica, você deve estar disposto a refletir e a sair das muitas zonas de conforto que pode estar estacionado. Caminhando para Jerusalém, Jesus quis saber de seus discípulos quais eram as impressões do povo e deles próprios acerca da sua identidade e da sua missão. O Senhor também nos convida a refletir sobre esse aspecto da nossa vida, da nossa relação com Ele. Coloquemos diante de Jesus e deixemos que Ele nos pergunte, que nos faça algumas perguntas. Quem é Ele para nós? Não tenhamos medo das perguntas do Senhor, porque elas brotam do Seu amor por nós. A resposta de Pedro à pergunta do Mestre foi um verdadeiro ato de fé na pessoa.

0: de Jesus e sua mensagem. Pedro não apenas respondeu uma pergunta, mas também mostrou ter encontrado em Jesus a resposta final das suas indagações mais profundas. Ao final dessa oração, peçamos ao Senhor a graça de conhecer intimamente, amando e o servindo a cada dia. A quem iremos, Senhor? Tu tens palavra de vida eterna. Agora nós acreditamos e sabemos que Tu és o Cristo, o Santo de Deus. Ouvinte da Rádio Vida Nova FM, que o Senhor te abençoe e te guarde. Que Ele mostre a sua face e vos seja favorável. Que Ele volva para você o seu olhar, vos dê a sua paz e que você sinta a presença amorosa de Deus em sua vida a cada minuto desse novo dia. Que uma chuva de bênção seja derramada sobre você e sua família. E que o Senhor te guarde na palma da sua mão e o livre de todo mal. E até que nos encontremos de novo, que Deus te abençoe em nome do Pai, do Filho e do Espírito Santo. Tenha um bom dia e até amanhã, se Deus quiser.
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2: Ai de mim se não anunciar o Evangelho. Primeira carta de Paulo aos Coríntios, capítulo 9, versículo 16. Celebremos jubilosos 40 anos da nossa Diocese de Guanhães. Rezemos com nosso bispo diocesano, Dom Otacílio Ferreira de Lacerda.
3: Sois o amor, Senhor. Passagem do Evangelho de São Marcos, capítulo 8, versículos 27 ao 35. Senhor, não sois para mim um simples personagem histórico, tampouco um mero objeto da razão humana, fruto dos estudos e conhecimento teórico, como alguém que existiu e passou como tantos passam, ficando apenas na memória, frutuosa lembrança. Senhor, sois para mim uma pessoa viva, uma pessoa que somente pode ser verdadeiramente conhecida através do encontro e do relacionamento que se renova a cada instante, de modo especial no banquete da Eucaristia, e quando o acolhemos nos pequeninos vossos rostos de tantos nomes. Senhor, sois para mim glorioso, ressuscitado e para sempre presente e atuante na minha história pessoal e comunitária, caminhando como fizestes com os discípulos de Emaús, fazendo o coração arder quando comunicastes vossa palavra, abrindo os olhos quando vos destes no pão partilhado sobre o altar. Senhor, sois para mim o Cristo, e não o chamo de Jesus Cristo apenas com nome e sobrenome, mas assim creio que sois verdadeiramente o Messias, o ungido de Deus, a segunda pessoa da Santíssima Trindade, o Deus encarnado, o Redentor de toda a humanidade. Senhor, sois para mim o caminho, a verdade e a vida, e sei que me chamastes e me escolhestes e me enviastes para, com a seiva do amor, com a seiva do vosso Espírito, muitos frutos, frutos eternos, produzir, não apenas como mero ouvinte de vossa palavra, mas empenhado praticante da mesma. Sem o que me distanciaria de vós e não me reconhecerias no dia do juízo final. Amém. Sois o amor, Senhor.
2: Alegrai-vos sempre, orai sem cessar. 1 Tessalonicenses capítulo 5, versículos do 16 ao 17. Você acompanhou Momento.

Olá, muito bom dia para você ouvindo o nosso Desperta Brasil. Bom dia para você. Bora mexer o doce, menino parado no vento picolé. 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
1: 6:12.
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Alô, galera! Tem novidade boa pra você! Já está no YouTube o canal Marrinho Martins, trazendo muita música e emoção. E os destaques é as canções Vem Me Dar Um Beijo,

Opa, continua ligado aqui no Desperta Brasil, tá? 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

0: 6:25.
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10: Bom dia para você que nos ouve através das ondas da Rádio Vida Nova FM e através das redes sociais. Você que nos acompanha pelas redes, deixe o seu like, comente, siga o perfil da rádio e se inscreva no nosso canal. Eu sou Kine Maria. É uma imensa alegria ter a sua companhia. O programa Santo do Dia é um programa para nos aproximar de Deus, nos inspirando com o exemplo daqueles que santificaram suas vidas, dedicando-as a Deus. Hoje é sexta-feira, 25 de setembro de 2026. Celebramos hoje São Cleofas. São Cleofas, também grafado como Cleopas ou Clopas, foi um dos primeiros discípulos de Jesus Cristo no século I. Ele ficou mundialmente conhecido na tradição cristã por ser um dos dois discípulos de Emaús.

Cruz, cuja história é narrada em um dos episódios mais marcantes do Evangelho de São Lucas, que é no capítulo 24, de 13 a 35. De acordo com os relatos dos primeiros historiadores da igreja, como Hegésipo e São Jerônimo, Cleofas tinha laços familiares extremamente próximos à Sagrada Família. A tradição aponta que ele era irmão de São José, o pai adotivo de Jesus, o que o tornava tio do Salvador por afinidade. Casou-se com Maria de Cleofas, uma das três Marias que testemunharam a crucificação e a ressurreição. Pai de apóstolos, ele era pai de importantes figuras da igreja primitiva, São Tiago Menor, São Judas Tadeu e São Simão Zelote. Os seus filhos são os chamados irmãos do Senhor no texto bíblico, um termo semítico usado na época para designar primos e irmãos. Seu outro filho, Simeão, tornou-se o segundo bispo de Jerusalém. O momento central da vida de Cleofas na Bíblia ocorre no próprio domingo da ressurreição de Cristo. Triste e desiludidos com a crucificação, Cleofas e um companheiro, cujo nome não é mencionado, decidiram deixar Jerusalém e caminhar em direção à aldeia de Emaús. No percurso, o próprio Jesus ressuscitado aproximou-se e passou a caminhar com eles, mas os olhos dos discípulos foram impedidos de reconhecê-lo. Eles expressaram toda a sua frustração ao estranho, dizendo: "Nós esperávamos que fosse ele quem redimiria Israel." Jesus, então, começou a lhes explicar as escrituras sagradas, fazendo com que os seus corações ardessem pelo caminho. Ao chegarem a Emaús, os discípulos convidaram o homem a entrar. A revelação aconteceu no momento da ceia. Ao partir o pão, os olhos de Cleofas se abriram e ele reconheceu o mestre, que logo em seguida desapareceu. Cheios de alegria, eles voltaram correndo a Jerusalém para anunciar o milagre aos outros apóstolos. Após a descida do Espírito Santo em Pentecostes, Cleofas continuou firme na pregação do Evangelho. Segundo o martirológio romano, a sua convicção incomodou as autoridades judaicas da época. São Cleofas foi assassinado por causa de sua fé dentro da própria casa, na mesma residência em Emaús, onde havia hospedado Jesus ressuscitado. No século IV, a sua antiga casa foi transformada em uma igreja cristã. A Igreja Católica celebra o dia de São Cleofas em 25 de setembro. São Cleofas, rogai a Deus por nós. Agora, quero convidar você, ouvinte, a rezar comigo a oração que o Senhor nos ensinou. Pai nosso que estais nos céus, santificado seja o vosso nome. Venha a nós o vosso reino. Seja feita a vossa vontade, assim na terra como no céu. O pão nosso de cada dia nos dai hoje. Perdoai-nos as nossas ofensas, assim como nós perdoamos a quem nos tem ofendido. E não nos deixeis cair em tentação, mas livrai-nos do mal. Amém. Ave Maria, cheia de graça, o Senhor é convosco. Bendita sois vós entre as mulheres, e bendito é o fruto do vosso ventre, Jesus. Santa Maria, Mãe de Deus, rogai por nós, pecadores, agora e na hora da nossa morte. Amém. Meu irmão, minha irmã, santificado seja o seu e o nosso dia. Até o próximo encontro, onde traremos mais exemplos de fé e coragem para santificar a sua vida.
Fique com Deus e até lá.

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0: 12,70.
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0: 7:56.
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5: Bom dia para você, ouvinte da Vida Nova FM, e está no ar o nosso Bom Dia Vida. Já são 8:06, tô chegando por aqui e é bom demais da conta chegar e te encontrar aí ligadinho acompanhando. Vamos fechar a semana juntos, afinal de contas, sextou, e sextou por aqui com muita alegria, muito alto astral e o melhor de tudo, que é a sua participação. Já tô esperando, viu? 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Bora que o Bom Dia Vida tá só começando.

0: pra você ligadinho aí, já são 8:08, está no ar o nosso Bom Dia Vida.
1: Oi, bom dia!
0: Muito bem, pra você que tá ligadinho aí, onde quer que você esteja, meu abraço super carinhoso, é bom demais da conta tá juntinho com você e claro, como sempre, hoje sexta-feira, dia 25 de setembro, a gente tá encerrando a semana e a gente vai encerrar com perguntinha do dia, mas tô pegando muito leve com vocês, viu? Tô achando. Vocês não erram nunca, gente. Que isso? Vocês são muito aplicados. Estão muito sabidos. Então hoje eu vou fazer uma pergunta mais difícil. Agora eu quero ver se vocês vão responder mesmo. Agora vocês vão mostrar se vocês sabem tudo mesmo, tá bom? Tô desafiando vocês hoje. Vou fazer a perguntinha. Se liga aí pra você brincar comigo, ó. Perguntinha do dia pra você brincar comigo. O que é? Por quê? O cristão não pode ter garrafa em casa. Ah, agora eu quero ver. O que é? Por que o cristão não pode ter garrafa em casa? Trago a resposta daqui a pouquinho. Enquanto isso, você manda a sua resposta pra cá, que a gente vai saber quem foi que acertou, quem não acertou. Se não souber, não tem problema. É muito divertido quando você passa por aqui também e fala, ó, essa eu não sei não. E às vezes os chutes são mais engraçados, mais divertidos do que a resposta que eu tenho aqui, tá bom? Então daqui a pouquinho eu vou trazer a resposta. Enquanto isso, vem brincar com a gente. Eu perguntei o que é, por que o cristão não pode ter garrafa em casa, tá bom? Aquela garrafa lá, tá bom? Da gente tomar o nosso cafezinho todo dia de manhã. São 8:09.

0: Os Demais e Natan, agora são 8h15, intervalinho tá chegando. E você que não pegou, pega a perguntinha de hoje e vem brincar com a gente. Perguntinha do dia, o que é o que é? Por que que o cristão não pode ter garrafa cafeteira em casa? Por que que o cristão não pode ter garrafa cafeteira em casa? Fala aí o que, que você acha que é e eu vou trazer a resposta certa já já. Vamos de intervalinho, eu volto já já. Enquanto isso, vai participando com a gente no 33-3421-2056.
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gostando, que já tá chegando várias respostas. Eu tô menosprezando vocês, tô achando que vocês estão pouco sabidos, mas não estão, não. Vocês estão muito sabidos, mas como assim? Ó, deixa eu mandar bom dia aqui pro Souza Martins. Ô, Souza, bom dia pra você. A Júlia da Fazenda Quartel mandou assim, eu não sei não, mas eu tô aguardando a resposta. Fica ligada, Júlia, você vai descobrir com a gente já já. Oi, Cirleia, bom dia pra você. Alô, Geraldo da Rodoviária, bom dia. É isso, Romero também tá ligadinho ouvindo a gente. Abraço, bom dia também. Manda a resposta dele aqui, ó. Deixa eu ver quem mais. Alô, Adersane, bom dia pra você. Fica ligada pra saber se acertou, viu? Deixa eu ver quem mais. Alô, João Paulo, bom dia pra você. Também tá aqui mandando a resposta dele. Regina do Nova União. Ela falou assim, essa pergunta eu não tenho certeza, mas eu vou chutar. E mandou aqui o chute dela. Fica ligada, Regina, pra saber se acertou. Alô, José Reinaldo, será que é isso, menino? Não sei não, você pensou bem? Alô, Geralda, bom dia pra você. Também mandou a resposta.

0: aqui.
1: E você que não pegou perguntinha, quer brincar com a gente? Então atenção, que a perguntinha foi a seguinte: o que é o que é? Por que que o cristão não pode ter garrafa, cafeteira em casa? Você sabe por que que o cristão não pode ter garrafa, cafeteira em casa? Vai respondendo aí que já já trago a resposta certa. Daqui a pouquinho tem vídeo com a perguntinha do dia lá no nosso Instagram.

já são 8 horas e 23 minutos. Bom dia, bom dia, bom dia. Você que tá no trabalho, bom dia de trabalho pra você, fechando a semana, né? Que você feche aí a semana de maneira positiva. A gente tá aqui, viu? Pra te fazer companhia, animar seu dia, onde quer que você esteja. Tá em casa ouvindo a gente? Um beijo grande pra você, que você tem um ótimo dia aí também. E você que tá no seu veículo, dirigindo aí e sintonizado na programação da Vida Nova. Obrigada pela carona, que você chegue bem, esteja indo longe ou esteja indo perto. Tá chegando mais música pra gente curtir. E a perguntinha tá no ar, tá rolando aí pra você responder, tá bom? Que é o que é? Por que que o cristão não pode ter garrafa e cafeteira em casa? Sabia disso não? Você que é cristão? Então fica ligado que daqui a pouquinho eu vou trazer a resposta explicando, tá? Presta atenção, que é o que é? Por que que o cristão não pode ter garrafa e cafeteira em casa? Já tem várias respostas chegando, tem respostas umas diferentes das outras, e daqui a pouquinho também a gente vai ouvir os áudios, né, de quem tá mandando a resposta em áudio, tá? E daqui a pouquinho eu trago a resposta certa, o videozinho com a perguntinha, já tá lá no Instagram da Vida Nova, dá aquela visualizada e curte lá, que é importante.

pra gente, tá bom? Corre lá no Instagram da Sua 91, venha visitar, passar por lá, que a gente fica feliz da vida com a sua visitinha, tá bom? 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Corre lá. Daqui a pouquinho, resposta da perguntinha do dia. Agora são 8h25, bom dia!

0: Vida 9 FM, já são 8 horas e 28 minutos. Já tô me divertindo aqui no, em off, né, nos bastidores com as respostas. Gente, vocês são demais. E daqui a pouquinho eu vou colocar as respostas em áudio aí pra vocês ouvirem, tá? E se divertirem com a gente também. Desde já, muito obrigada a vocês que participam sempre, estão sempre aqui sendo os meus parceiros também, né? Toda manhã é bom demais a conta passar as manhãs com vocês, tá? E eu perguntei, ó, o que é o que é? Por que que o cristão não pode ter garrafa e cafeteira em casa? Eu vou trazer a resposta já já. No próximo bloco já tem a resposta e a gente vai ouvir um pouquinho dos áudios aí que o pessoal tá mandando e a gente vai se divertindo juntos. Eu volto já já, 8h29.
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Vida 9 FM, já são 8 horas e 36 minutos. Vamos mandar alô pra quem tá brincando com a gente. Oi, Terezinha, um beijo. Obrigada, viu, pelo cartão de bom dia, cheio de corações, uma mensagem linda. Passou por aqui também a Marlete, bom dia. Passou por aqui também o Clemilson. Mandou resposta da perguntinha, né, Clemilson? Fica ligado pra saber se você acertou, viu? O José Afonso também mandou. Será, José Afonso, que você acertou? Ô, Maria Aparecida, bom dia. Aparecida Pimenta da Conquista, bom dia pra você. Ela mandou aqui, ó. Ela falou assim: essa eu não sei, não. Fica ligada, Aparecida, pra você descobrir. Ô, Hilda, bom dia pra você. E mandou assim: não faço a mínima ideia. Pelo menos alguns eu peguei, né, gente? Não é possível também, né? Alô, José Celso, bom dia pra você. Também mandou a resposta dele aqui. Passou pra deixar bom dia pra gente a Irani. Ô, Irani, bom dia pra você. Quem também mandou a resposta foi a Viviane. Ô, Viviane, fica ligada pra saber se você acertou, tá? O Júlio César também mandou a resposta e mandou assim: você tá muito pessimista, Júlio. Ele mandou assim: eu vou errar, mas eu vou arriscar. Importante é participar, né, Júlio? Bom dia também, deixa eu ver quem passou aqui. Alô, Vera Lúcia, da Zona Rural aí do Cerro, um beijo grande pra todo mundo aí, obrigada pela companhia. E mandou essa, eu não sei a resposta, não. Muito legal. Então, depois da música, a gente vai ouvir os áudios aqui, eu trago a resposta da perguntinha de hoje, que foi a seguinte, ó, lembrando que tá lá no nosso Instagram também, você pode correr lá pra assistir, visualizar e dar aquela curtida, que é importante pra gente, tá bom? Eu perguntei o que é o que é, por que que o cristão não pode ter garrafa, cafeteira em casa? Vou trazer a resposta depois da música.

0: FM, já são 8 horas e 42 minutos. Deixa eu mandar abraço pra uma turma que tá nos ouvindo lá em São João Evangelista, região rural lá de Berra Sapo, né? Abraço pra todo mundo aí, viu? Wanda, Sebastião e o João Tadeu estão sempre ligadinhos acompanhando a gente. Um abraço pra vocês aí. Obrigada por estarem ouvindo, tá? Deixa eu ver quem mais passou por aqui, tá brincando com a gente, ó, pra gente mandar abraço pra não faltar ninguém. Alô, Aparecida, Aparecida do Nova União. Ela falou assim: essa eu não sei não, tá muito difícil. Ó, passou por aqui também a Niane. Ô, Niane, bom dia. Ela mandou a resposta aqui também. Você vai descobrir agora se acertou, tá? Deixa eu ver quem mais passou por aqui. Bom dia, bom dia, bom dia pro Arilson. Já chegou o bom dia dele aqui. Chega também o bom dia do Zé Dalice. Alô, Zé, bom dia pra você. Obrigada pela sua companhia. Deixa eu ver agora. Vamos de áudios. Vamos saber quem foi que mandou as respostas em áudio, porque eu perguntei o seguinte: é o que é o que é? Por que que o cristão não pode ter garrafa e cafeteira em casa? Vamos ver o que que o pessoal respondeu aqui, ó. Bom dia!
1: Bom dia, Cláudia Rocha. Tudo bem com você?
0: Tudo.
1: Aqui, Ivanilde do Santa Rita do Gula.
0: Ivanilde.
1: A resposta pra sua pergunta aí, eu acho que é o gargalo.
0: Será?
1: A garrafa de café não tem, tudo tem.
0: E as outras todas
1: tá
0: têm?
1: Bom?
0: Tá bom. Ivanilde, bom dia pra você. Deixa eu ver quem mais passou aqui. Oi, Amélia, bom dia, fala com a gente.
2: Bom dia, Cláudia Rocha. Uma boa sexta-feira pra vocês aí.
0: Pra você
2: aí
0: também.
2: Ô, Cláudia, dessa vez você pôs a minha cuca pra funcionar, viu? Eu acho que dessa vez o chifre vai queimar, não vou conseguir responder essa daí, não. Por que que o cristão não pode ter garrafa nem cafeteira em casa?
0: Isso.
2: Essa daí vai ficar... Vou ficar devendo você,
0: tá,
2: viu?
0: Tá bom, Amélia. Muito bom, Amélia. Beijo pra você. Quem mais? Oi, bom dia.
3: Bom dia, Cláudia Rocha. Eu também vou chutar. Mas eu acho que é porque o cristão é de muita fé e a garrafa é de pouca fé.
0: Será, menina? Essa é a Leia do Bar Americana, né, Leia? Bom dia. Quem mais? Oi.
4: Bom dia, Cláudia. Tudo bem com vocês aí na rádio?
0: Tudo.
4: Saudade de vocês, mas escuto vocês todo dia. Ah, Nadir da Prata.
0: Que bom, Nadir.
4: É serviço demais, graças a Deus.
0: Que bom, graças
4: choveu,
0: a Deus.
4: Choveu, né? Então
0: isso,
4: tem que trabalhar.
0: Chuvinha
4: a mas a pergunta é: a garrafa é de pouca fé. E nós cristãos somos de muita fé.
0: Será, menina?
4: Não sei se eu acertei.
0: Será?
4: Um abraço pra todos que estiver escutando.
0: Outro.
4: Viu? Com muito carinho.
0: Tá bom. Um beijo grande pra você também, viu? Oi, Sônia.
5: Bom dia, Cláudia. Eu também vou chutar. Eu acho que é a cafeteira é com a café. As outras coisas.

0: café. Mas a fé da gente é mais que o café.
1: Quem mais passou aqui? Oi, Neuza do Sítio Sonho Meu.
2: Oi. Cláudia, bom dia.
1: Bom dia.
2: É Neuza aqui do Sítio Sonho Meu.
1: E Neuza.
2: Ô, Cláudia.
1: Oi.
2: Dessa vez você me pegou.
1: É, viu? Mesmo?
2: Mas eu acho que é porque é de pôr café, né, não?
1: Ah, será?
2: Mas dessa vez você me pegou. Estou chutando a resposta.
1: Aham.
2: É porque a garrafa é de pôr café?
1: Ah, não sei. Você vai descobrir agora, tá bom? Deixa eu ver quem mais. Oi, bom dia, Luzia.
3: Bom dia.
1: Oi.
3: É Luzia do Bairro Miranda.
1: Ei, Luzia.
3: Eu não tenho nem ideia também de fazer essa pergunta. Tá muito difícil.
1: Ah, pelo menos alguma vez eu tinha que pegar alguns de vocês, né? Alguns acertaram aí, outros não. Mas ainda bem que eu deixei alguns encucados aí, ó. Diz a Amélia que até rachou a cuca. Ah, ela falou que queimou o chifre, né? Amélia, muito bom, me diverti muito com você aqui, ó. O Arilson também mandou a resposta, né? Passou por aqui também a Vanilda. Oi, Vanilda, um beijo pra você, bom dia. Então vamos lá, vamos acabar com o mistério do nosso Bom Dia Vida de hoje?
4: Bom dia, vida!
1: Então vamos lá, vamos acabar com o mistério. Resposta da perguntinha de hoje. Eu perguntei o que é o que é, por que que o cristão não pode ter garrafa e cafeteira em casa? Acertou quem respondeu. Tchan, tchan, tchan, tchan. Porque a garrafa e a cafeteira é de pouca fé e o cristão é de muita fé. Acertou aí quem fez, aí, quem deu essa resposta, tá bom? Agora é o seguinte, o cristão não pode ter garrafa e cafeteira em casa se tiver vazia, viu, gente? Tem que manter sempre cheinha. A alegria da gente quando você pega a garrafa lá, uma cafeteira, e ela tá cheinha de café. Ô, coisa boa! Falar nisso, vou ali tomar um cafezinho agora e vou lembrar você que daqui a pouquinho o videozinho com a resposta da perguntinha vai estar lá no nosso Instagram. Obrigada você que brincou com a gente, dei muita risada do lado de cá. Tomara que vocês também tenham se divertido do lado de lá. É importante pra gente levar um pouco de alegria, deixar o seu dia mais leve, fazer você sorrir. É a nossa missão do lado de cá, tá bom? Até as 10h30 eu tô aqui ainda, viu? Vamos ficar juntinho essa manhã, fechar a semana juntos aqui no nosso Bom Dia Vida. Até as 10h30 da manhã, tamo por aqui. 8h47, bom dia, chegando Turma do Pagode.

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4: 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O que é osteoporose?

Osteoporose é a doença mais frequente associada com envelhecimento, especialmente em mulheres, podendo acelerar no período de pré e pós-menopausa. 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

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Bora de participação por aqui. Alô, bom dia, Maria Helena. Bom dia pra você. Obrigada pela companhia. Ela pediu pra curtir o som do Grelo.

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0: Bandida 9 FM, há 30 anos sempre com você, agora 9 e 6. Bom dia pra você ligadinho aí, bora de participação. Oi, bom dia.
1: Ô, Cláudia.
0: Oi.
1: É. Eu queria ouvir aquela música de Guilherme Silva.
0: Aham.
1: Tem meu cavalo, sabe?
0: Certo.
1: Confesso que minha esposa Maria Aparecida, todos meus filhos, meu compadre Zé lá no São João.
0: Certo.
1: Espedir lá no Correntinho. Rafael Corrente Canoa.
0: Certo.
1: Cláudio Neto Corrente Canoa. Neto lá no São da Cruz. O Rosimar São Domingo. Renilson no Borracho de Paulista.
0: Quem mais?
1: Francisco. No Bom Jesus Cana Bravo.
0: Certo.
1: Adeus, Bom Jesus Cana Bravo. E pra vocês aí da rádio.
0: Certo.
1: E todos os amigos que gostaram da
0: música. Valeu. Abraço, José Celso. Obrigada, viu, pela sua participação. Ele pediu Guilherme Silva e Nando Moreno.

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Vida Nova FM 922, bom dia pra você. Próxima música é pedido do Júlio César, que tá no trabalho ouvindo a gente agora. Pediu o som do Rasta Chinela, Brutinha. Tá oferecendo pra toda a família, os colegas de trabalho, pessoal lá do fórum, né? Seus vizinhos, a turma da rádio e todos os ouvintes da Vida Nova.

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0: E com você, já são 9h49. Bom dia.
1: Oi, bom dia!
0: Oi, bom dia, Vera Lúcia, aí na Zona Rural do Cerro Ligadinha. Ela pediu a próxima música com o Thiago Jonathan. Dá um help aí, tá oferecendo pro seu irmão, Rafael. Bom dia pra vocês, obrigada pela companhia.

0: FM, já são 9h53. Vamos de participação por aqui. Oi, bom dia.
1: Sou Aparecida do bairro Nova União.
0: Ei,
1: eu quero ouvir uma música com Rick Renner. Poxa, qualquer uma do Rick Renner.
0: Beleza.
1: Agradecer para meus 4 filhos, meus 5 netos. Para todos que gostaram da música, para vocês da Rádio. Fico com Deus, com você todos. Tenham um bom dia.
0: Valeu, tchau. Aparecida, bom dia para você. Obrigada, viu, por estar aí ouvindo a gente. Ela pediu o som do Rick Renner. Aproveito para te lembrar que o especial 91 deste domingo será com a dupla Rick Renner, em homenagem aí a essa dupla, é devido à perda aí do Rick, né? Foi sentida por todo o Brasil, principalmente aí o meio sertanejo e os fãs da dupla. São 9h54, também teve declarações aí do Renner recente, né? Que ele demorou um pouquinho pra fazer declarações, mas fez, postou um vídeo falando que pretende continuar aí a carreira, né? Seguir adiante, carreira solo a partir de agora, mas que pretende continuar, agradeceu a força aí que tá recebendo de todos os fãs e agradecendo também o apoio às famílias aí de todos os envolvidos neste acidente. São 9h54, chegando o Rick Renner, Homem Carente.

Vida Nova FM, já são 10h59. Bom dia pra você acompanhando o nosso Bom Dia Vida no ar por aqui até as 10h30 da manhã. A gente juntinho com muita música e participação também. Por falar em participação, eu tenho um pedido que eu vou atender depois do intervalo com essa música aqui, ó. Sérgio Silva daqui a pouquinho no Bom Dia Vida.

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Bom dia, bom dia, bom dia. De volta do intervalo com música. A participação é do Adriano, lá da Prata. Oi, Adriano, bom dia pra você. Tá na Fazenda da Prata ouvindo a gente. Bom dia, viu? Foi ele que escolheu o som do Sérgio Silva. A gente vai curtir junto com ele. Abraço aí, obrigada pela companhia que também curte Sérgio Silva. É o Clemilson. Alô, Clemilson, bom dia pra você aí, viu? Obrigada pela companhia. Agora 10:09, bom dia.

Sérgio Silva, Amando Sozinho, o som que você conferiu, tá chegando mais música, são 10h13 agora, a participação que tá chegando é a da Ana Clara do Milô. Oi, Ana Clara, bom dia pra vocês aí no Milô. Ela pediu a próxima música, tá oferecendo pro Evaldo, que trabalha na oficina do Dindão, e tá oferecendo pra mim, também pra todos que estão ligadinhos, mandando um beijo pra sua família, a Maria Inês lá do Milô, um beijo pra todo mundo aí, viu, Ana Clara? Obrigada pela companhia de vocês, bora curtir então. Ela pediu o som de Aldair Playboy com Márcia Felipe, Deixa Eu Te Fazer Feliz, 10h14.

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Já são 10h26, é o finalzinho do Bom Dia Vida. Agradecendo a cada um de vocês que estiveram aqui comigo. Você que brincou desde cedo aqui, chegou juntinho comigo. Você que tá chegando agora também, obrigada pela sua companhia. Continua aí, daqui a pouquinho tem Vida News com muita informação importante pra você. Vou reforçar aqui o videozinho com a perguntinha de hoje, com a resposta da perguntinha. Já estão disponíveis lá no Instagram da Rádio Vida Nova. Corre lá pra você visualizar, pra você dar risada de novo com a gente, tá bom? E a gente finaliza agradecendo a participação de quem ainda falta, e a gente vai mandar abraço aqui pro Bacana. Alô, Bacana, bom dia pra você. Bom dia também pra Andresa, que passou por aqui. Beijo, Andresa. Passou por aqui também a Dolores, lá de São João Evangelista. Oi, Dolores, um bom dia pra você, viu? Obrigada por estar aí ouvindo. Assim a gente fecha a conta do Bom Dia Vida. Aproveite o restante aí da sua sexta-feira aqui na programação da Vida Nova, nesse 25 de setembro de 2026. Na segundona, se Papai do Céu permitir, a gente se encontra mais uma vez, a gente dá risada de novo, mas aproveita também seu final de semana que tá vindo aí, da melhor maneira possível. Aproveite bastante, viu? São 10h27, bom dia!

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1: São 10 horas e 39 minutos. Sexta-feira, 25 de setembro de 2026, começa agora o Vida News com reportagens e edição final de Wagner Júnior. Eu sou Cláudia Rocha. Hoje é o dia do auditor da Justiça Desportiva, dia do falecido indigente, dia nacional do trânsito e dia de São Sérgio Radonés. 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
1: 10h39. Confira agora o giro de notícias.
2: Este é o Giro de Notícias. Eu sou Cassie Balog e você acompanha os destaques do momento. A defesa do ex-presidente Jair Bolsonaro desistiu de um pedido para suspender o cumprimento da pena de 27 anos e 3 meses de prisão. O pedido havia sido apresentado poucas horas antes ao ministro Nunes Marques, do STF. Bolsonaro cumpre prisão domiciliar em Brasília desde março por problemas de saúde. O processo de revisão da condenação ainda não foi julgado. O Conselho Nacional de Justiça, com o apoio da PF, realizou uma operação contra o desembargador Newton Ramos, do Tribunal Regional Federal da Primeira Região. A ação investiga processos envolvendo precatórios do setor sucroalcooleiro. Mensagens analisadas citam Ramos e a esposa, Camila Ramos, como integrantes da chamada, abre aspas, Turma do KN, fecha aspas, em referência ao ministro Cássio Nunes Marques. Um contrato encontrado no celular de Daniel Vorcaro previa até 427 milhões de reais em honorários para o escritório da esposa do desembargador. Ramos não foi afastado e afirma que segue julgando normalmente, além de estar à disposição do CNJ para esclarecimentos. Deve-se manter por mais 30 dias o subsídio de R$ 2,12 por litro de diesel. A medida do governo federal ainda precisa ser levada ao presidente Lula. Mas a tendência, segundo o ministro do Planejamento, Bruno Moretti, é manter o benefício. Diante da alta do petróleo e das oscilações no mercado internacional de combustíveis, a decisão busca evitar aumentos no preço do diesel e reduzir riscos de desabastecimento no país. A primeira onda de calor da primavera deste ano deve atingir o Brasil a partir deste sábado, dia 26, e seguir até segunda-feira, dia 30. As temperaturas podem variar entre 30 e 40 graus no Mato Grosso do Sul, Paraná, São Paulo, Mato Grosso, Rio de Janeiro e Minas Gerais. O cantor Rick, da dupla Rick e Renner, foi enterrado nesta quinta-feira, aos 59 anos, em Sorocaba, no interior de São Paulo. O velório e o sepultamento foram restritos a familiares e amigos próximos. Rick morreu na segunda-feira, vítima de um acidente de helicóptero. Outras 4 pessoas estavam na aeronave. Texto e apresentação, Cassie Balog.
1: Vida News 10h42, o Vida News volta em instantes.
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1: São 10 horas e 44 minutos. Esta é a previsão do tempo para Minas Gerais nesta sexta-feira.
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2: Sexta-feira de tempo estável em Minas Gerais por conta da atuação de uma massa de ar que traz estabilidade. As temperaturas apresentam elevação já pela manhã, com baixa chance de chuva, mas que pode até cair de forma fraca na faixa leste do estado. Termômetros variando hoje em Minas Gerais de mínima de 9 e máxima de 36 graus, segundo o Instituto Nacional de Meteorologia. Para a rede Itaçati, repórter João Felipe Loli.
1: 10h44. Agenda oficial dos candidatos à presidência da República para esta sexta-feira, 25 de setembro, destaca atos de campanha pelo Nordeste, eventos oficiais de governo e encontros políticos.
3: Confira agora a agenda dos candidatos à presidência da República para esta sexta-feira, 25 de setembro. Ronaldo Caiado, do PSD, participa de carreatas nas cidades goianas de Quirinópolis, Itumbiara e Catalão. Romeu Zema do Novo cumpre agenda de campanha nas cidades mineiras de Extrema, Cambuí e Ouro Fino. Flávio Bolsonaro do PL participa de formatura geral do curso de formação de praças da Polícia Militar do Estado do Rio de Janeiro. Lula do PT faz campanha em Recife, Pernambuco. Samara do UP não tem agendas públicas para esta sexta-feira. O dia está reservado para gravações de atividades internas de campanha. Veterinário Wilson Grassi, do Democrata, faz reunião de equipe de marketing de campanha. Os demais candidatos não enviaram agenda para esta sexta-feira, com informações enviadas pelas assessorias de imprensa dos candidatos. Agência Rádio Web, na cobertura das eleições 2026, Alan Barbosa.

0: 10:46. Um homem de 30 anos investigado por suspeita de abuso sexual contra a própria filha de 10 anos foi preso em Visconde do Rio Branco, zona da Mata de Minas.
1: Civil informou que prendeu um homem de 30 anos que é investigado por suposto crime sexual contra a própria filha, uma criança de 10 anos na cidade de Visconde do Rio Branco, na zona da mata. A Polícia Civil explicou que as investigações tiveram início após tomar conhecimento dos fatos que teriam ocorrido no início de setembro, durante o período em que a criança estava na companhia do pai. Após retornar à residência da mãe, a vítima apresentou alteração de comportamento e relatou à mãe o que teria ocorrido. Após análise do caso, a justiça decretou prisão preventiva do investigado. Desde o último dia 18, as equipes da Polícia Civil realizavam buscas para localizar o homem em Visconde do Rio Branco e em outras cidades da região. Ele compareceu à delegacia, onde o mandado de prisão preventiva foi cumprido. Da Zona da Mata, repórter Gilberto Teles.
0: 10:47. Dois líderes do Comando Vermelho que comandavam o crime em Betim foram presos em Praia Grande, no litoral paulista, durante uma ação da Polícia Civil de Minas Gerais.
2: Entre os presos na Operação Cartão Vermelho, deflagrada pelo DEOESP, estão dois líderes do Comando Vermelho que atuam em Betim, na região do PTB. Os investigados foram presos em Praia Grande, litoral de São Paulo. Conforme as investigações, os alvos se aliaram à facção Comando Vermelho após uma aliança com o foragido da Justiça, conhecido como Pisca Pisca, que, conforme as autoridades, está vivendo no Complexo da Maré, no Rio de Janeiro. Ao todo, foram presas 12 pessoas, entre elas 3 mulheres. As investigações apontaram que, no último ano, os criminosos movimentaram R$44 milhões. Em Minas Gerais, a operação foi deflagrada em Betim, Contagem, Mário Campos, São Joaquim de Bicas, Ribeirão das Neves e Muriaé, além de São Paulo e Espírito Santo. Repórter Amanda Antunes.
0: 10:48. Uma investigação sobre o uso indevido de maquinários públicos em Varginha, Minas Gerais, levou à descoberta de arquivos de abuso e exploração sexual infanto-juvenil no celular de um servidor municipal de 79 anos. Ouça.
3: Investigação sobre o uso de máquinas da Prefeitura de Varginha em obras particulares levou a polícia a descobrir um suposto crime de pedofilia. Um mandado de busca e apreensão foi cumprido na casa de um servidor municipal nessa quarta-feira. Em novembro do ano passado, a Polícia Civil de Varginha começou a investigar o uso de maquinário da Secretaria Municipal de Obras em empreendimentos particulares. E uma operação apreendeu celulares de várias pessoas. Agora, os investigadores encontraram imagens de abuso sexual de crianças em um dos celulares apreendidos e fizeram nova busca e apreensão na casa do servidor, dono do aparelho. Ele trabalha na Secretaria Municipal de Agricultura, onde também foi cumprido um mandado nesta quarta-feira. Mas nada foi apreendido porque este servidor não usava computadores no local de trabalho. Nós procuramos a Prefeitura de Varginha, que através da assessoria de imprensa informou que não vai se manifestar por enquanto, porque se trata de um assunto particular do servidor, mas que tomará atitudes previstas em lei, caso o crime seja comprovado. Do Sul de Minas, repórter Estela Torres.
0: 10:50. Minas Gerais consolida sua liderança na exportação de genética bovina, impulsionada pelo expressivo avanço tecnológico e pela força do rebanho zebuíno.
4: Minas Gerais tem consolidado a liderança na exportação de genética bovina. E nessa esteira, a renda de produtores rurais de fazendas do Triângulo Mineiro cresce com o envio de sêmen e embriões para o mercado internacional. Para se ter uma ideia, entre 2021 e 2025, o estado exportou cerca de US$10,4 milhões em sêmen bovino. O montante representa quase metade de todo o valor vendido pelo Brasil no setor durante o mesmo período. Além de atender países da América Latina, o mercado mineiro expande o envio de genética e soluções tecnológicas para nações da África e da Ásia. E pesquisas avançam para desenvolver animais mais resistentes.

0: resistentes ao calor e às mudanças do clima, ampliando ainda mais as opções de destino. Segundo especialistas, a produção do material genético envolve tecnologias como a fertilização in vitro e a avaliação genômica do DNA dos animais, trabalho que é realizado por centrais especializadas e entidades do setor. As técnicas aceleram o ganho de produtividade no rebanho e reduzem o tempo necessário para a geração de carne e leite. A matéria completa está em diariodocomércio.com.br. Para Itatiaia, Mara Bianchetti.
1: 10 horas e 51 minutos. O Papa Leão XIV desembarcou na França nesta sexta-feira, dia 25 de setembro, iniciando uma visita histórica de 4 dias ao país.
2: Sexta-feira, 25 de setembro de 2026. Os sinos das igrejas de toda a França tocaram em uníssono nesta sexta-feira para marcar a chegada do Papa Leão XIV, que iniciou sua primeira visita apostólica ao país. A viagem de 4 dias inclui passagens por Paris, Lourdes e Metz e terá como tema centrais a inteligência artificial, a questão migratória e o combate à violência sexual dentro da igreja, além de outros. Nesta sexta, o pontífice participa de compromissos na sede da presidência e da Unesco. Por ocasião desta primeira visita de um Papa à França em 18 anos, Leão XIV se reúne nesse momento com o presidente da República, Emmanuel Macron, no Palácio do Eliseu, antes de um encontro mais amplo com representantes da sociedade civil, autoridades e integrantes do corpo diplomático. Mais tarde, ele segue com Papa Móvel até a Catedral de Notre Dame. Cerca de 250 mil pessoas são esperadas ao longo do trajeto. À noite, Leão XIV participa de uma vigília com 80 mil jovens no Stade de France. O ponto alto da visita será a missa de sábado na Praça da Concórdia, que deve reunir 600 mil fiéis. Um esquema especial de segurança mobiliza 15 mil policiais e militares na capital francesa.
1: 10 horas e 53 minutos. Em comício em Governador Valadares nesta quinta-feira, o candidato à presidência pelo PL, Flávio Bolsonaro, prometeu que o pai, Jair Bolsonaro, subirá a rampa do Palácio do Planalto ao seu lado.
3: Após cumprir a agenda em Teófilo Otoni, no Vale do Mucuri, o candidato à presidência, Flávio Bolsonaro, do PL, desembarcou no início da noite de ontem em Governador Valadares. O candidato estava acompanhado de Flávio Rosco, e candidato do PL ao governo estadual, de Domingos Sávio, também do PL, candidato ao Senado, e do também postulante ao Senado, Marco Antônio Superman, do Novo. Eles participaram do bloquinho do deputado federal Nicolas Ferreira. O grupo foi recebido por milhares de apoiadores vestidos com as cores da bandeira do Brasil, imagens de Jair Bolsonaro, camisas, faixas e cartazes com palavras de ordem. De um trio elétrico, os candidatos fizeram manifestações contra o presidente Lula, contra o ministro do STF, Alexandre de Moraes, e seguiram em uma caminhada que misturou motociata e carreata pelas principais ruas do centro da cidade até o mercado municipal. Ali, Flávio Bolsonaro voltou a dizer que, se eleito, o pai, Jair Bolsonaro, subirá a rampa do Planalto com ele e lhe entregará a faixa presidencial.
4: E vocês verão o presidente Jair Bolsonaro colocando a faixa no filho dele, presidente da República.
3: Após o discurso, os candidatos deixaram o trio elétrico e tiveram a comitiva acompanhada por apoiadores pelas ruas da cidade. Do leste de Minas, repórter Sávio Scarabelli.
1: São 10 horas e 55 minutos, o Vida News volta em instantes.
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1: 10:57. A empresa deve indenizar o consumidor sempre que houver falha, vício ou defeito em produtos ou serviços que cause danos materiais ou morais, conforme o Código de Defesa do Consumidor. Ouça na reportagem.
2: Comprar um produto, contratar um serviço ou fazer um pagamento. Situações que fazem parte da rotina e que estabelecem relação de consumo. Para celebrar essas relações, o comércio passou a identificar setembro como o mês do cliente. Mas você sabe quais são os direitos do consumidor e também os limites da responsabilidade das empresas? A relação de consumo existe quando, de um lado, está o consumidor que adquire ou utiliza um produto ou serviço como destinatário final, e do outro, um fornecedor profissional. E é para regular essa relação que existe o Código de Defesa do Consumidor, o CDC. Quem explica mais sobre como o código estabelece a relação de consumo é a juíza de direito do Tribunal de Justiça do Rio Grande do Sul e responsável pelo projeto de gestão de superendividamento do Judiciário Gaúcho, Karen Bertoncello.
3: Bom, a relação de consumo, ela vem estabelecida a partir da existência de um profissional na outra ponta. De um lado, nós temos um consumidor, que é o destinatário final da aquisição de um bem ou produto, ou o usuário de um bem ou produto. Esse consumidor pode ser pessoa natural, ou seja, pessoa física, como também pode ser uma pessoa jurídica, desde que aquele produto ou serviço não seja destinado à sua atuação profissional. Então, nós temos o Código de Defesa do Consumidor tutelando duas grandes esferas. A primeira é a esfera da saúde e da segurança, e a segunda é a esfera econômica, o bolso do consumidor.
2: Na prática, uma falha que atinge a saúde ou a segurança pode gerar uma responsabilidade diferente daquela relacionada apenas ao prejuízo financeiro. Um exemplo é o consumidor que sofre um acidente por causa de um problema em um veículo ou em um serviço. Outro é a pessoa que tem o nome incluído indevidamente em cadastros de inadimplentes sem nunca ter contratado aquela empresa. Já nos problemas que atingem o bolso, como um produto que apresenta defeito, o Código de Defesa do Consumidor prevê caminhos para a solução.
3: Então nasce o direito de pedir ou o ressarcimento ou a substituição do bem ou um abatimento no preço que foi pago se houver esse dano ao seu bolso, por força do artigo 18 lá do CDC. E sempre a indenização por danos extra-patrimoniais ou, eventualmente, danos materiais, que a gente chama de perdas e danos, ela pode ser complementar desde que haja comprovação. Não há presunção nesse caso de ressarcimento.
2: Mas atenção, nem todo problema de consumo que gera um dano material gera automaticamente uma indenização por danos morais. É preciso analisar o que aconteceu, qual foi o prejuízo e se estão presentes os requisitos jurídicos para responsabilizar a empresa. Em alguns casos, a solução pode ser o conserto, a troca do produto, o abatimento do preço ou a restituição do valor pago. Por isso, antes de buscar uma indenização, o consumidor deve reunir os documentos, registrar as reclamações e avaliar a situação concreta. O direito do consumidor não se resume a receber de volta o valor pago quando o produto ou serviço não cumpre o prometido. Também é preciso saber quando uma falha ultrapassa o simples aborrecimento e gera um dano que precisa ser reparado. Agência Rádio Web, produção e reportagem, Beatriz Colan.
1: 11:00. O Brasil ocupa uma posição de destaque no xadrez geopolítico global ao deter a segunda maior reserva mundial de terras raras, estimada em 21 milhões de toneladas, cerca de 23% do total do planeta. Ouça.
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0: Para forças militares, para a construção de caças, mísseis e radares, além de muitas outras coisas. Por isso, eles são peças-chave na geopolítica mundial, incluindo principalmente países como os Estados Unidos, União Europeia e, claro, a China. Neste xadrez geopolítico, toda decisão deve ser estratégica. Barrar o acesso aos minerais críticos a um país ou dar preferência a outro agora se tornou munição política e econômica. O Brasil busca neutralidade. O presidente do Instituto Brasileiro de Mineração, Pablo Cesário, diz que nosso país é capaz de ser neutro e conversar com todas as nações.
1: Então, acho que o Brasil aqui tem uma oportunidade única. Nenhum outro país tem essas três características, que é: somos competitivos, entendemos a necessidade de desenvolvimento e somos capazes de conversar com todos os lados desse grande tabuleiro de xadrez que está sendo jogado.
0: Inclusive, como o Brasil só está atrás da China, pois temos a segunda maior reserva de minerais críticos no mundo, nosso país pode transformar isso em uma grande oportunidade. O coordenador do Instituto de Terras Raras da Federação das Indústrias de Minas Gerais, André Pimenta, diz que o Brasil pode se colocar como país alternativo para as grandes potências.
2: Basicamente, as tecnologias de transição energética, inclusive as de minas de neodímio e ferrobora, elas estão concentradas em um único país, né, oriental. E o Brasil, por algumas questões geológicas, né, o Brasil hoje ele tem um volume de terras raras já identificados bastante significativo, ele começa a tornar-se um player alternativo para os países ocidentais. Então hoje, boa parte das empresas, elas têm interesse em trazer esses desafios para cá, para que a gente consiga comprovar se existe viabilidade ou não, como a gente já falou, e aí atrair investimento.
0: O relator da nova lei destes minerais na Câmara dos Deputados, o deputado federal Arnaldo Jardim, do Cidadania, explica que o país que tem terras raras tem mais poder.
3: Passam, então, terras raras e minerais a serem um fator até de disputa internacional. Quem detém esses minerais tem muito mais poder. Poder para ter indução à industrialização, para ter mais vitalidade econômica, portanto, mais peso na política mundial. Então, ter um marco regulatório sobre isso vai permitir ao Brasil fazer um bom uso dos minerais críticos e estratégicos.
0: Na próxima reportagem, os minerais críticos na baixa emissão de carbono, transição energética e soberania nacional. Para a Rede Itaçati, repórter Edson Costa.
4: 11 horas e 4 minutos. Mecanismo começará com TEF, PIX, TED e boleto e não estará disponível para vendas a pessoas físicas na primeira etapa. É split payment que será testado em operações entre empresas em 2027.
5: O sistema previsto na reforma tributária para separar e recolher os novos tributos no momento do pagamento deve começar a ser disponibilizado no segundo semestre de 2027. Segundo informações da Receita Federal, divulgadas pela Folha de São Paulo, a implantação será gradual e inicialmente opcional. Nessa primeira etapa, o mecanismo será usado apenas em operações entre empresas. Isso significa que o comprador e o vendedor precisam ter CNPJ. As vendas para pessoas físicas não estarão incluídas nesse estágio. A Receita ainda não definiu quando o uso do split payment passará a ser obrigatório. A previsão é que isso ocorra conforme os meios de pagamento estejam preparados para executar a separação dos tributos. Também haverá restrições em relação às formas de pagamento. Na primeira fase, o sistema poderá ser utilizado em operações entre empresas por TEF, TED, boleto e PIX, cartões de crédito e débito, vouchers, criptomoedas e meios de pagamento não eletrônicos ficarão de fora. A implantação começará em uma chamada produção assistida, com operações reais e movimentação efetiva de dinheiro. Os primeiros testes serão feitos com TEF, PIX-chave intrabancário. Depois serão incluídos TED, boleto, PIX dinâmico e PIX automático. O sistema também terá dois modelos. No split inteligente, usado quando o comprador informa os dados, a separação será feita com base nos valores declarados. Já o split super inteligente, utilizado quando o vendedor fornece as informações, haverá consulta à Receita Federal e ao Comitê Gestor do IBS. Os microempreendedores individuais, os MEIs, ficarão fora do mecanismo porque não recolhem CBS e IBS sobre suas vendas e, portanto, não geram créditos desses tributos para os compradores. Já as empresas do Simples Nacional

0: nacional poderão utilizar o split payment. A regra também vale para as microempresas que permanecerem no chamado Simples Puro, com recolhimento dos tributos em guia única. E reportagem Marquesan Araújo.
1: 11 horas e 7 minutos. O Setembro Dourado destaca a importância do diagnóstico precoce e dos novos tratamentos para aumentar as chances de cura do câncer infanto-juvenil.
2: Olá e sejam bem-vindos ao nosso programa Saúde em Dia. Lançado nos Estados Unidos em 2012, a campanha Setembro Dourado mobiliza o grande público em torno da luta contra os cânceres pediátricos e contribui para o financiamento da pesquisa. Embora os avanços científicos permitam atualmente a cura de mais de 80% dos casos, o câncer continua sendo a principal causa de morte por doença entre pessoas com mais de um ano de idade, com cerca de 500 óbitos registrados anualmente na França. Essa taxa de cura não é homogênea e depende da gravidade da doença, explicou a chefe do Departamento de Oncologia Infantil do Instituto Francês Gustave Roussy, Christelle Dufour, durante uma entrevista coletiva. O hospital, situado em Villejuif, perto de Paris, é o maior centro de combate ao câncer da Europa e promove a pesquisa aplicada, o que possibilita o acesso a tratamentos inovadores. Uma das principais missões da equipe, ressalta a oncologista, é obter um número cada vez maior de remissões. O Instituto oferece estrutura e condições para que os pequenos pacientes possam ter um cotidiano o mais próximo do normal possível, incluindo aulas e outras atividades. Durante o acompanhamento, a prioridade é evitar o aparecimento de um segundo câncer. Para atingir essa meta, o hospital tem um programa específico, o Interception, dedicado à prevenção e ao rastreamento em pacientes que correm maior risco de recidiva.
3: Este programa busca evitar o aparecimento de um segundo câncer e de suas sequelas. Existe uma parte desse programa que é dedicada a jovens adultos e adultos tratados na infância. Os pacientes passam por um rastreamento de sequelas e os profissionais avaliam a implementação de eventuais tratamentos e, principalmente, rastreiam um segundo câncer.
2: As opções terapêuticas, observa, também são mais diversificadas quando é possível agregar a pesquisa realizada pelos cientistas dentro do hospital ao plano de tratamento de alguns pacientes. Muitos deles podem participar de ensaios clínicos e ter acesso a moléculas inovadoras. Um exemplo é o programa Biomed, dedicado a crianças com um tipo de tumor maligno do tronco cerebral e que permitiu a adoção de um tratamento que melhorou muito a sobrevida dos pacientes.
4: Há alguns anos,
3: quando recebíamos essas crianças em consulta, o prognóstico era muito ruim, com taxa de sobrevida de cerca de um ano. Hoje as coisas mudaram, porque conhecemos melhor essa patologia. Graças a este programa, passamos a conseguir realizar biópsias. O tronco cerebral é uma estrutura inacessível para a cirurgia e a realização de uma biópsia era até então delicada. Ela permite confirmar o diagnóstico, identificar a biologia diferentes e, consequentemente, propor tratamentos diferenciados. Em particular, foi possível validar um tratamento chamado everolimo, associado à radioterapia, que permite a alguns pacientes ter uma sobrevida muito mais longa.
2: O financiamento obtido durante as campanhas Setembro Dourado também permitiu, por exemplo, o desenvolvimento do Observatório Nacional das Síndromes de Predisposição aos Cânceres Pediátricos. O setor é coordenado pelo Gustave Roussy, pelo Instituto Curie, em Paris, e pelo Hospital Universitário de Rouen. Reunindo mais de 20 centros e laboratórios de oncologia pediátrica na França, o Observatório coleta e analisa dados clínicos e genéticos de crianças portadoras de predisposição hereditária ao câncer. O objetivo é compreender melhor doenças raras, aprimorar o aconselhamento genético às famílias e desenvolver estratégias de monitoramento e prevenção. O perfil molecular dos tumores malignos em cada paciente também é uma prioridade no manejo da doença, explica o oncologista pediátrico.
3: Os tumores de crianças e adolescentes diferem dos cânceres nos adultos. Hoje, uma biópsia é feita no momento do diagnóstico, ou, sobretudo, na recidiva para obter o diagnóstico. Pode ser um medulloblastoma, um neuroblastoma ou um tumor de Weing. Mas tentamos ir além para tentar entender especificamente qual é a biologia do tumor daquele paciente e encontrar alvos terapêuticos. Embora os cânceres tenham o mesmo nome, eles não são biologicamente

0: idênticos. Após a identificação desses alvos terapêuticos, se houver um medicamento direcionado a essa anomalia disponível, esse novo tratamento é proposto ao paciente.
1: Você ouviu Saúde em Dia. Obrigada pela audiência. Até a próxima semana. De Paris, Thaís Estivanin, da Rádio França Internacional, especial para a agência Rádio Web.
2: 11 horas e 12 minutos. Quase metade dos trabalhadores brasileiros, 47%, pretende buscar um novo emprego no segundo semestre de 2026.
3: Quase metade dos trabalhadores brasileiros, 47%, pretendem buscar um novo emprego nos próximos 6 meses, segundo pesquisa da Robert Half. Entre os principais fatores que motivam a procura por uma nova colocação no mercado de trabalho estão a busca por maior equilíbrio entre a vida pessoal e profissional, apontada por 43% dos entrevistados, melhores benefícios por 42% e mais possibilidades de trabalho remoto, mencionados por 35%. Ana Paula Mendonça, especialista em recrutamento e seleção e administradora registrada no CRAMG, Conselho Regional de Administração de Minas Gerais, ressalta porque o equilíbrio entre vida pessoal e profissional aparece como principal fator para quem pretende mudar de emprego.
4: A remuneração continua sendo muito importante, mas em alguns casos não compensa sozinha. Elas procuram condições que permitam manter um bom desempenho sem comprometer permanentemente a saúde, a família e a vida pessoal. E para as empresas, este dado também traz um alerta. O equilíbrio, ele não se resolve apenas oferecendo ações pontuais de bem-estar. O profissional pode até permanecer durante algum tempo, mas ele começa a olhar o mercado.
3: Já entre os profissionais que pretendem permanecer nos cargos atuais, os principais motivos estão relacionados a plano de carreira e oportunidades de desenvolvimento aparecerem empatados com 47%, seguidos pela realização profissional e o nível de flexibilidade apontado por 45% dos entrevistados. A especialista em recrutamento e seleção destaca o que esse comportamento revela sobre as novas prioridades dos trabalhadores brasileiros em relação à carreira.
4: O que mudou foi o peso que elas passaram a ter e a disposição das pessoas para transformar uma insatisfação em movimentos de carreira. Esse comportamento, ele mostra que os profissionais estão avaliando a carreira de maneira mais ampla. É a questão ali de salário pode atrair alguém para uma vaga, mas são as lideranças e as condições de trabalho e as perspectivas de futuro que influenciam na sua decisão de permanecer ou não.
3: Segundo a pesquisa, o cenário indica que os trabalhadores continuam atentos às oportunidades, mas estão mais seletivos na hora de decidir por uma mudança. Agência Rádio Web, produção e reportagem, Priscila Mendes.
2: São 11 horas e 15 minutos. O alerta feito pela economista e comentarista Rita Mundin indica que a intervenção do governo nos preços da Petrobras pode provocar a falta de óleo diesel nas bombas do Brasil. Ouça na reportagem.
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6: Hoje eu quero compartilhar com os senhores uma preocupação do setor de combustíveis no Brasil. Eu participei ontem de um podcast realizado pela Minas Petro, que é o Sindicato dos Revendedores de Combustíveis em Minas Gerais. São mais de 1.800 postos associados em um universo aí de uns 4.500 postos de combustíveis no estado. Estavam presentes o presidente da ABICOM, Associação Brasileira dos Importadores de Combustíveis, o Sérgio Araújo, o Guilherme Barbosa, que é o diretor de comunicação da Minas Petro, e ainda o Daniel Klickmann, que é diretor da Febras Petro e também diretor regional do Minas Petro. E o assunto é a possibilidade real de uma crise de desabastecimento de diesel no Brasil. O Brasil necessita importar 30% do diesel que consome, e a Rússia era um grande fornecedor. Só que a Ucrânia andou atingindo refinarias russas e os russos pararam de exportar o diesel.

0: Hoje, 80% do diesel que nós precisamos de importar vem dos Estados Unidos, 15% da Índia e 5% do Oriente Médio. Ontem, Trump, de maneira enfática, levantou a possibilidade de suspender as exportações de diesel dos Estados Unidos, o que causaria muito problema para o Brasil e para outros países pelo mundo. Portanto, essa possibilidade é real porque os custos econômicos da guerra estão ficando caros demais para o consumidor / eleitor americano, e Trump estará enfrentando em breve um processo eleitoral em novembro. Por isso, existe sim essa possibilidade. O galão do diesel em Chicago, segundo Sérgio Araújo, chegou a bater $10.50. Na média, na semana passada, chegou a $6.31. É o maior nível praticado na história dos Estados Unidos. Apertem os cintos, porque existe sim essa possibilidade real. Rita Mundim, para a rede Itasat.
1: 11:18, o Vida News volta em instantes.
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1: 11:19. O Parque Ecológico Mico Leão Dourado, localizado em Silva Jardim, no Rio de Janeiro, recebeu um reconhecimento internacional histórico ao se tornar a primeira área de patrimônio da vida selvagem terrestre do mundo.
2: O Brasil passou a abrigar a primeira área de patrimônio da vida selvagem terrestre do mundo. O reconhecimento internacional foi concedido ao Parque Ecológico Mico Leão Dourado, em Silva Jardim, no Rio de Janeiro, pelo trabalho de conservação da espécie, proteção da Mata Atlântica e por promover a observação responsável da vida silvestre. O mico-leão-dourado é um dos símbolos da fauna brasileira. É uma espécie encontrada apenas na Mata Atlântica do Rio de Janeiro e classificada como ameaçada de extinção. Rodrigo Gerardi, gerente de vida silvestre da Proteção Animal Mundial, explica por que o Parque Ecológico é um exemplo de turismo responsável de conservação.
3: Cada visita traz sempre uma oportunidade de encantamento com os animais, de conexão com a natureza, de relaxamento ou diversão em família, mas também de educação ambiental. Então, os visitantes são orientados a minimizar a interação com os animais para que eles sejam observados expressando seus comportamentos naturais. Manter o silêncio, não alimentar ou tentar tocar ou segurar os bichos são algumas regrinhas de ouro do turismo responsável com animais silvestres que são adotados pelo Parque do Mico.
2: Rodrigo Gerardi ressalta a importância desse reconhecimento internacional para o Brasil.
3: Não queremos só ter mais turistas, mas termos turistas melhores que sejam parte da solução, valorizando as boas práticas. A gente espera que, com a visibilidade e o reconhecimento do Parque do Mico, outros candidatos se inspirem a buscar essa designação, fortalecendo o turismo de observação de fauna no Brasil, que tem um potencial gigantesco.
2: O programa Área de Patrimônio da Vida Selvagem foi criado pela Proteção Animal Mundial para ajudar a combater a exploração e o sofrimento animal na indústria do turismo.

0: Turismo. Agência Rádio Web, produção e reportagem, Carolina Cassola.
1: 11 horas e 21 minutos. O fenômeno climático El Niño acendeu o sinal de alerta para a safra de milho 2026-2027 no Brasil, trazendo riscos elevados de doenças foliares e proliferação de pragas. Confira na reportagem.
2: O fenômeno climático El Niño pode impactar amplamente o clima ao longo dos próximos meses. No âmbito da agricultura, as alterações na distribuição e no volume das chuvas, na umidade e nas temperaturas podem criar condições mais ou menos favoráveis ao desenvolvimento de diferentes problemas, de acordo com o que alertam especialistas. No caso da cultura do milho, doenças foliares podem comprometer a área fotossintética das plantas e, quando encontram condições favoráveis e não são manejadas adequadamente, impactar o potencial produtivo da lavoura. A engenheira agrônoma Simone Minuzzi, do setor de desenvolvimento de mercado na BASF, empresa de soluções para agricultura, explica o peso do fator climático em lavouras.
3: A presença de umidade constante dentro da lavoura, temperaturas amenas a altas, né? Então favorecem o desenvolvimento das doenças, e também a condição de chuvas frequentes pode favorecer ainda mais a presença aí de doenças dentro da cultura.
2: Já o engenheiro agrônomo Diogo Fonseca de Castro, gerente de desenvolvimento de mercado na BASF, cita o exemplo da mancha de bipolares.
4: Bipolares é uma doença que chega ali na fase inicial, né, no, já com seus primeiros sintomas ali, então é importante ele estar atento. Muitas vezes ele precisa até já entrar com manejo de fungicida, pensando numa aplicação aí no máximo até V4. Depois a gente tem todo um complexo de mancha, né, com o caso de falciféria, a própria cercóspora. São doenças que na fase reprodutiva ela vai ganhar bastante relevância.
2: Simone Minuzzi ressalta ainda a importância do manejo cuidadoso diante deste cenário.
3: Os manejos de controle químico, né, e controle com fungicida, eles devem ser prioritariamente preventivo, ou seja, eu devo aplicar o fungicida dentro da cultura do milho antes de aparecer os primeiros sintomas da doença. Mas em aparecendo os primeiros sintomas de doença, a gente deve fazer intervenção imediata de controle químico para evitar com que essa doença tire maiores produtividades aí e a rentabilidade do produtor no final do ciclo de desenvolvimento da cultura.
2: Ainda conforme destacam os especialistas da BASF, o acompanhamento das condições climáticas e da lavoura permite avaliar o risco de ocorrência das principais doenças e definir a estratégia mais adequada para cada situação. Agência Rádio Web, produção e reportagem, Diego Abrião.
1: São 11 horas e 24 minutos. 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O Vida News volta na próxima segunda-feira, às 10 horas da manhã.
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1: Ai de mim se não anunciar o Evangelho. Primeira carta de Paulo aos Coríntios, capítulo 9, versículo 16. Celebremos jubilosos 40 anos da nossa diocese de Guanhães. Rezemos com nosso bispo diocesano, Dom Otacílio Ferreira de Lacerda.
6: Sois o amor, Senhor. Passagem do Evangelho de São Marcos, capítulo 8. Versículos 27 ao 35. Senhor, não sois para mim um simples personagem histórico, tampouco um mero objeto da razão humana, fruto dos estudos e conhecimento teórico, como alguém que existiu e passou como tantos passam, ficando apenas na memória, frutuosa lembrança. Senhor, sois para mim uma pessoa viva, uma pessoa que somente pode ser verdadeiramente conhecida através do encontro e do relacionamento que se renova a cada instante, de modo especial no banquete da Eucaristia, e quando o acolhemos nos pequeninos, vossos rostos de tantos nomes. Senhor, sois para mim glorioso.

0: ressuscitado e para sempre presente e atuante na minha história pessoal e comunitária, caminhando como fizestes com os discípulos de Emaús, fazendo o coração arder quando comunicastes vossa palavra, abrindo os olhos quando vos destes no pão partilhado sobre o altar. Senhor, sois para mim o Cristo, e não o chamo de Jesus Cristo apenas com nome e sobrenome, mas assim creio que sois verdadeiramente o Messias, o ungido de Deus, a segunda pessoa da Santíssima Trindade, o Deus encarnado, o Redentor de toda a humanidade. Senhor, sois para mim o caminho, a verdade e a vida. E sei que me chamastes e me escolhestes e me enviastes para, com a seiva do amor, com a seiva do vosso Espírito, muitos frutos, frutos eternos, produzir, não apenas como mero ouvinte de vossa palavra, mas empenhado praticante da mesma. Sem o que me distanciaria de vós e não me reconhecerias no dia do juízo final. Amém. Sois o amor, Senhor.
1: Alegrai-vos sempre, orai sem cessar. 1 Tessalonicenses capítulo 5, versículos do 16 ao 17. Você acompanhou Momento de Oração com nosso Bispo Diocesano, Dom Otacílio Ferreira de Lacerda.

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para você, torcedora, torcedor, ligados na Itatiaia, são 11 horas com mais 31 minutos. Estamos chegando nesta sexta-feira, 25 de setembro de 2026, com o Rádio Esportes, com a produção de Daniele Rodrigues e Rafael Cruz, a coordenação de Alexandre Simões, direção de esportes de Michel Ângelo. A apresentação no sextou da Itatiaia é comigo.

0: brasileira. Ê, Brasil! Ê, Brasil! Jogo ruim, empate no último minuto com a seleção da Austrália. Não foi legal não, viu, Brasil? A manchete, o destaque da seleção brasileira, o Wellington Campos.
1: Ancelotti não vê como derrota empate com a seleção da Austrália na abertura do novo ciclo do Brasil.
0: É, mas o gostinho foi de derrota, viu, Ancelotti? O futebol europeu em destaque. Hoje tem a França em campo. Correspondente internacional da Itatiaia, Renato Paim.
2: Zidane estreia hoje como técnico da França contra a Turquia. Itália inicia a era Mancini contra a Bélgica em outro grande duelo pela Liga das Nações.
0: Destaques dos clubes em Belo Horizonte, começando com o Atlético, a manchete do Galão da Massa, Pedro Abílio.
3: Sem seis jogadores convocados, Galo faz nesta manhã, segunda atividade da semana, visando um jogo atrasado contra o Bragantino. Barba espera retornos de pelo menos três titulares para a semana que vem.
0: Manchete do Cruzeiro, o destaque do Cruzeirão cabuloso, Emerson Pancieri.
4: Fica ou sai, querido pelo torcedor identificado com o Cruzeirão. Vidalba chega à reta final de contrato, sem saber o futuro para 2027.
0: O destaque do América, manchete do Coelhão, em crise. O América na manchete de Fabrício Calazans.
5: Após paralisação, atletas voltam aos treinos no CT Lana Drummond. E atacante é dúvida para o duelo de segunda contra o Juventude.
0: Rádio Esportes de hoje tem análise e opinião, comentarista Alexandre Simões, e a sua opinião e a sua participação também é muito importante. Então, bora lá, cola comigo no YouTube. No YouTube você responde pergunta premiada, manda lá sua crítica, elogio, sugestão, e no YouTube o Rádio Esportes não para. Pra você do rádio, no AM e FM, ao meio-dia tem um horário eleitoral gratuito, mas no digital, YouTube, site e aplicativo da Itatiaia, o Rádio Esportes não para, então cola comigo, vamos juntos no Rádio Esportes, no Sextou da Rádio. Mas...

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Estamos de volta com o Rádio Esportes, hein? Lembrando a você que ao meio-dia tem a pausa pro horário eleitoral gratuito, mas o Rádio Esportes não para no digital. Então cola comigo no YouTube, também no aplicativo e no site. O programa segue normalmente com análise, informação e a sua participação cada vez mais importante. No YouTube, o chat está liberado para você mandar a sua crítica, elogio, de onde você acompanha o Rádio Esportes. Também no YouTube, você concorre a prêmios. A pergunta de hoje: o Rayan foi o autor do gol de empate do Brasil. Brasil, já tudo que rolou no amistoso, o primeiro depois da Copa do Mundo entre Brasil e Austrália. 1-1, Brasil empatou no último lance, mas foi um joguinho ruim do Brasil, joguinho muito ruim do Brasil. Brasil, o Rayan fez o gol da seleção brasileira. Pergunta do Rádio Esportes: qual clube brasileiro revelou o Rayan? Sabe aquela, boa noite, hoje tem gol do Rayan. Rayan, ele foi revelado em qual clube brasileiro? Hoje ele salvou o Brasil de uma derrota vexatória. Você responde com o seu nome completo no chat do YouTube, arroba Itatiaia Esporte. Já cola comigo no YouTube, deixa o seu like e responda a pergunta de hoje com o seu nome completo. 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

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Você também pode responder a pergunta de hoje no WhatsApp 9 9651 9657 9 9651 9657. No WhatsApp é só mensagem de texto. Qual clube revelou o atacante Rayan, que hoje fez o gol de empate do Brasil, salvando a seleção de um baita vexame contra a Austrália?

0: Brasil, deu mole, deu mole. Jogou nada em Brasil. A seleção brasileira fez o primeiro jogo depois do fiasco da Copa do Mundo, eliminação para a Noruega nos Estados Unidos. Brasil foi até o interior da Austrália, em Townsville, e acabou ficando no empate, num jogo muito ruim, muito abaixo da expectativa, iniciando o novo ciclo dos convocados do técnico Carlo Ancelotti. No primeiro tempo, por incrível que pareça, o Brasil foi dominado pela Austrália, até conseguir um gol. Aos 45 minutos, o Estevão chegou a marcar, mas o VAR chamou e o árbitro acabou marcando uma falta do Bruno Guimarães na origem do lance. No segundo tempo, foi a vez da Austrália abrir o placar e merecidamente, viu? Um belo gol de falta. O meio-campo Irancunda, de apenas 20 anos, bateu por cima da barreira. O goleiro Hugo Souza, do Corinthians, nem pulou na bola, caiu sentado dentro do gol, pelo amor de Deus, fraquinho também Hugo Souza. O Brasil foi pressionando até conseguir o empate no último lance do jogo, escanteio e Rayan cobrou, bateu de cabeça pro gol, deixando tudo igual, evitando um tremendo vexame do Brasil, uma derrota para a seleção da Austrália. Mas ó, seleção da Austrália merecia a vitória, tá? Foi 1-1 primeiro jogo da seleção brasileira. Wellington Campos tem novas informações. Ô, Brasil! Ancelotti, acorda, Ancelotti! Wellington Campos e as novas informações aqui no Rádio Esportes. Brasil deu mole, hein, Wellington?
1: Alô, Thiago, alô, amigos da Itatiaia. Um para a Austrália, um para o Brasil em Townsville hoje pela manhã. Seleção saiu atrás. Irancunda fez gol de falta, falta cometida pelo Douglas Luiz aos 23 do segundo tempo. Rayan empatou aos 50 minutos do segundo tempo de cabeça. O técnico Carlo Ancelotti, após o jogo, não viu com gosto de derrota esse empate.
2: Não é um sabor de derrota porque é um empate. Eu acho que o equipe podia ganhar, tivemos oportunidades. Era difícil jogar nesse campo. A verdade é que depois encaixamos gol, o equipe reaccionou. Un empate merecido al final. Tenemos que ser pacientes porque son testes que tenemos que hacer, dar oportunidad a los jóvenes que juegan menos de seguir en la frente porque era un test, también el próximo va a ser otro test.
3: Você está falando de testes, como comunicar para o torcedor que talvez esse início de ciclo seja um pouco mais difícil? Justamente por conta desses testes. E se você avalia esses testes feitos hoje positivamente ou negativamente? Obrigado.
2: Não é um início de um ciclo, é uma continuação de um ciclo que começou ano passado. Agora a prioridade é dar minutos aos jogadores que jogam menos, jovens, que têm potencial, como Hendrik, Estevão, e vamos seguir nesta linha. O torcedor tem que ser paciente quando vamos ter competição oficial e a equipe estará preparada.
3: Se foi positivo ou negativo?
2: Não, nem positivo nem negativo. Algumas coisas boas. A verdade é que tivemos a oportunidade para adiantar o marcador. Faltou um pouco de acerto no último terço, mas a equipe lutou até o final, não queria perder e não perdeu.
1: Aí o técnico da seleção brasileira que fará mudanças no time para o jogo de terça-feira com a mesma Austrália em Brisbane. É com você, Thiago.
0: É, vai ter de novo Brasil e Austrália, jogo muito ruim. Ó, já o Alexandre Simões no YouTube. Vamos ouvir novas falas do Ancelotti e análise completa do que foi esse jogo do Brasil. Muito ruim o primeiro jogo da seleção brasileira pós-Copa do Mundo. Então já cola comigo no YouTube, no site, no aplicativo, que é o meio-dia, tem horário eleitoral gratuito no rádio. A gente segue falando de Galo e Cruzeiro também. Muito mais pra você no YouTube. Agora 11:46. 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Rápido intervalo, na volta, destaques de Atlético e Cruzeiro, aqui no Rádio Esportes.
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0: 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Maravilho, Galo já está de volta aos trabalhos, de olho nos jogadores que estão servindo seleções e de olho no Bragantino. Na semana que vem, antes de todo mundo, o Galo já tem compromisso no Brasileiro. Abílio, bom dia.
1: Olá, Thiago, bom dia pra você, a todos que acompanham a gente no Rádio Esportes, terminando neste momento na cidade do Galo, segundo dia de atividades. Jogadores nesta manhã estão sob o comando do Barba em campo mais uma vez. Ontem à tarde, a reapresentação, depois de 4 dias de descanso. Alguns jogadores aproveitaram para viajar, outros nesse momento de folga, o descanso mesmo em casa com os familiares, e outros atletas estiveram inclusive na cidade do Galo, né? Casos de jogadores como Everson, Juan Tressoldi, o próprio Reinier, atletas que estão no departamento médico, e são essas três peças principais que o Eduardo Domingues tenta recuperar a tempo recorde, né? A tempo de estar em campo nessa reta final, nesses jogos importantes. Sabemos que os casos, né, de Reinier e de Juan, principalmente, são tanto quanto mais leves, né? O Reinier, por exemplo, já havia dito, né, que está se recuperando plenamente na entrevista com o nosso time no início da semana, esperando estar de volta já no fim de semana que vem. Sábado tem jogo, jogo contra o Red Bull Bragantino, jogo atrasado no Campeonato Brasileiro. O Galo, querendo se consolidar na 7ª colocação do Brasileirão, vai ter em casa este compromisso adiado diante do Bragantino, adversário, né? Foi caminho do Atlético nessa trajetória da semifinal da Copa Sul-Americana. Bom, Thiago, a gente destaca também, né, que os jogadores do Galo que estão convocados participam das atividades com as suas seleções. 6 atletas, se a gente incluir aí os jogadores que estão na seleção brasileira sub-20. E ainda em relação a elenco e a este retorno dos jogos, importante o destaque, né, de que o Alexander teve o recurso negado pelo STJD ontem, em virtude da punição por conta daquele vídeo que ele publicou nos bastidores da Arena MRV na classificação do Galo contra o Cruzeiro na Copa do Brasil, ofendendo o atacante Caio Jorge do Cruzeiro. O pleno recusou o recurso do Galo e o Alexander segue cumprindo essa punição. Portanto, Thiago, a gente sempre vem lembrando aqui, né? O Atlético, ainda que com desfalques, voltando antes, para que antes de todo mundo, como você falou, no sábado que vem, já entre em campo pelo Campeonato Brasileiro. E aí vai dar sequência à sua vida nas 3 competições nessa reta final de Campeonato Brasileiro. Quero dar o destaque aqui também, Thiago, nesta manhã de sexta-feira, a quem acompanha o nosso Rádio Esportes, a informação do Instituto Galo, inclusive quem está no nosso YouTube vai poder acompanhar também. O Galo está celebrando, né, através da Copa Conmebol de 92, um momento de solidariedade através do seu Instituto Solidário, né, o Instituto Galo. E a camisa de 92 está sendo colocada à venda, R$513, o Instituto Galo vendendo essa camisa especial em homenagem ao título, com autógrafo do Sérgio Araújo, destaque nas décadas de 80 e 90 com Galo, e nesse título de Copa Conmebol também. Olha que camisa bonita, tá no YouTube para quem quer acompanhar.
0: Ô Abílio, até você passar o telefone, tem certeza que o atleticano que tá vendo tá emocionado agora.
1: Não tem lembrança
0: grande
1: boa.
0: Grande Sérgio Araújo, meu querido. Alô, Serginho! Sérgio Araújo jogou muita bola e essa é uma grande recordação. Quem quer essa camisa, chama aí. Pra você que tá no rádio, é aquela com Coca-Cola escrita em vermelho ainda. E número 7, né? Remete imediatamente ao Sérgio Araújo.
1: Com a canetada do homem.
0: WhatsApp pra quem quer ter essa camisa.
1: 91350005. 91350005. Para quem quiser adquirir essa camisa e ajudar o Instituto Galo também.
0: Muito bonita, a causa é maravilhosa e a camisa é show, viu? Camisa essa daí é para quem

0: Viveu a emoção ali do início dos anos 90, né? Final dos anos 80, muito legal, um baita presente. Agora, 11 horas 56 minutos, bora falar do Cruzeiro. Ontem falávamos de Fagner e William na lateral, agora à esquerda, o Vidalba, que é sempre uma opção, né? Zagueiro, joga também na esquerda, fica ou vai? Cruzeiro já tem uma resposta, Pance, bom dia.
1: Bom dia pra você, Thiago, um abraço pra quem nos acompanha aqui no Rádio Esportes Itatiaia. Essa é a grande indefinição hoje no departamento de futebol do Cruzeiro. Por quê? Ainda não chegaram a uma decisão sobre o que vai fazer com o Vidalba. O Vidalba, que tem bons serviços prestados ao Cruzeiro, né? Chegou em 2024 e foram 35 jogos em 24, em 2025, 45 jogos. Ele era titular da equipe do Cruzeiro ao lado do Fabrício Bruno com o técnico Leonardo Jardim. Nessa temporada, ele tem 15 jogos no Brasileiro, 4 no Mineiro, 4 jogos na Copa do Brasil, 3 jogos na Copa Libertadores da América. Tem uma minutagem interessante. O Cruzeiro está pensando sobre essa renovação ou não, né? Acho que vai depender também, Thiago, até pela minha impressão desse caso todo, desse novo homem de futebol que vai chegar ao Cruzeiro, né? Para também ajudar nessa decisão ali do Pedro Júnior, do Pedro Lourenço, opinar, vão sentar, vão conversar para saber o que vai ser feito. O Lucas Vidalba é tema que a gente pode trazer mais assunto, falar mais sobre essa questão aí no próprio YouTube, mas é uma indefinição, não tem nada certo se ele fica, se ele sai. Ele já demonstrou todo o interesse dele em permanecer no Cruzeiro, já conversou com a diretoria do Cruzeiro. O Cruzeiro sabe o que quer também o atleta, mas ainda está indefinida essa permanência do Vidalba. Seu nome, seu bairro.
0: Muito bem, Emerson Pancieri, na tela do YouTube tem números que nós vamos destrinchar já já com Alexandre Simões. Então você que tá no rádio agora, quer saber do Vidalba, saber mais, calendário do Galo tá com problema aí, CBF vai explicar já já o que vai fazer com o jogo entre Atlético e Grêmio na Copa do Brasil, fala mais da seleção brasileira, o fiasco de hoje contra a Austrália, vem pro YouTube. O Rádio Esportes continua a partir de agora no YouTube, no site e no aplicativo no seu celular, porque no rádio você vai acompanhar por 25 minutos o horário eleitoral gratuito. Bora pro YouTube, a gente continua o papo com muita informação pra você no digital da Itatiaia.

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0: meio-dia com mais 25 minutos. De volta, hein, pra você do rádio, pra galera do YouTube, do aplicativo, do site. O papo rolou com informação, com muita opinião exclusiva no digital da Itatiaia durante o horário eleitoral. 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Lá você ainda concorre a prêmios. É só responder a pergunta de hoje. Rayan marcou o gol de empate do Brasil contra a Austrália. Salvou o Brasil no último lance do jogo. Qual clube brasileiro revelou o Rayan? 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Agora, meio-dia, com mais 26 minutos. 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
0: Renato Paim, jogos importantes hoje, entre eles a estreia do Zidane comandando a seleção francesa. Ontem tivemos um jogo importante também entre Holanda e Alemanha com polêmica. Correspondente internacional da Itatiaia, direto da Europa. Fala aí, Paim.
2: Fala, Thiago Reis. Finalmente começou a Liga das Nações. Aqui em Amsterdã, Holanda e Alemanha empataram em 1-1. Félix em Mecha colocou os alemães na frente, mas Gakpo marcou no último minuto e evitou a vitória de Jürgen Klopp na sua estreia no comando da Alemanha. Do outro lado, também foi o primeiro jogo de Xavi Hernandes à frente da Laranja Mecânica. Em outro grande jogo, a Noruega venceu a Dinamarca por 3-2, com dois gols, claro, dele. Erling Haaland, o atacante, chegou a 62 gols em apenas 55 jogos pela seleção e é o maior artilheiro da história da Noruega na Liga das Nações. Já são 21 gols. E Portugal, atual campeã da competição, estreou com vitória. A equipe de Jorge Jesus venceu o país de Gales por 1-0 em Lisboa. CR7 foi titular, chegou a marcar, mas acabou tendo seu gol anulado. E hoje em Roma, a Itália recebe a Bélgica. A partida marca a estreia das duas seleções na competição e também de Marc Van Bommel no comando dos belgas. A França visita a Turquia. A estreia de Zinedine Zidane em um jogo oficial como técnico dos Blues. Mbappé, claro, é a principal referência da equipe francesa, que também conta com os craques Dembélé e Michael Olise no ataque. Para a imprensa francesa, um dos principais desafios será pacificar a relação entre Mbappé e Dembélé, que já se alfinetaram em entrevistas visando o Bola de Ouro. Do lado turco, a principal esperança é Arda Güler, jogador do Real Madrid, é um dos grandes destaques da equipe que joga em casa. Com as informações do futebol internacional, direto de Amsterdã, repórter Renato Paim.
0: Valeu, Paim. Lá em Amsterdã, lá na Holanda, esse jogo entre Holanda e Alemanha teve um fato curioso, né? O gol da Alemanha foi numa falta de fair play dos alemães, porque tinha um jogador da Holanda caído, a seleção da Holanda literalmente parou toda e a Alemanha pegou e fez o gol. Novidades, né? Por lá, Simões, novos treinadores, e o Zidane estreando hoje na seleção francesa. Alexandre Simões já participou bastante com a gente no YouTube, agora pra galera do rádio. Fala aí, professor.
3: Ô, Thiago, essa data FIFA, essa super data FIFA, né? ela é marcada pelos treinadores, sem dúvida, né? Klopp, Galhardo no Equador,
4: Jorge Jesus em Portugal,
3: quer dizer, não é um movimento comum, né? Esses treinadores de ponta, esses grandes treinadores treinando seleções, e o Zidane, sem dúvida nenhuma, na França. Agora, o Paim me matou de inveja, viu, Thiago? O Mbappé e o Dembélé trocaram farpas pensando na bola de ouro, os nossos estão trocando farpa pensando em quê?
4: Na Virgínia. Ah. Meio dia com mais 30 minutos, o Vini Júnior hoje tropeçou na bola, né? Que temporada desastrosa do Vini Júnior. O Alexandre Simões, Brasil e Austrália empataram por 1-1, falamos aqui no YouTube, ouvimos o Ancelotti, mas a galera quer sempre a sua opinião, que acompanha de muito perto e há muitos anos a seleção brasileira. Começamos muito mal o novo ciclo de Copa do Mundo, Simões.
3: Thiago, a gente começou um novo ciclo da forma que terminou o anterior, né? E o Ancelotti já são 18 jogos comandando a seleção brasileira. Hoje já foi o 18º jogo. Uma Copa do Mundo desastrosa, com uma convocação desastrosa, e o impressionante é que, assim, o mesmo erro que ele cometeu na Copa do Mundo, a seleção brasileira foi pro Mundial sem ter um articulador no meio, um pensador de jogo.
4: Exatamente.
3: A gente entende que
4: alguém
3: é uma...
4: pra acelerar o jogo, cadenciar quando necessário, não tem.
3: A gente entende até que é uma carência do futebol brasileiro, até porque os jogadores que exercem essa função na base, principalmente, e muitas vezes eles são deslocados pro ataque, né?
4: Exatamente.
3: Viram pontas, né? Isso, o Estevão é um caso, né? O Estevão, por exemplo, é um caso disso, a gente entende isso, é uma carência que o futebol brasileiro carrega, mas de toda forma, ele precisava buscar soluções e encontrar soluções. Um time desequilibrado, mais uma vez, uma atuação horrorosa. O primeiro tempo, Thiago, foi assim, um negócio, né, medonho, tá? Então, assim, aquele grande arrependimento de ter matado a academia pra ver esse jogo da seleção, porque eu vou te dizer com toda sinceridade, beirou a pelada.
4: Foi triste, primeiro tempo foi de doer.

0: Brasil 1, Austrália 1. Lembrando que Brasil e Austrália se enfrentam novamente. Depois, Brasil ainda tem jogos contra a Índia. Aliás, tem jogo com Singapura. Escolheu bem a CBF também os adversários da seleção brasileira. Cada um que eu vou te contar. Meio-dia, 32 minutos. 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
0: Agora meio-dia com mais 33 minutos de data FIFA acompanhando seleções, mas a Itatiaia não te deixa na mão, hein? O fim de semana com jogos, com transmissões para você não perder o gosto pelo futebol. E é transmissão ao vivo com imagem de graça. Gente, no YouTube, domingo, a Itatiaia transmite o amistoso, jogo da entrega das faixas entre Uberlândia e Mirassol, a partir das 4h45 da tarde, direto no Parque do Sabiá, no YouTube, repetindo, com imagens, hein? Imagens para você do jogo a partir das 4h45. É a festa do Uberlândia, campeão brasileiro da Série D. E hoje tem mais futsal na tela da Itatiaia no YouTube. A partir das 8h45, Minas e Cruzeiro. Decisão do Campeonato Metropolitano de Futsal, categoria sub-18, também com imagens direto do Mineirinho. Ontem, a Itatiaia transmitiu a final da categoria adulto. Minas venceu o América por 7-4 e ficou com o título no Mineirinho. Nem no futsal, hein, América? Pelo amor de Deus. Amanhã tem a final da categoria sub-20 entre Minas e Cruzeiro, também com transmissão da Itatiaia a partir das 11h15 da manhã. Fim de semana daquele jeito, com muito futebol para você nos canais de YouTube da Itatiaia. 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

0: 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Chega aí com mais do Galão da Massa no Rádio Esportes, Abílio.
1: Com a atividade de hoje encerrada nesta manhã, Thiago, os jogadores agora se preparam para um fim de semana de treinos, sábado e domingo. Inclusive, amanhã, os treinos acontecem em dois períodos. Pela manhã e à tarde, os jogadores vão trabalhar no CT. Importante lembrar, né? O Atlético faz o jogo no sábado da semana que vem contra o Red Bull Bragantino. Vai ter uma semana completa de treinamentos no CT. Não vai acontecer nenhum tipo de jogo treino, nenhuma atividade contra outros times, enquanto o Barba prepara para esse próximo jogo. Afinal de contas, o Galo entende também, né, a importância de recuperação dos jogadores. Lembro aqui, né, as principais situações, inclusive com a informação de que Thiago Borbas e Reinier, por exemplo, aparecem lá nas imagens publicadas pelo Atlético da atividade de ontem, ainda correndo de tênis no campo. Thiago Borbas, que foi utilizado no sacrifício contra o Santos no jogo das quartas da Copa Sul-Americana, bate o pênalti decisivo, mas não está totalmente recuperado da lesão muscular na coxa, por isso vem fazendo também trabalhos à parte na fisioterapia para que esteja pronto para quando retomarem, né, as partidas na semana que vem. Bom, Thiago, quero destacar aqui também as situações relacionadas a essas semifinais. A gente falou bastante lá no YouTube sobre a indefinição ainda com o jogo contra o Grêmio, se no sábado ou no domingo, primeira partida de semifinal da Copa do Brasil ainda a ser definida pela CBF por conta de situações relacionadas ao calendário, porque o Galo teria de jogar contra o Flamengo numa segunda-feira anterior ao jogo e na quinta o clássico contra o Cruzeiro antes de fazer a partida da semifinal da Copa do Brasil. Por outro lado, semifinal de Copa Sul-Americana, destaque lá no itatiaiaesporte.com.br, o empate do Montevideo City Torque contra o Atenas de San Carlos na Copa Uruguaia. 3-3, é um time da segunda divisão do campeonato uruguaio, com algumas modificações no time. O City Torque, que empatou pelo placar de 3-3, mantendo o time na segunda posição no grupo A da Copa Uruguaia, que tem um formato, né, de 24 times divididos em 6 grupos com 4 equipes cada. Já no campeonato, na Liga Nacional, o City Torque segue com seu 100% de aproveitamento na liderança da competição. Jogos contra o Galo agendados a partir do mês que vem, semifinais na Copa Sul-Americana. O Galo preparando o seu retorno aos jogos, mas por enquanto focado mesmo na recuperação dos atletas e na observação desses próximos adversários, Thiago.
0: O Alexandre Simões, o calendário do Atlético, né? Tem esse jogo contra o Bragantino do dia 3, esse mês de outubro vai ser frenético pro Galo, né? Depois tem o Atlético Paranaense em Curitiba, aí o Galo faz 3 jogos em casa: Santos, Montevideo, se toque pela Sul-Americana e o Curitiba também, aí já no domingo do dia 18. Vai até Montevidéu para o jogo da volta contra o Torque novamente aí no Centenário, também Sul-Americana. Aí Flamengo e Cruzeiro fechando essa reta final. A segunda quinzena pro Galo vai ter que apertar o pé, Simões, para equilibrar, né, a questão física, pressão emocional. O Galo avançando na Sul-Americana já tira um peso legal para pegar Flamengo e Cruzeiro, né, Alexandre?
2: Ah, sem dúvida, Thiago. Agora, esse jogo do Bragantino, ele é muito importante, embora o Galo vai estar muito desfalcado, né, o Pedro Abílio, porque difícil, esses caras da data FIFA não vai contar com ninguém, né?
1: Isso.
2: Mesmo os equatorianos que jogam até, mas é para esse jogo do Bragantino é praticamente possível lá em Curitiba. Mas se o Galo vence, né? Se ele vence o Bragantino, claro que tem aí o Santos e São Paulo, né? Que é atrasado também esse clássico.

0: situação, mas de toda forma, o Galo vencendo o Bragantino, ele abre uma distância considerável ali, se consolidando ali num G7, que dificilmente a gente não terá no Brasileirão. Dificilmente não terá. Então, quer dizer, o Galo, que tem a Copa do Brasil, ele passando pelo Grêmio, ele já tá na Libertadores do ano que vem. Tem a Sul-Americana, que com o título, ele está na Libertadores do ano que vem. Ele fica numa situação muito boa para poder também no Brasileirão buscar essa vaga na Libertadores. Então é um jogo muito importante pro Galo, esse contra o Bragantino. Uma vitória será muito significativa nessa luta por vaga na Libertadores do ano que vem pela Série A. Tomara que o Galo conquiste pelas três competições, né, Thiago? Só vai usufruir de uma, né? Mas de toda forma, seria uma temporada excepcional do Galo no que se refere a essa busca por vaga em Libertadores.
1: A Libertadores é apenas a consequência, né, Simões? A cereja do bolo
0: exato.
1: O título, se vier, seja Copa do Brasil, Copa Sul-Americana. Agora, eu me preocupo muito esse jogo contra o Montevideo, se ele toque. Muita gente tá tratando o Montevideo por não ter torcida, por jogar lá com o campo vazio. Olha, o time tá bem animado, a turma tá empolgada. O Atlético tem que fazer um bom resultado aqui para não deixar para resolver lá. E outra coisa, Simões, é um jogo que pode definir o restante. Você chega ali nesse finalzinho aqui, Flamengo, Cruzeiro, daí a pouco Grêmio, Copa do Brasil. Uma eliminação deixa de crista baixa pro Galo avançar pelo Montevideo, isso reflete, obviamente, no restante dos jogos.
0: Isso, e o Montevideo é um time muito forte em casa, venceu todos os jogos da Copa Sul-Americana que ele disputou como mandante. É um time do Grupo City, né? Assim
1: exatamente,
0: como é o Bahia,
1: SAF, né?
0: É, exatamente, assim como o Bahia, um time.
1: São os três times do City aqui na América do Sul, Bahia, o Montevideo e também o Bolívar.
0: Isso, e o Bolívar, é o de menor torcida, né? Isso. Assim, o Bolívar tem muita torcida, o Bahia tem muita torcida, ele não tem, mas é um time de qualidade, é um time de qualidade. E a Copa, né, Thiago? Copa, tudo pode acontecer. Então, quer dizer, todo cuidado é pouco. A gente não tira o favoritismo do Atlético no confronto, mas está longe de ser um adversário, como muita gente vem plantando aí, como se fosse um time semi-amador. E não é, muito pelo contrário. É um time forte, um time bom, que tem bons valores.
1: É isso, pra cima, hein, Galo? Passar pela Sul-Americana e depois no Brasileirão, fica com o astral elevado pra pegar Flamengo e Cruzeiro e na sequência Copa do Brasil. 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Rápido intervalo, na volta, o Cruzeirão em destaque no Rádio Esportes.
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4: Agora meio-dia, com mais 48 minutos. E a pergunta do Rádio Esportes. Ah, já participou? Pode participar de novo. Quanto mais participar, mais chances você tem de ganhar. No YouTube e no WhatsApp 99651-9657. Hoje eu quero saber qual clube revelou o Rayan. Fez o gol do Brasil hoje contra a Austrália. E você, Lajeiro, hein? 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

0: Anderson Pancieri, mais do Cruzeirão do Rádio Esportes, Panci.
1: Exatamente, Thiago, o Cruzeiro tem aí o Otávio na seleção brasileira, não foi utilizado hoje pelo técnico Carlo Ancelotti, que optou pelo Hugo Souza, mas é impressionante, o jornal AS da Espanha, até uma matéria do nosso Lucas Barbosa, destacando, falando muito do Otávio, dizendo que é o goleiro de milagres, garoto maravilha, definindo assim o Otávio. É o garoto maravilha da meta brasileira. Aos 20 anos, é um dos grandes diamantes brutos entre os goleiros da América do Sul. Já está totalmente adaptado como titular do Cruzeiro. É um goleiro de momentos e milagres, um parador de elite com muita margem de crescimento, publicou o jornal AS da Espanha. E a gente sabe que isso referenda muito, né, pro goleiro Otávio, especialmente porque recentemente, né, o Cruzeiro, melhor dizendo, recentemente o Cruzeiro recebeu uma proposta, né, de 3 milhões do Nottingham Forest, querendo contratar o jogador. O Cruzeiro nem abriu conversas, não foi para negociação, mas com certeza, chegando no fim do ano, vai chegar mais alguma coisa também para o atleta, né? Vai bater o fim do ano e alguma coisa pode aparecer no Cruzeiro em termos de negociação, em termos de tentativa de tirar o Otávio da toca da raposa. Vale destacar, já que o assunto é goleiro, muita gente pergunta do Cássio. Como que tá o Cássio? O Cássio está zerado. A recuperação da cirurgia aconteceu, foi uma lesão multiligamentar. O Cássio vem treinando normalmente, é um atleta que o próprio Otávio disse, né? Tem um respeito, um carinho muito grande por ele, por ser um jogador experiente, por passar muita força ao Otávio no gol do Cruzeiro, mas o Otávio ganhou essa titularidade e por isso o Cássio é reserva, né? E tá encarando numa boa esse momento no Cruzeiro. Sabemos que por tudo que já vivenciou na carreira, não seria diferente. Então, existe sim essa disputa por posição, mas o Cássio, do aspecto clínico, Thiago, que é uma dúvida que bate muito na torcida, ele tá zerado, tudo bem, recuperação foi feita na toca da raposa, atingiu os níveis de força, tudo aquilo que o goleiro precisa também para trabalhar e estar na meta do Cruzeiro.
0: Ô Alexandre Simões, eu vejo o Otávio com total perfil do futebol europeu, essa convocação de seleção, eu imagino, até pela falha do Hugo hoje, né? Pelo amor de Deus, gol que o Hugo Souza tomou da Austrália hoje, eu vou te contar, o Otávio não tomaria, o Otávio

0: faria esse gol, não. E o Otávio, com a sua capacidade, com a sua juventude, com a sua pouca idade, já com bagagem de jogos importantes pelo Cruzeiro e agora com seleção e tendo o Cássio como opção, o Otávio vira um ativo muito importante do Cruzeiro para uma próxima e eventual janela do fim do ano, Simões.
1: Ah, sem dúvida, né, o Thiago? É um goleiro que chama a atenção do mercado europeu, concordo com você. É um goleiro moldado para as grandes ligas da Europa. Impressionante a evolução do Otávio desde que ele assumiu o gol do Cruzeiro. Isso é que impressiona. Não só a evolução dele, o Thiago, como a personalidade que ele trata e viveu momentos de falha, o que é comum para um menino de 20 anos. É porque a gente não pode comparar o Otávio com os goleiros que tem aí 30 anos, 35 anos. O Otávio tem 20. Cara, o menino, outro dia ele jogava o sub-20. Tava jogando Copa São Paulo. É titular do Cruzeiro, tá na seleção brasileira principal. Então, quer dizer, é uma joia realmente, e tomara que tenha um plano de carreira, né? Porque eu acho que, não sei, eu não acho que é muito positivo, Thiago, um movimento de saída muito precoce. E a gente viu grandes goleiros que surgiram no futebol brasileiro vivendo esse movimento de saída precoce e se perdendo, né? A gente pode citar o Bento, a gente pode citar o Neto, a gente pode citar vários. Que saíram, tiveram uma saída.
0: O Carlos Miguel, que tá voltando agora, a gente
1: teve uma saída precoce e de repente
0: o
1: não
0: John conseguiu. O João do Botafogo, campeão da quinta reserva
1: isso,
0: lá no
1: e não Fosse. Saiu tão jovem assim, mas de toda forma é isso, essa saída, a consolidação aqui, eu acho que ela é muito importante para um sucesso no futebol europeu, que eu não tenho dúvida, vai ser o caminho do Otávio. Mas tomara que ele tenha um grande plano de carreira aí para poder fazer a gente estar certo nessa previsão nossa, embora eu acho que seja muito difícil ela não se concretizar. Pelo que a gente vê do Otávio, vai ser um goleiraço, sem dúvida nenhuma, para o Cruzeiro, para a seleção brasileira e, se for pro futebol europeu, para um grande clube da Europa.
0: E um ponto importante, né? O Otávio tem berço, boa família. Alô, Perdigão, alô, dona Marisa, mamãe do Otávio, tá sempre aqui ouvindo o Rádio Esportes. A família do Otávio, né, tem uma boa estrutura para ele, se precisar, como eu disse, estabelecer aqui primeiro e depois o sonho. Tá sentindo o frio da Europa aí, né, a turma de Perdigão? Já o Otávio vai estar jogando no Velho Continente. É muito bom goleiro. Hoje, goleirão do Cruzeiro. Fica aí mais tempo também, né, Otávio? A ser campeão com o Cruzeiro para depois buscar o seu sonho no futebol da Europa. 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Rápido intervalo, Rádio Esportes volta já. E aí, para trazer ganhadores do programa de hoje.
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5: O Rádio Esportes de hoje perguntou, Rayan, autor de gol de empate do Brasil hoje, o Rayan fez gol do Brasil hoje contra a Austrália. Qual clube revelou o Rayan? Foi o Vascão da Gama. O vale compras de R$250 da Super Varejista para Patrícia dos Santos Paula, capacete da Ávila.
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0: nessa sexta, 25 de setembro, com muita música. Boa na tarde.
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0: Vai lá no WhatsApp ou telefone 3421-2056 e manda um recado pra mim com seu nome, bairro e a cidade que você se comunica e peça a sua música preferida que eu vou tocar, tá bom? Todos os ritmos liberados pra gente se divertir bastante até as 3 horas e aí aquela sexta vai ser um sextou e tanto.

Altair Rema Goals. Foi uma das músicas tema da Copa do Mundo de 2026, que aconteceu no Canadá, no México, nos Estados Unidos, no meio do ano, né? Por falar em Copa do Mundo, já pensando em 2030, hoje a seleção brasileira realizou o primeiro amistoso da renovação, mas o futebol continua o mesmo, para não dizer que piorou, né? Ao empatar de uma forma muito fraca com a Austrália em 1-1, com o gol da seleção sendo feito no último minuto de jogo e o futebol muito mal apresentado, com erros de passe, pouco criatividade e críticas para o italiano e técnico da seleção, Carlo Ancelotti. Vamos de pedido musical por aqui, porque quem tá ligado na tarde da Vida Nova FM é o Clenilson, à espera do Henrique Iglesias soltar a voz em Experiência Religiosa.

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sexta-feira mais gostosa do planeta nas vozes de Matheus e Cauã. Teve Imagina Samba, perco a linha e eu toco o que você quiser. Vai lá no zap, liga pra cá, ou 3421-2056. Você escolhe aí se vai mandar mensagem, se vai escrever, se vai mandar um áudio ou se vai fazer essa ligação telefônica e a gente bater um papo e você me dá o seu palpite musical, aquela música que tá na sua trilha sonora e toca na Vida Nova FM, a rádio que tá sempre com você. Atendo agora o Magno, que escolheu o som do Eagles, Hotel Califórnia. Hora certa, 1:31.

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0: E a música brasileira ficou mais triste nessa semana com a partida de Rick. 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
1: Olha, e essa de hoje tem uma lembrança bem diferente. É pra quem foi no show deles aqui em Guanhães, em 15 de fevereiro de 2002, lá na Avenida Alberto Caldeira. Eles estavam no auge e a música de trabalho daquela ocasião é essa que você curte agora aqui no Top. Rick Renner, Só Pensando em Você.

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0: Isso, lá no Jardins 2, quem tá comigo é o Miguel, junto do Daniel, almoçada nas obras, o trabalho e a vida nova e firme com eles diariamente. Valeu, Miguel, um abraço pra você, cara, pro Daniel aí também. Muito bom saber que vocês estão colados aqui na tarde mais top do planeta, onde tem pedido musical. Fala aí.
1: Fala, Fernando Araújo, boa tarde.
0: Boa
1: tarde. Toca pra nós aí a música Don't Stop Believing.
0: Agora.
1: Com Journey.
0: Tá.
1: Manda pra todos os ouvintes, principalmente trabalhador da construção civil.
0: Valeu, Cleiton. Aumenta o volume e curta o seu sucesso.

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o recado do Túlio Deck do Di Pegueiro pra você. Tudo passa, busca felicidade. Pra existir história, tem que existir verdade, né? Tiaguinho, falta você e a pedido do Ouvintes Barões da Pisadinha com a Meia-Noite. Fica com ouvindo nos comerciais que eu volto.

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9: Está na hora de ter informação com a Samira Horta, direto da Assembleia Legislativa de Belo Horizonte. Traz as notícias pra gente nessa sexta. Oi, Samira.
10: Olá, muito boa tarde para você, Fernando. Ótima sexta-feira para o ouvinte da Vida Nova, chegando para a gente encerrar a semana de notícias aí da Assembleia. Falta de emprego, salários baixos, saúde precária, concorrência dos produtos chineses com a siderurgia. Esses são os desafios que o próximo governador e os futuros parlamentares terão que enfrentar nos vales do Aço e do Rio Doce. Os detalhes com Ana Paula Ciribelli.
11: A região de Governador Valadares, no Vale do Rio

0: Doce reúne 58 municípios, como Guanhães, Mantena, Aimorés e Resplendor. Segundo a Fundação João Pinheiro, 43% das cidades são classificadas como carentes, o maior percentual do estado. E segundo o pesquisador Vinícius Freire, do campus da UFJF em Valadares, essa pobreza vem da incapacidade do município de gerar empregos.
1: Tem o problema dos salários, que são relativamente baixos, porque boa parte dos empregos que são gerados em Valadares são voltados para o setor de serviços. E o setor de serviços, ele geralmente não oferece tantas oportunidades de crescimento profissional quanto, por exemplo, a indústria.
0: É o caso da biomédica Júlia Pimenta, desempregada há 3 anos.
2: Eu sou uma biomédica, eles querem pagar R$ 2.000, R$ 2.500, uma pessoa que estudou, que se especializou, então assim, não é valorizado aqui na cidade, não.
0: Mais problemas. Segundo o Atlas da Violência, Valadares lidera o ranking mineiro de homicídios e o rompimento da barragem de Fundão em Mariana, que atingiu o Rio Doce, fez o PIB total da cidade ter uma perda de quase 23% após 5 anos da tragédia. A saúde pública está em crise. No Hospital Municipal, a população reclama que os pacientes são atendidos nos corredores, o lixo se espalha pelo chão e os acompanhantes dormem em bancos improvisados. E a pouco mais de 100 quilômetros de Valadares está Ipatinga, um dos maiores polos siderúrgicos do país, que tem a Uzi Minas como um dos motores da economia regional. Mas, na virada do século, a China começou a construir uma base siderúrgica gigante e, pouco depois, o aço chinês ganhou mercados e passou a pressionar os preços do produto no mundo inteiro. O mercado interno do Brasil é o destino do aço produzido na Uzi Minas, mas a entrada do país asiático nesse setor, segundo a empresa, tem provocado queda no faturamento. Em 2025, o prejuízo chegou a quase R$ 3 bilhões. Para o professor de economia da UFMG, Ricardo Ruiz, são necessárias mudanças.
3: Um desafio muito grande para as lideranças empresariais, políticas, sociais do Vale do Aço, que é pensar a sua reestruturação. E ela é profunda.
0: O empresário e ex-presidente da FIENG Regional Vale do Aço, Flaviano Gagiato, defende a diversificação.
4: Novos mercados, é diversificar o seu mix de produtos, né? Tentar entrar em alguma coisa seriada que possa te ajudar a passar por esse momento.
5: E você acompanha a série de Minas das Gerais exibida na TV Assembleia no portal almg.gov.br. Ótimo fim de semana a todos da Assembleia Legislativa em Belo Horizonte, repórter Samira Horta.

o som do Felipe Rett na tarde da Vida Nova FM, onde também teve Akon Beautiful, sugestão musical feita pelo WhatsApp Vida Nova 3421-2056. Música com Marcos e Belucci, Câmera Lenta.

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Irmão da Lua, Amigo das Estrelas. Teve belo desafio aqui no Top 91, que volta na próxima segunda-feira, se Deus permitir, comigo, a partir de 1 da tarde. Vou ficar muito feliz em atender o seu pedido, que poderá ser

0: WhatsApp ou telefone 3421-2056. Um super abençoado final de semana pra gente. Fica aí porque tem consagração, também tem top hits e às 16h, Cid Mara apresenta. E você pode pedir música pra ele pelo Zap Vida Nova FM também. Tchau, tchau.
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Boa tarde para você que está nos acompanhando pela Rádio Aparecida e as emissoras coligadas. Nós temos tantas emissoras associadas, desde o Amazonas até o Rio Grande do Sul. Nós temos várias emissoras neste momento, junto com a Rádio Aparecida, transmitindo para você.

0: Maria, cheia de graça, o Senhor é convosco. Bendita sois vós entre as mulheres, e bendito é o fruto do vosso ventre, Jesus.
1: Santa Maria, Mãe de Deus, rogai por nós, pecadores, agora e na hora de nossa morte. Amém.
0: Eis aqui a serva do Senhor.
1: Faça-se em mim segundo a vossa palavra.
0: Ave Maria, cheia de graça, o Senhor é convosco. Bendita sois vós entre as mulheres, e bendito é o fruto do vosso ventre, Jesus.
1: Santa Maria, Mãe de Deus, rogai por nós, pecadores, agora e na hora de nossa morte. Amém.
0: E o Verbo se fez carne
1: e habitou entre nós.
0: Ave Maria, cheia de graça, o Senhor é convosco. Bendita sois vós entre as mulheres, bendito é o fruto do vosso ventre, Jesus.
1: Santa Maria, Mãe de Deus, rogai por nós, pecadores, agora e na hora de nossa morte. Amém.
0: Rogai por nós, Santa Mãe de Deus,
1: para que sejamos dignos das promessas de Cristo.
0: Oremos e infundi, Senhor, vos rogamos a vossa graça em nossos corações, para que nós que conhecemos pela anunciação do anjo a encarnação de Jesus Cristo, vosso Filho, por sua paixão e morte na cruz, cheguemos à glória da ressurreição. Pelo mesmo Cristo, Senhor nosso.
1: Amém.
0: Podem sentar, nos preparando para a meditação.

pelo rádio, você que está me acompanhando pelo portal A12, pelo YouTube, pega aí a sua água, já vai deixando água filtrada, viu? Para depois você beber ou alguém da sua casa também beber. Você que está aqui na Capela São José, vai deixando já a sua aguinha aí pronta para darmos a bênção daqui a pouquinho da água. Meu irmão, minha irmã, no Evangelho de Lucas, no dia de hoje, Jesus foi rezar. Foi lá na montanha, Jesus gostava de subir, né, o monte, sempre para rezar. E levou os discípulos para com ele. Enquanto ele rezava, Jesus perguntou aos discípulos: que dizem o povo? Quem sou eu? O que que eles dizem de mim? Aí ficar pensando, né? Olha, uns dizem que é João Batista, o jeitão de Jesus parecia João Batista, que João Batista que andava no meio do povo. Há outros dizem que tu és Elias. Ah, então é o grande profeta. O povo de Israel tinha na memória Elias, o grande profeta do povo de Israel. E Jesus então pergunta para os seus discípulos: e vós, quem dizeis que eu sou? E aí Pedro toma a palavra e diz: Senhor, tu és o Filho de Deus, aquele que devia vir ao mundo para nos salvar. Jesus pede para eles: olha, não fale nada para ninguém no momento. Haverá um tempo que o povo irá entender. Então, meu irmão, minha irmã, você que está seguindo pelo rádio, pela internet, você que está aqui na Capela São José, quem é Jesus para você? Não precisa responder agora para o padre, não. Você tem que responder isso para você. Quem é Jesus para mim? Quem é Jesus? Jesus já disse, deu várias dicas.

ricas no seu tempo de vida entre nós. Eu sou o caminho, a verdade e a vida. Quem crê em mim, viverás. Eu sou o pão vivo descido do céu. Olha, Jesus nos deu tantas indicações. Ninguém vai ao Pai se não passar por mim. Não adianta querer pular etapa, né? Pular degrau, como diz o outro, para chegar em Deus. Ah, não vou atrás de Jesus, não, vou em Deus. Tem que passar por Jesus. Lembra do profeta quando estava com o povo no deserto? Isso na cabeça dos discípulos, quando Jesus perguntou, ficou marcado. Quem sou eu? O profeta, quando viu a sarça ardente, perguntou: quem és tu? E Deus respondeu: eu sou aquele que sou. Não disse nada, disse tudo. Deus é o Senhor da nossa vida, da nossa história, dos nossos caminhos, das nossas vidas. Hoje, na primeira leitura, vai falar muito do tempo. Se você ler a leitura de hoje, há tempo para plantar, há tempo para colher. Qual é o tempo de Deus? O tempo de Deus não é o nosso tempo. O tempo de Deus é diferente do nosso. Deus espera a melhor hora, Deus espera o melhor momento. Deus tem o tempo dele. É a gente que é apressado nesse mundo acelerado, que a gente quer que Deus faça tudo. Às vezes a gente vai lá na matriz, na paróquia, né? Ou você vem aqui no santuário e você acha que a hora que você está passando a passarela, a hora que você está descendo as escadas lá da sua paróquia, Deus no estalar de dedo já fez. Não é. Jesus já nos alertou. Deus, para ele, um dia é como mil anos, e um mil anos é como um dia para Deus. Deus tem o tempo dele, nós temos que entender. Nossa Senhora entendeu quando ela disse isso para Jesus: faça-se em mim a sua vontade. Quando ela gerou Jesus, ela disse isso para o anjo: faça-se em mim, Senhor, a sua vontade. Qual era a vontade de Deus para com a Nossa Senhora? Qual é a vontade de Deus para conosco? Então, meu irmão, minha irmã, hoje eu te pergunto: quem é Jesus para você? Você que tem aí a sua água, pegue a água. Você que está em casa nos acompanhando, pegue aí agora a sua água. Segurando, você que está aqui na capela, segura aí a sua água. Oremos. Deus eterno e todo-poderoso, quisestes que pela água, fonte de vida e princípio de purificação, as nossas almas fossem purificadas e recebessem o prêmio da vida eterna. Abençoai esta água que nós trazemos e que os nossos irmãos em casa estão lá com as suas águas. Renovai em nós a fonte da vida, da graça, a fim de que nos livre de todos os males e possamos nos aproximar de vós com o coração puro e receber a vossa bênção. Que esta água recorde a água do nosso batismo como fonte que jorra para a vida eterna. Por Cristo nosso Senhor. Amém. Você que está aqui comigo na Capela São José, fique de pé. Vamos olhar para Nossa Senhora Aparecida. Você aí na casa, na sua casa, tem Nossa Senhora Aparecida? Pegue aí, não tem. Pega outra Nossa Senhora que tem aí. Não tem, sem problema. Põe a mãozinha no coração e nós aqui vamos estender as nossas mãos à Nossa Senhora para a nossa consagração. Ó Maria Santíssima, pelos méritos de nosso Senhor Jesus Cristo, em vossa querida imagem de Aparecida, espalhais inúmeros benefícios sobre todo o Brasil. Eu, embora indigno de pertencer ao número de vossos filhos e filhas, mas cheio do desejo de participar dos benefícios de vossa misericórdia, prostrado a vossos pés, consagro-vos o meu entendimento, para que sempre pense no amor que mereceis.

consagro-vos a minha língua, para que sempre vos louve e propague a vossa devoção. Consagro-vos o meu coração, para que depois de Deus vos ame sobre todas as coisas. Recebei-me, ó Rainha incomparável, vós que o Cristo crucificado deu-nos por mãe, no ditoso número de vossos filhos e filhas. Acolhei-me debaixo de vossa proteção, socorrei-me em todas as minhas necessidades, espirituais e temporais, e sobretudo na hora da minha morte. Abençoai-me, ó celestial cooperadora, com vossa poderosa intercessão. Fortalecei-me em minha fraqueza, a fim de que, servindo-vos fielmente nesta vida, possa louvar-vos, amar-vos e dar-vos graças no céu por toda a eternidade. Assim seja. Dai-nos a bênção.

0: está no meio de nós.
1: Por intercessão de Nossa Senhora Aparecida, São José, a bênção de Deus Todo-Poderoso, Pai, Filho e Espírito Santo. Amém. Obrigado a você aí na sua cidade, siga a programação do teu rádio, siga a programação da Rádio Aparecida. Obrigado a você que seguiu pela internet. Aqui no cantinho tem uma irmã traduzindo em libras para uma pessoa que não fala, né? Mas ela entende. Em libras, se nós fizermos esse gesto aqui, fazem todo mundo isso aqui, com as duas mãos, sabe o que significa? Batendo palmas. Nós estamos batendo palmas para elas que estão falando em libras ali. Tá vendo que bonitinho? Agora podemos bater palma. Viva Nossa Senhora Aparecida! Viva Cristo! Bom

0: ai de mim se não anunciar o Evangelho. Primeira carta de Paulo aos Coríntios, capítulo 9, versículo 16. Celebremos jubilosos 40 anos da nossa Diocese de Guanhães. Rezemos com nosso bispo diocesano, Dom Otacílio Ferreira de Lacerda.
1: Oração ao Arcanjo São Miguel. Ó Deus, pela intercessão do Arcanjo São Miguel, padroeiro de nossa diocese, protegei-a, assim como as nossas cidades. Ajudai-nos na luta contra o pecado do egoísmo, da indiferença e do desânimo, para maior fidelidade a vós. Libertai-nos de toda maledicência e murmuração. Expulsai de nosso meio tudo que gera divisão. Colocai em nosso coração muita coragem para lutar contra as forças do mal.

0: fazei de nós ardentes discípulos missionários do vosso Filho Jesus, iluminados e apaixonados pelo Evangelho, a fim de vivermos a fraternidade, a justiça, o amor e a solidariedade. Alimentados pelo pão da palavra e da Eucaristia, a vós confiamos e entregamos nossas paróquias, comunidades, famílias, trabalhadores e enfermos. Ensinai-nos a viver plenamente a vossa vontade, acolhendo no coração o que o arcanjo São Miguel nos revela por sua missão. Quem como Deus? Tudo isso vos pedimos por meio do vosso Filho, na unidade do Espírito Santo. Amém.
1: Alegrai-vos sempre, orai sem cessar. 1 Tessalonicenses capítulo 5, versículos do 16 ao 17. 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
1: Eita, paredão, Bruno,
2: hein? 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
3: Legal demais, você em nossa companhia, ótima tarde pra você, na sintonia da 91,5.

Legal, hein? Vem comigo, chama aí 3421-2056, telefone também, WhatsApp, peça sua, manda pra quem você quiser. Sextou, né? 25 de setembro, tamo junto aqui na programação da Vida Nova FM, no oferecimento da Pimenta Resfriadores, aqui no Al Pará, na Sertaneja. Comigo, Sidmar, fazendo a sua companhia. Primeira de hoje, Bruna Gonçalves, Zé Neto e Cristiano, só porque eu bebo.

Tá aí na Vida Nova, Chitãozinho e Chororó, música linda demais, Confidências. Ei, modão chonado. Alô, Paulo, abraço, obrigado pelo carinho da sua audiência, participação aqui com a gente no nosso Parada Sertaneja, trabalhando, ouvindo a nossa programação e a fim de curtir essa pedrada aí, ó. Homens milionários.

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0: Tá aí você com a gente, curtindo o nosso Parada Sertaneja. Bom demais, em 4h25. 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Oi, boa tarde.
1: Boa tarde, tudo bem aí, Sidmar? Eu sou o Júlio César, estou trabalhando no Foro da Comarca de Goiás. E pra agitar nossa tarde de sexta-feira, eu quero ouvir, por favor, a música Como no Filme Triste. Beleza, quem canta, a banda que eu sou fã, Rasta Chinela. Oferecer essa música para o meu irmão Diago, sua esposa Larissa, sua filha Cecília, nos ouvindo do bairro Cidade Nova. Meu pai Zé Maria, nos ouvindo lá no Coco, Santa Rita dos Fernandes. Para a Ana, José e toda a família, nos ouvindo lá em Vargem Fria. Para o senhor Afonso, dona Zica, para o Branco, Patate, Roberto e toda a família nos ouvindo lá na Fazenda Glória, para o João Paulo e toda a família, Nilson, Sergiano e Matheus e toda a família nos ouvindo da lanchonete Point Point do Coco Gelado, André do Pandeiro e toda a família, Adilson, Rosa, Rosângela, Edson, Claudiano e toda a família nos ouvindo de Santa Teresa, para todos meus colegas de trabalho do Foro da Comarca de Goiás, toda a turma da Vida Nova FM e todos os ouvintes ouvindo nosso Parada Sertaneja. Deus abençoe o nosso final de semana. Valeu, tudo de bom aí.
0: Valeu, Júlio. Abraço.

água no zóio, você curtiu aqui na programação da 91,5. Bom demais você e nossa companhia. Próxima música, Silvana Velar, gente da melhor qualidade, tá aí na sintonia, curtindo a vida nova lá na Barra Mansa. A fim de ouvir Daniel, mandando para todos que estão na sintonia, os amantes.

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4: Aí você na Vida Nova, curtindo Parada Sertaneja, no oferecimento da Pimenta Resfriadores. Tamo junto, né? Vamos que vamos aqui na programação. Galera curtindo e participando. Oi, boa tarde.
5: Boa tarde, demais, Sirleia, beleza? Toca pra mim. Milionário José Rico, ancestrais, vou oferecer pro Saulo, pra todos meus familiares aqui em Goiânia, pra Geraldinha, Dona Mica, pra Maria e família na Jacutinga, pro Delico do Bernardino e família, pro Leandro e família na Jacutinga, pra Das Neves e família, Ritinha e família, Lourdinha e família, pro Misael, Maiara, Graciane, Ederson, Messiara e Emilu, pro Ronaldinho, a esposa dele, Choro das Pombas, pro Anderson, Laninho, Luzia, Marlene, Creidione, Vandinho, Geraldo na rodoviária, pro Djalma e família, pros meninos da Canadá, Luan, Juvan, Kaique, e pra todos que estão ligadinhos no Parada Sertaneja, tenham uma ótima tarde, um ótimo final de semana, que Deus abençoe você e a sua família, tchau, tchau.
4: Valeu, Sirlei, abraço, tchau, tchau, tudo de bom, hein? Abraço também pra Ivanilda, lá no Greipu, tá a fim de curtir Rick Renner, ele está oferecendo pra toda a turma que tá aí na sintonia, desejando um ótimo final de semana, bacana, valeu, Ivanilda, pra você também. Tudo de bom. Obrigado pelo carinho.

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3: Daí você com a gente, curtindo o nosso Parada Sertaneja. Bom demais você e nossa companhia. Bom demais, hein? Você por aqui, agora 4:58. Missa de sétimo dia. A família de Thales Rodrigues de Paula agradece a parentes e amigos manifestações de pesar recebidos pela ocasião do seu falecimento e convida para a missa de sétimo dia, que será hoje às 7:00 PM na Catedral. Convidamos para a missa de sétimo dia de Thales Rodrigues de Paula. Participação aqui no nosso Parada Sertaneja. Oi, boa tarde.
4: Boa tarde, Sidmar. É tudo bem? Aqui é Aparecido, falo aqui da Conquista.
3: Beleza, Aparecido.
4: Gostaria de ouvir uma música com o Rick Renner. Pode ser qualquer uma.
3: Ok.
4: Vai aqui pro ladinho, vai pro Teane. Por Júlio César. A Neca. A Melissa, a Camila. Todos lá na Barra Mansa. No Berto. E todos que estiver curtindo a Vida Nova FM.
3: Beleza, valeu, obrigado pelo carinho da sua audiência. Abraço pra você, Ladinho, toda a família. Sempre na sintonia da 91,5. Baby!

0: aí você na vida nova, Rick Renner, baby, agora 5:03, hora de saber do esporte, hora de saber dos times de Minas, novidades com Enio Lima.
1: Alô amigos, forte abraço a todos e vamos falar do futebol mineiro. E o Cruzeiro acionou o Grêmio na Câmara Nacional de Resolução de Disputas, o CNRD, por atrasos de pagamento da compra do lateral esquerdo Marlon no início da atual temporada. Em dezembro do ano passado, o Imortal se comprometeu a pagar US$3,5 milhões, aproximadamente R$18 milhões ao Cabuloso, em 10 parcelas mensais de pouco mais de US$300 mil. Porém, o tricolor gaúcho

0: com a necessidade de respeitar o intervalo mínimo de 72 horas entre as partidas. A tendência é de que Grêmio e Atlético se enfrentem no domingo, dia 1º de novembro. Lembrando que o jogo da volta entre Atlético e Grêmio será no dia 7, um sábado, na Arena MRV, em Nil Lima. Para a Rede Itaçati.
1: Valeu, Enio Lima. Informações aí sobre o esporte aqui na Vida Nova FM, sempre com você. Bora de participação em São João. Falo com a Dolores. Oi, Dolores, boa tarde.
2: Boa tarde, Márcio. É Dolores, São João Janista. É, queria pedir, eu sei uma música, para ser de um cachorro. Geraldo Dito, meu compadre Geraldo de Guanhães. A Socorro aqui, Santenário. Pro Ricardo, pra Diana, André e pra Mia. Mandou não.
1: Mais alguém, Dolores?
2: De Boa Vista, do Zinop, e aí de Guanhães, pra vocês da área. E todas as pessoas aqui que são evangelistas, uma boa tarde.
1: Valeu, Dolores, abraço, boa tarde. Se não tivesse ido, Bruno e Marrone.

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1: 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Você tá doido,
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2: Tá aí você com a gente, curtindo nosso Parada Sertaneja. Bom demais você em nossa companhia, ouvindo, curtindo, participando. Chama aí, 3421-2056. Janinho da Ultimóveis, é pra você que ela existe, o corredor, fala comigo.
3: Ô, Sidmar, meu brother, fala comigo.
2: E aí?
3: Estamos aqui na escuta, eu e Jean, a dupla sertaneja.
2: Aí sim.
3: Manda uma música linda pra nós aí.
2: Beleza.
3: Um abraço e bom final de semana.
2: Valeu, abraço pra você, Janinho. Chitãozinho, Chororó, Mato Grosso e Matias. Não desligue o rádio. Sextou, tamo junto.

0: Vida Nova, sempre com você, 5:20. Oi, boa tarde.
1: Boa tarde, Sidmar. Ronaldo, Ronaldinho da Cachoeira das Pomas na área, meu amigo.
0: Bom, Ronaldo,
1: beleza, né, Sidmar? Sidmar, sextou, meu amigo.
0: Sextou.
1: Tamo junto. Sidmar, venci a semana, graças a Deus, meu amigo.
0: Coisa boa, né, Ronaldo?
1: E uma música pra gente aí, começando lá pra Prata, meus amigos de altíssima qualidade, lá também lá pra Jabuticabeira, Alícia, Dona Maria, lá também pra Dona Beca, também lá pra Cachoeira das Pombas, Júlio Neco, Salvador Simão, Dona Aparecida, também lá pra Rosileio Daniel, também lá pra Sítio Alegre, também lá pra Cruzeiro do Aricanga, também lá pra Maia dos Buracos. Rapaz, Maia dos Buracos, eu vi geral Roberto, oi, rapaz. Ah. Rapaz, ontem tomou um susto quando me viu, Sidmar.
0: Assustou por quê, geral Roberto?
1: Porque eu sou cruzeirense nato, né?
0: Ah, fica cativo, você tá botando medo de geral Roberto, nunca na vida, rapaz.
1: Rapaz, o homem ficou até com medo, viu? Também vai lá pra Zé Roberto, na Fazenda Adriano Barão, também pra agora. Dona Lica, na Jacutinga, pra Cileia, pro Saulo, também pro Miltinho, no bairro Nações, também pro Walter lá do Gamo. E enfim, para todos que gostarem da música, um bom fim de semana para todos. Toca pra gente aí aquela com Eduardo Costa, diz que Deus é caipira e eu acho que é, viu, meu amigo?
0: Valeu.

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9: Daí você na Vida Nova, curtindo Parada Sertaneja, 5 horas 33 minutos. Tamo junto aqui na Vida Nova FM, sempre com você. Tarde de sexta, oi, boa tarde.
10: Boa tarde, Sidmar, tudo bem? Sou a Júlia fazendo quartel. Gostaria de ouvir uma música, se possível, com Rick Renner. Tu pica, mas não cai. Eu penso pra toda minha família fazendo quartel, pra vocês da rádio, minha irmã Adelaide em Brasília, para o Olavo no estacionamento do Tonesco, para o Geraldo Aruviara, Dona Lita na Jagotinha, para a Edivânia, Breno e a Ana Luísa na Cachoeira das Pombas. Para todos os ouvintes, um abraço e com Deus, um ótimo fim de semana.
9: Valeu, abraço, com Deus também, tudo de

Viva, sempre com você, tarde de sexta, tamo junto, 5h38. Vera Lúcia, Zona Rural de Cerro, tá na sintonia, curtindo a Vida Nova FM, mandando pra todos os ouvintes o som de Giovanni Severo. Ela não fala mais comigo.

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1: Daí você na programação da 91, curtindo Parada Sertaneja. Alô, da Nilza. Nilza Maria, né? Lá do Jacaré, Senhora do Porto, tá na sintonia participando com a gente. Falo com o Paulinho. Oi, Paulinho, gente boa.
3: Oi, Sidmar. É o Paulinho, meu amigo. Amigo das tardes do Parada Sertaneja, Sidmar.
1: Vamos que vamos,
3: Paulinho. Roda pra nós uma boa aí, Sidmar.
1: Beleza.
3: Para nossos amigos e nós acabamos de fechar a semana, que já tá fechada por Deus. Okay. Meu amigo D, Quadro Cruzeiro, Dona Wanda, Isaquinha, Fabinho Padeiro, a Laís, esposa dele, Guinaldo, Rosilda, Francis Mar, Rosa, Pedrinho Cavoeiro, Borracha, meu amigo Soilto, gente boa lá dos Pinto, Geraldo Babão da Rodoviária, Nota Mil, meu amigo compadre Dedé, lá do Campo de Versão, Cadeiroso, lá no bar Amazônia, ligado sua programação. Zezinho Alton Som, sai da toca, Zezinho, vamos que vamos. Daniela, esposa dele, o Rani, o Sila, casalzinho do filho dele, tá escutando você na programação lá, feliz da vida. Mirim, lá no Cruzeiro da Licanga, a Marta, enfim, todos estiver ligado no Parada Sertaneja, Sidmar. Roda pra nós o Garanhão da Madrugada com Teodoro e Sampaio, também vai para Aparecida, Geraldo Bicudo, Alessandro, Zé Roberto, Sofia, a esposa dele, Zé Russo, lá na beirada do Rio, a Nilza, lá na beirada do Rio, Dona Ana, Ica, Bruninho, é muita gente ligada nas paradas, sertanejo, meu amigo Senna, lá do Sítio Alegre, gente da maior qualidade, o Antônio, a Júlia, a Regina, o Neco, Daniel, a Rosileia. Fica com Deus, Sidmar. Tamo junto. É o Paulinho, pra todos os atleticanos.
1: Valeu, Paulinho.
3: Deus te abençoe, você e vai pra você também, meu irmão.
1: Obrigado, irmão. Fica um com abraço, Deus. Viu? Com Deus também, tudo de bom. Teodoro e Sampaio. Oi, Paulo. Também no pé nada, hein, Paulo? Um abraço pra você aí, tá? Teodoro e Sampaio chegando aqui na Vida Nova FM, Garanhão da Madrugada. Ei, Valdineia Maia. Gente finíssima, abraço pra você também, tudo bem no Aonde Pereira, na sintonia da 91, 5 horas, 53 minutos, hora certa, Pimenta Resfriadores.

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Em nome do Pai, e do Filho, e do Espírito Santo. Amém. O anjo do Senhor anunciou a Maria, e ela concebeu do Espírito Santo. Ave Maria, cheia de graça, o Senhor é convosco. Bendita sois vós entre as mulheres, e bendito é o fruto do vosso ventre, Jesus. Santa Maria, Mãe de Deus, rogai por nós, pecadores, agora e na hora da nossa morte. Amém. Eis aqui a escrava do Senhor. Faça-se em mim segundo a vossa palavra. Ave Maria, cheia de graça, o Senhor é convosco. Bendita sois vós entre as mulheres, e bendito é o fruto do vosso ventre, Jesus. Santa Maria, Mãe de Deus, rogai por nós, pecadores, agora e na hora da nossa morte. Amém. E o Verbo se fez carne e habitou entre nós. Ave Maria, cheia de graça, o Senhor é convosco. Bendita sois vós entre as mulheres, e bendito é o fruto do vosso ventre, Jesus. Santa Maria, Mãe de Deus, rogai por nós, pecadores, agora e na hora da nossa morte. Amém. Rogai por nós, Santa Mãe de Deus, para que sejamos dignos das promessas de Cristo. Oremos. Infundi, Senhor, em nós a vossa graça. Nós vos pedimos, a fim de que, conhecendo pela anunciação do anjo a encarnação de Jesus Cristo, vosso Filho, cheguemos pela sua paixão e morte na cruz à glória da ressurreição. Por Cristo nosso Senhor. Amém.

0: ai de mim se não anunciar o Evangelho. Primeira carta de Paulo aos Coríntios, capítulo 9, versículo 16. Celebremos jubilosos 40 anos da nossa Diocese de Guanhães. Rezemos com nosso bispo diocesano, Dom Otacílio Ferreira de Lacerda.
1: Sois o amor, Senhor. Passagem do Evangelho de São Marcos, capítulo 8, versículos 27 ao 35. Senhor, não sois para mim um simples personagem histórico, tampouco um mero objeto da razão humana, fruto dos estudos e conhecimento teórico, como alguém que existiu e passou como tantos passam, ficando apenas na memória, frutuosa lembrança. Senhor, sois para mim uma pessoa viva, uma pessoa que somente pode ser verdadeiramente conhecida através do encontro e do relacionamento que se renova a cada instante, de modo especial no banquete da Eucaristia, e quando o acolhemos nos pequeninos, vossos rostos de tantos nomes. Senhor, sois para mim glorioso, ressuscitado e para sempre presente e atuante na minha história pessoal e comunitária, caminhando como fizestes com os discípulos de Emaús, fazendo o coração arder quando comunicastes vossa palavra, abrindo os olhos quando vos destes no pão partilhado sobre o altar. Senhor, sois para mim o Cristo, e não o chamo de Jesus Cristo apenas com nome e sobrenome, mas assim creio que sois verdadeiramente o Messias, o ungido de Deus, a segunda pessoa da Santíssima Trindade, o Deus encarnado, o Redentor de toda a humanidade. Senhor, sois para mim o caminho, a verdade e a

0: Senhor.
1: Alegrai-vos sempre, orai sem cessar. 1 Tessalonicenses capítulo 5, versículos do 16 ao 17. 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

0: você ligado na Vida Nova FM, curtindo aí o nosso Parada Sertaneja no oferecimento da Pimenta Resfriadores. Hora de ir embora, valeu demais pela companhia. Daqui a pouquinho, chegando José Maria Soares com o programa do Sindex MG. Valeu demais pela companhia, ótima noite, ótimo final de semana. Fiquem com Deus, valeu, tchau, tchau. 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
1: Olá, boa noite a todos e a todos, ouvintes da Rádio Vida Nova 91.5 e a todos os trabalhadores e trabalhadoras que com certeza está ligado no programa do Sindex, Sindicato dos Trabalhadores das Indústrias de Extração Vegetal, Carvoejamento, Reflorestamento e Similares do Estado de Minas Gerais. E da FITIENG, Federação dos Trabalhadores das Indústrias Extrativas do Estado de Minas Gerais. Bom, hoje são 25 de setembro de 2026. Está entrando no ar mais um programa do Sindex MG. Bom, vocês já estão sabendo que o programa está sendo gravado devido aí às eleições, né? Que encontra-se em curso, inclusive agora dia 4, que vai ser as eleições 4 de outubro, né? Ocorrerão as eleições para escolha do presidente da República, de governadores, deputados federais, estaduais e senadores. Então, dia 4 de outubro ocorre o primeiro turno, o segundo turno, deve ocorrer o segundo turno também, né? Aí o programa continua sendo gravado até o término aí das eleições que ora estamos mencionando, beleza? Bom, nós vamos estar falando aí hoje com relação ainda às negociações coletivas 2026-2027, principalmente com o setor mineral, setor vegetal, né? O setor mineral é o pessoal do minério.

empresas minerais, os trabalhadores do setor mineral. E o Sindex e a FITIEN que assina as convenções, né, coletivas 2026 e 2027, e onde não tem os acordos direto com as empresas, prevalece aí então uma convenção coletiva, beleza? Já tivemos aí umas 3 rodadas de negociação com o sindicato patronal, que é o sindicato dos empresariados, e o Sindex e a federação negociando com eles. Até que enfim chegou num denominado comum que vão fechar o acordo coletivo e assinar. Tivemos reajuste pelo INPC de 4,1%, quer dizer, e o piso salarial nós tivemos reajuste de 10%, no piso saindo de R$ 1.830 para R$ 2.000, e mantendo aí as demais cláusulas da convenção coletiva. Então a convenção 2026-2027, tanto do Sindex, tanto da federação, já finalizou então, e aí a gente vai assinar as convenções coletivas com a data base em 1º de agosto. Aí assim que assinar as convenções, as empresas irão pagar aí as diferenças, né, retroativo aí a 1º de agosto a todos os trabalhadores e trabalhadoras. Também nós vamos ter também a segunda rodada de negociação com a Valorex Florestal agora semana que vem, dia 28, né, dia 28. Aí a gente vai estar, a empresa deve apresentar a contraproposta relacionada aí às cláusulas econômicas, que ainda não manifestou sobre essas cláusulas econômicas. Nós tivemos a primeira rodada, falou muito nas cláusulas sociais, melhorou alguma coisa nas cláusulas sociais, e agora estamos dependendo aí dessa segunda rodada de negociação para poder ouvir aí a proposta que vai se apresentar pela empresa, beleza? Também nós temos aí, fizemos também as assembleias com a APERAN para elaboração da pauta de reivindicação com os trabalhadores da APERAN, ali em Capelinha, Minas Novas, Tumaré e Veretinha, para a renovação de acordo 2026-2027. Fizemos a assembleia no dia 24, né, para a elaboração. Também o sindicato de Carbonita e de Bom Despacho, Martim Campos, que é o Melão, e também o Juvenal, que é de Carbonita, vão fazer as assembleias também para a elaboração de pauta de reivindicação, e a Federação dos Trabalhadores nas Indústrias Extrativas do Estado de Minas Gerais também assina essa pauta junto com eles, para oficializar ela junto à diretoria da empresa ArcelorMittal e a APERAN. É o sindicato da APERAN, assina junto com o Sindex também essa pauta de reivindicação com data base em 1º de novembro, beleza? Também nós estamos no aguardo do primeiro agendamento da rodada de negociação com a Cenibra Celulose Nipo Brasileira S.A., com data base em 1º de outubro. Estamos aí aguardando o agendamento, que deve acontecer agora nos próximos dias, hein? Ou seja, mês que vem, outubro, primeira quinzena, a segunda quinzena, deva marcar essa primeira rodada de negociação, tanto que os trabalhadores aí da Cenibra estão aí atentos aí, poderão ficar no aguardo aí, que nós vamos estar fazendo essas reuniões. Vamos ver o que a empresa vai apresentar aí sobre a pauta oficializada na diretoria da empresa. Portanto, essas são as informações de negociações. Também nós temos a empresa também ali de Nova Era, a Biofra.

Florestal, que também nós estamos com negociações emperradas ali desde 1º de maio, ou seja, está bem distante. Ainda não chegamos a um ponto final, estamos no aguardo aí do pronunciamento da diretoria da empresa Florestal Bioflor. Também nós temos a Veracel, estamos no aguardo também de preparar a pauta para a renovação do acordo coletivo do modo mercantilizado dela, que fica aqui em Minas Gerais, do acordo 2026-2027. Por enquanto são essas negociações que se encontram em curso, algumas outras finalizadas, que é as convenções coletivas, e também as que estão para iniciar e aguardando o agendamento da primeira rodada de negociação coletivas 2026-2027. Beleza? Bom, nós vamos estar falando aí agora também das perícias médicas no INSS. São muitas perícias negadas injustamente aos trabalhadores adoecidos ou acidentados que por ali passam para fazer a perícia. Primeiro que os peritos, a maioria não são os peritos especiais. Nós estamos precisando, o governo está julgando para poder contratar peritos especiais, conhecedor da situação de cada caso. Nós temos dezenas, centenas de peritos que nem analisa os relatórios, pedidos que por ali chegam e são negados injustamente esses peritos, tirando o direito do trabalhador e a trabalhadora de receber seu benefício para honrar os seus compromissos no dia a dia. Ou seja, melhor dizendo, para levar o sustento para a sua família. Porque o trabalhador e a trabalhadora, ele não pediu para adoecer. No percurso aí do dia a dia, na sua batalha, da sua luta, ele ou ela adoeceu ou teve algum acidente. E aí tem perícias que leva de 4 a 6 meses para poder você conseguir agendar uma perícia. Muitas das vezes o trabalhador, a trabalhadora, ele ganha ali um relatório do médico afastando ele por 60 dias, 4 meses, e vence esses meses e ele não fez a perícia. E aí o que que faz? Volta pro trabalho ou fica aguardando fazer a perícia, correndo todos os riscos de ser negado? E aí, se negado, nem a empresa paga, nem o INSS, e o trabalhador fica na mão do calão. Então são essas situações que os trabalhadoras e trabalhadores que necessitam dessa assistência do INSS, da Previdência Social, que na verdade esses trabalhadores e trabalhadoras não estão pedindo nenhum favor de pires na mão ao INSS. Primeiro, que nós contribuímos dioturnamente com o INSS. Todo mundo paga, que estão trabalhando de carteira assinada, contribuindo. Então não tem essa de falar que está pedindo favor ao governo. Não existe. Todos contribuem para ter o seguro. O trabalhador tem que ficar segurado. E aí nós temos essas mazelas todas que trabalhadores estão passando por isso. Primeiro, a demora para agendar essa perícia. Você leva em média de 4 a 6 meses para poder você fazer essa perícia. O governo está dizendo que o prazo máximo agora é dentro de 30 dias. Tem que realizar essa perícia. É o correto, no mínimo. Dentro de 30 dias, o trabalhador vai fazer essa perícia, que aí já despacha logo uma vez. E aí o outro ponto é contratar esses peritos especiais,

especialistas na situação de cada trabalhador e trabalhadora, para poder parar com esse negócio de estar indeferindo, negando o processo do trabalhador de benefício. O trabalhador não pode pagar o pato porque o INSS não tem os profissionais, os peritos, na quantidade que necessita e com qualidade e conhecimento de cada situação dos trabalhadores. Por isso a contratação desses peritos especializados em cada área para acabar ou diminuir essas injustiças que esses trabalhadores e trabalhadoras estão pagando. Pagando injustamente e tirando o alimento da boca dos filhos dos trabalhadores e trabalhadoras que necessitam de viver. O dinheiro, o benefício, é para que o pai de família e a mãe de família trata da sua família. E isso tem sido negado direto. Ou melhor, eles nem analisam o processo. Já vai dizendo de logo de cara que está negado, sem analisar nada. E o pior, que tem política de que quanto mais negar o benefício, mais esses peritos recebem. Ou seja, é uma injustiça de todo tamanho para com você, trabalhador e trabalhadora, que trabalha de sol a sol, de chuva a chuva, para poder manter o progresso e o desenvolvimento do Brasil e do mundo, que passa pelas suas mãos. Esses são os processos de benefício temporário, e também vem os processos de aposentadoria, seja ela por idade, seja ela por contribuição, o tempo de contribuição, ou seja ela por invalidez. E sem falar no benefício LOAS, né? Que é o BPC, benefício de prestação continuada. Isso leva anos, muitas vezes leva anos para o trabalhador aposentar. E conforme o tipo, se for auxílio doença acidental, originalizado do trabalho, vai para fora, justiça comum, leva até 10 anos. 6, 8 anos, 10, para poder ter um resultado positivo ou negativo para o trabalhador e a trabalhadora. De forma que o trabalhador está no pau da goiaba. Todo jeito que mexe, não tem nada que resolve para ele a situação. E a situação urgente, que é a situação de alimento, de sustento de sua família. O trabalhador e a trabalhadora, quando ele adoece, o acidente, ele tem uma sentença de punição direto em cima da cabeça dele, e dele vai para a família, porque começa a passar necessidade, falta das coisas em sua casa, na mesa da sua família, infelizmente. E o trabalhador não pode continuar nessa. No fora é a justiça comum. Muitos não têm nem juízo, o caso da comarca de Virginópolis. A maioria tem mais de 4 anos que não tem juízo. O juiz é um que dá assistência uma vez, um dia na semana. E isso, esses processos de aposentadoria nem olha. Então o trabalhador está fudido. Aí vem o processo de aposentadoria também de rurais, né? Você, trabalhador e trabalhadora rural, também que está aí no campo de sol a sol, chuva a chuva, que precisa de ter o seu benefício, porque muitas vezes o trabalhador, estou falando aqui mudando de um assunto, é trabalhador do mesmo jeito. Trabalhador que produz, né? O trabalhador rural não trabalha. Quem falou que ele não trabalha? Ele está lá plantando a sua cana, mandioca, banana, milho, feijão, sua horta, hortaliça, mexe com a criação de galinha, de porco, torrando aquela farinha lá de mandioca. Ah, mas tem pouca gente fazendo isso. Tá lá na roça, plantando e capinando.
Esse trabalhador também sofre com esse pedido de aposentadoria ou benefício. Custa marcar essas perícias. E se for na justiça comum, se for na comarca igual a de Virginópolis, acabou. Nós temos pessoas reclamando que já tem 6 anos esperando. E aí? O juiz não tem juiz? Como que é? Aí xinga o advogado todo, fala que o advogado não está querendo, e começa aquela disputa de outros escritórios de advocacia, fala, não, se fosse com fulano de tal, já tinha saído, se você tivesse entrado lá não sei aonde, tinha saído. Porque tem um juizado especial federal, que já anda mais rápido. O juizado especial federal, ele julga isso com 6 meses, estourando 1 ano. Sim ou não? Então, em vez de 10, em vez de 8, no caso do trabalhador rural e também do trabalhador urbano, também pode ir para o juizado especial federal, quando o INSS nega. Você tem a perícia negada, você não faz recurso dentro do INSS, porque eles mandam para você a carta dizendo que dessa decisão você pode interpor recurso. Então não faça. Em vez de interpor recurso, você entra direto na justiça, que é o juizado especial federal de cada, né, região. E aí, se não for originalizado doenças profissional ou acidente, se for doença profissional o acidente, já não é no juizado especial federal, já é na comarca de cada jurisdição. Então cada caso é um caso. Mas voltando lá no trabalhador, trabalhadora rural, a mulher com 55 anos ela aposenta, comprovando toda a sua documentação que você é rural. O homem com 60 anos também aposenta, comprovando toda a sua documentação como você é rural. E já vou dizer que, primeiro, você começa pela sua certidão de casamento, se casar. Como é que está lá a sua profissão? Lavradora ou trabalhadora rural, ou trabalhador rural ou lavrador? Pronto. Segundo, documentos, certidão de nascimento dos filhos. Você pôs lá pai e mãe, lavrador ou trabalhador rural? Outro documento. Outro, terceiro, você vai no posto de saúde, posto de saúde de cada sua cidade. Você vai estar lá cadastrado como o quê? Zona rural, lavrador ou lavradora, trabalhador rural? Esses documentos é que vai comprovar sua atividade rural. Você planta e capina, colhe para o sustento de sua família. E aí você vem também na escola, matrícula dos meninos na escola, o pai ou a mãe cadastrou, pôs lá o que? Profissão, lavrador ou trabalhador rural? Se tudo isso, você precisa juntar pelo menos 3 comprovantes desses documentos. 3. Para você batalhar para ganhar sua aposentadoria. Ganhar não, seu direito. Esses são os trabalhadores com 55 e outro com 60. 55 mulher, 60 homem. Ah, mas não pagou o sindicato. Não tem nada a ver. Só você comprovar que você é rural. Tem que ficar. A lei não diz que tem que pagar sindicato rural para poder aposentar. Não tem isso. E nem tão pouco o Sindex também tem que aposentar para aposentar se estiver contribuindo. Não, nada disso. O trabalhador, chegou o tempo dele, vai aposentar. Questões do nosso trabalho, sindicato do Sindex contribui, porque nós temos outras ações para os trabalhadores, que é negociações, coletiva, acordos coletivos, como estão mencionando aqui. E os direitos do dia a dia, defender o trabalhador. Então aí já é outra coisa. Então, aí tem que filiar. Mas não para aposentar.
Tem que ficar bem claro que o trabalhador, a trabalhadora,

não precisa ser filiado a sindicato nenhum para poder aposentar. Quem está falando isso está mentindo. A lei não exige isso. A lei exige que tem que comprovar sua atividade em como trabalhador e trabalhadora rural. Bom, outros benefícios é a mãe de família. Ah, mas ela não é casada. Não interessa, a lei não está perguntando se ela tem que se casar para ter o salário maternidade. Comprovar também a atividade rural. Ela vai ter 4 salários. 4 parcelas. Aí ela entra. E nós temos aí vários perdendo isso. Ah, mas ela não paga sindicato. Estou acabando de falar que o trabalhador, não tem que pagar sindicato, não tem, a lei não exige isso. Também não está proibido vocês também contribuir, claro que não. Mas a lei não diz que tem que pagar para poder se adquirir esse benefício e ter um bando de covarde fazendo isso aí. Não, se você não pagar, você não consegue. Olha, não é verdade, não procede nada disso se tem alguém falando isso com vocês. Tá certo? Então essa é a mãe de, é a mãe de família, né? Mulher que tem filho e tal, tem direito no salário maternidade rural, tá? Pode correr atrás que você tem direito com esses documentos que ora eu acabei de mencionar, tá certo? O outro é por adoecimento, também você tem direito de correr atrás do seu benefício. Ah, mas eu não pago também nada. Você tem que comprovar, e aí já muda o benefício de auxílio do, doença. O que, que você vai fazer? Os mesmos documentos. Os mesmos documentos, além dos documentos, relatórios médicos, dizendo que você se encontra incapacitado para exercer suas funções laborativas por tempo determinado ou por tempo indeterminado. O que, que é isso? Ah, você precisa ficar 6 meses afastado. Aí é tempo determinado. Ah, não, 60 dias ou tempo indeterminado. Então, não tem hora. Pode ser rápido e pode continuar. Ou chegar até aposentar. Por invalidez. Rural, urbano, contribuindo. Rural, comprovação de rural. Trabalhador, trabalhadora rural. Urbano, carteira assinada, contribuindo. Ou o trabalhador contribuindo, contribuindo através de carnê. Escalezinho também tem direito. Então esse programa ele traz para vocês todas as informações, e a gente vai estar falando isso direto. Nós temos trabalhadores e trabalhadoras perdendo seus direitos por covardia de várias pessoas que ficam falando coisa no ouvido. Ah não, se você não pagou, você não tem direito. Ah não, se você é mãe solteira, não tem direito. Nada disso é verdade. A lei não diz que você tem que estar casada ou descasada, nada disso. E o filho tem direito até 5 anos, tá? Tava esquecendo de falar. Filho até 5 anos. Ah, não, já passou de 1 ano. Tem nada a ver. Se vai completar 5 anos, amanhã entra hoje. Mas não espera chegar amanhã, hoje. Põe antes. Ah, mas eu tenho 2 filhos. Não, eu tenho 4 filhos. Uai, cada ano você teve 1, né? E não entrou com nenhum. Você entra primeiro com 1, entra com outro, depois entra com outro, até que tem direito de todos. Tá certo? Isso é informação muito importante para todos os trabalhadores e trabalhadoras, que muitos não falam isso. Então, é um direito seu. E esse dinheiro fica aí. 4 parcelas, no caso, da mãe, né? Da mãe. Porque talvez por covardia de muitos, as pessoas desistem. Não, você tem 4 filhos, você só vai receber 1. Não. Se eles 4 não completou os 5 anos, você tem direito de entrar. Senão vai entrar com 5 de uma vez. Você entra com 1, depois entra com outro, depois entra com outro, até chegar.

0: o final. Mas não é pra poder ficar fazendo filho à vontade, não é isso não. Brincadeira, viu, gente? Mas é isso que eu tô falando pra vocês, beleza? É, a hora tá terminando, né? Aqui é meia hora. Depois nós vamos falar, vou continuar falando isso aí que é importante. Isso chegar até você, trabalhador e trabalhadora, a rádio Vida Nova 91.5, programa do Sindex MG, trazendo essas informações com precisão para todos vocês, nesses rincões aí, que estão aí talvez ainda sem saber desses direitos que você tem. Beleza? Vou mandar um alô pro pessoal que estão ligados aí no programa. Também vou mandar aqui pro Capixaba, lá em Sabinópolis. Um abraço aí para você, Capixaba, e a todos aí que estão em Sabinópolis. Pessoal de Eucionita também tá aí. Rio Vermelho e Matelândia. Um abraço aí a todos vocês. Também pessoal de Paulista. Pessoal de Coluna. Um abraço aí a todos. Pessoal de São João Evangelista. Vicente Costa. Um abraço aí a todos aí. Pessoal do Coque da Mesa. Também o Preto. Sou Preto. Também tem São João. A Cláudia. E aí, Cláudia? A Cláudia é nossa companheira. Também tá aí na Rádio Vida Nova 91.5. Fazendo os programas aí todas as manhãs, né, Cláudio? Um abraço aí. E a todos aí, né, dos companheiros da rádio. E a todos os funcionários aí das prefeituras, né? Do comércio, das padarias. Padarias que não, Demi, Leninha, Biju, e a todos aí da padaria. Esse que não, padaria Pão Gostoso, padaria Catuta, padaria Brasil, pessoal aí da padaria Brasil. Bom dia! O trabalhador aqui. Ele me remeta aí na rádio. É, eu gosto de ver se tá bom. Você aqui na rádio tem que fazer o programa, então. Já que você tá me imitando, então vem cá. Pessoal de Peçanha, pessoal do Funda, Tacarau de Baixo, Tacarau de Cima, pessoal de Santa Maria de Saí, São Pedro de Sassuí, Água Boa, Capelinha, Minas Nova, pessoal de Tamarandiba, pessoal de Veredinha, Tumalina, pessoal de Santa Bárbara, Mariana, pessoal também de. É, Antônio Dias, São Gonçalo do Riabaixo, pessoal também de Açucena, Belo Oriente, NAC, Periquito, Serraria, Pedra Corrida, pessoal de Pingo d'Água, pessoal de Revés do Belém, São Domingo do Prata, São José do Goiabal, um abraço aí a todos aí vocês, pessoal de Divinolândia, um abraço aí a todos aí, pessoal da padaria, lá do Alonso, né, do Alonso, do Adilson, Divinolândia de Minas, pessoal de todos os de todos de Vinolanda aí, pessoal da prefeitura, meus colegas vereadores, taxistas, Zé Caixote, Doricos, a todos aí que estão ligados, Raimundo Mundinho, Matando Seus Porcos, Caipira, Penha, Vanusa também, o Tico, um abraço aí a todos aí, pessoal do Santana, pessoal do Corvo dos, dos Salgados, dos Pinhos, Roberto, Campos, Félix. É, chegamos ao final do programa, quero terminar o programa agradecendo a todos, prometendo voltar, se Deus quiser, na próxima sexta-feira, toda sexta-feira de 18h30 às 19h. Forte abraço e bom final de semana a todos e a todas que estão ligados no programa do Sindex MG. Valeu, grande abraço.
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1: O governo federal decidiu, por medida provisória, proibir as bets no Brasil.
0: Quem tem os detalhes ao vivo é a repórter Luana Karen. Boa noite, Luana.
2: Boa noite, Luciano, Mariana, e boa noite aos ouvintes da Voz do Brasil. O ministro da Fazenda, Dario Durigan, anunciou três medidas tomadas pelo governo. A primeira determina a proibição das apostas online no Brasil, as chamadas bets, por meio de medida provisória que passa a valer a partir da publicação no Diário Oficial da União. As bets estão definitivamente proibidas no país. A MP também prevê medidas para impedir que esse tipo de propaganda chegue às pessoas e trata da devolução de recursos dos apostadores. A segunda iniciativa anunciada pelo governo é um projeto de lei em regime de urgência que será enviado ao Congresso Nacional com tipos penais para quem explorar ou operar apostas online no país. A terceira ação é uma nova versão do programa Desenrola, de renegociação de dívidas, que vai oferecer novas oportunidades para resolver dívidas antigas dos brasileiros. Sobre o mercado de bets, o ministro da Fazenda, Dario Durigan, destacou que as medidas adotadas pelo governo nos últimos anos, como a derrubada de mais de 70 mil sites de apostas ilegais, a proibição de que beneficiários de programas sociais fizessem apostas e a autoexclusão de mais de 1,5 milhão de pessoas das plataformas não foram suficientes para combater o comprometimento de renda da população e ainda trouxe um problema de saúde pública para o país.
3: E hoje a gente chega à conclusão que, mesmo feito esse esforço, a renda das famílias segue comprometida. Só no mercado que até então estava legalizado, a gente tem mais 60 bilhões de reais que foram para as empresas de apostas. 60 bilhões de reais que foram esterilizados do ponto de vista do uso das famílias, do uso na economia real. Mas mais que isso, nós estamos com um problema de saúde pública envolvendo as bets. Basta a gente ver os levantamentos, as pesquisas, casos de suicídio que a gente não pode admitir.
2: A partir da publicação da medida provisória que proíbe as bets, as empresas de apostas não poderão receber mais nenhum aporte dos apostadores. Os sites e aplicativos continuarão ativos apenas para que os apostadores resgatem o dinheiro já depositado na plataforma. Esses sites e aplicativos vão ficar online até as 23h59 do dia 5 de outubro, para que o cidadão possa retirar o dinheiro que resta. No dia 6 de outubro, às 0h, haverá determinação para lojas de aplicativos e para os conectores de rede para que haja bloqueio desses sites no país. As pessoas que não conseguirem resgatar o dinheiro até o dia 5 de outubro terão mais oportunidades, conforme destaca Dario Durigan.
3: Mesmo quem não conseguir até o dia 5 de outubro, a partir do dia 6 e 7, as empresas de apostas vão ter que individualizar o saldo remanescente, informar para os bancos onde elas já têm a conta, por onde passam as apostas, para que esses bancos, entre o dia 9 e dia 14, façam o redirecionamento dos recursos para os apostadores. Havendo qualquer dificuldade, a Caixa Econômica Federal vai estar à disposição para fazer essa intermediação final nesse processo.
2: O canal Fala BR está disponível para receber denúncias da população sobre o funcionamento de bets no país. O Fala BR pode ser acessado pelo site gov.br/FalaBR. Mariana e Luciano.
1: Obrigada, Luana Karen, pelas informações ao vivo aqui na Voz do Brasil.
0: Ainda falando sobre as apostas online, cerca de 2 milhões de estudantes universitários da rede privada têm a renda comprometida por conta das bets.
1: É o que aponta.

0: renda com as apostas online. A pesquisa da Associação Brasileira de Mantenedoras do Ensino Superior, em parceria com a Educa Insights, estima que 986 mil potenciais ingressantes deixaram de se matricular em 2026 por causa dos gastos com as bets. Entre os já matriculados, 14% relataram atraso nas mensalidades ou trancamento do curso pelo mesmo motivo. Os dois grupos juntos somam cerca de 2 milhões de estudantes potencialmente afetados, considerando que a rede privada possui mais de 8 milhões de matrículas. Outro levantamento do Instituto Semesp aponta que 19,1% das instituições privadas pesquisadas já observaram relação entre apostas online e inadimplência de estudantes. Segundo o MEC, o comprometimento da renda pode afetar estudantes que dependem de políticas de acesso e financiamento, como o Programa Universidade para Todos, o ProUni, e o Fundo de Financiamento Estudantil, o FIES. Edinaldo Júnior para a Voz do Brasil.
1: Ser professor é algo que começa muito antes da sala de aula. Quem está se preparando também precisa aprender na prática, dentro da escola.
2: É isso que o PIBID, o Programa Institucional de Bolsa de Iniciação à Docência, ajuda a fazer. O estudante de licenciatura recebe uma bolsa e acompanha o dia a dia de uma escola pública ainda durante a faculdade.
1: E agora o programa virou política de Estado.
3: Entrar em sala de aula e viver a realidade das escolas públicas antes mesmo de se formar na graduação. A Bolsa PIBID, do Programa Institucional de Bolsa de Iniciação à Docência, é voltada para os estudantes de licenciatura que recebem um incentivo financeiro e a oportunidade de atuar na educação básica. Durante o período da Bolsa, eles apoiam os professores titulares em suas atividades e participam de projetos na comunidade escolar. Andressa Salles, aluna de licenciatura em Biologia na Universidade de Brasília, foi bolsista do PIBID. Há poucos meses de se formar, no fim do ano, ela conta que a experiência mudou seu olhar sobre a educação.
4: Exatamente por essa questão da gente ver, né, de que a educação, ela abre um leque pra gente na questão de pesquisa, na questão de extensão com a comunidade, de ver que muitas coisas que a gente tem na nossa sociedade, a gente consegue plantar uma sementinha ali, né, com os meninos dentro da educação básica.
3: Criado em 2007, o PIBID funcionava com base em portarias e decretos presidenciais e agora virou lei. A nova legislação consolida o programa, dando mais segurança jurídica e garantindo a previsão no orçamento público. O texto define os objetivos do PIBID e as 5 modalidades de bolsa. Além dos estudantes, há bolsas para os docentes das universidades e para os professores de escolas públicas que supervisionam os participantes. Denise Pires, presidente da Coordenação de Aperfeiçoamento de Pessoal de Nível Superior, CAPES, comentou a nova lei.
5: É o programa de iniciação à docência para fortalecer e qualificar a formação de professores de educação básica.
3: Juliana Corrêa da Silva, coordenadora institucional do PIBID na Universidade Federal do Rio de Janeiro, fala da importância do programa para a formação

0: conhecem o ambiente em que eles vão atuar, essa articulação entre universidade e escola é bastante positiva no fortalecimento e na melhoria mesmo desses cursos de formação de professores.
1: Segundo a nova lei, o PIBID deve abranger diferentes contextos da educação básica, com destaque para a educação do campo, indígena, quilombola e de jovens adultos. A quantidade de bolsas dependerá da disponibilidade orçamentária e de regulamentação da CAPES. Os projetos apresentados pelas universidades devem priorizar a formação prática dos futuros docentes. Reportagem Gabriela Noronha.
2: E está chegando a hora do Enem, e quem faz a prova em Libras, que é a língua brasileira de sinais, já tem uma ferramenta para se preparar.
3: É a plataforma Enem Libras.
4: A plataforma Enem Libras já está disponível para consulta para candidatos ao exame que dependam de conteúdos adaptados para estudo, prática e familiarização com o formato da videoprova. Além de edições anteriores de videoprovas do Enem, os interessados podem acessar cadernos de questões em língua portuguesa, gabaritos e a cartilha de redação em Libras. São edições de provas em vídeos desde 2017. A plataforma também apresenta uma interface semelhante à utilizada na aplicação oficial do exame, permitindo conhecer a organização do ambiente.

0: dinâmica de navegação da videoprova. As provas do Exame Nacional do Ensino Médio, Enem, serão aplicadas nos dias 8 e 15 de novembro em todo o país. No primeiro dia serão aplicadas as provas de linguagens, ciências humanas e redação. E no segundo dia, provas de matemática e ciências da natureza. O endereço da plataforma é o enemvideolibras.inep.gov.br. Dilson Santa Fé, para a Voz do Brasil.
1: Mais de 400 celulares foram apreendidos até agora pelas forças de segurança em estabelecimentos prisionais em todo o país.
2: A ação é resultado da nova fase da Operação Mute, que começou na última segunda-feira e busca desarticular a comunicação de criminosos em presídios.
1: A operação é coordenada pelo Ministério da Justiça e Segurança Pública em parceria com as secretarias de administração penitenciária, polícias penais e demais órgãos responsáveis pela gestão do sistema prisional nos estados.
2: E também em operação coordenada pelo Ministério da Justiça e Segurança Pública, mais de 41 mil pessoas foram presas desde julho em todo o país durante a Operação Mulher Segura.
1: A ação combate crimes de violência contra a mulher e também reforça o atendimento e a proteção às vítimas.
2: Coordenada pelo Ministério da Justiça e Segurança Pública, a operação reúne forças de segurança estaduais e federais e tem caráter permanente.
3: A Operação Mulher Segura já prendeu mais de 41.800 pessoas em todo o país. Desse total, mais de 35 mil foram em flagrante. Entre os crimes mais frequentes estão lesão corporal, ameaça e descumprimento de medidas protetivas. A ação é coordenada pelo Ministério da Justiça e Segurança Pública e reúne forças de segurança estaduais e federais. Em pouco mais de 100 dias, a operação atendeu mais de 161 mil vítimas e cerca de 100 mil medidas protetivas de urgência foram acompanhadas. A ação, que começou em 1º de junho, é permanente e prevê ainda atividades de prevenção e atendimento às vítimas. Thaís de Araújo, para a Voz do Brasil.
1: Reforçando, denúncias de violência contra a mulher podem ser feitas pelo Ligue 180.
2: Casos mais graves devem ser encaminhados imediatamente para atendimento emergencial de segurança pública pelo telefone 190.
1: Quer saber como está a segurança na sua região? O Mapa de Segurança Pública 2026 reúne os principais dados sobre crimes em todo o país.
2: Essas informações ajudam estados e municípios a identificar os problemas de cada região e planejar ações para prevenir e combater os crimes.
4: O Mapa da Segurança Pública Nacional, produzido pelo Ministério da Justiça e Segurança Pública, reúne 30 indicadores criminais informados pelos estados e o Distrito Federal. As estatísticas formadas a partir daí apoiam os gestores na formulação de políticas públicas, como explica o diretor de gestão e integração da informação do Ministério da Justiça e Segurança Pública, Joaquim Carvalho.
5: Dá suporte para o gestor público fazer o acompanhamento, a evolução desses indicadores, e isso permite que tenhamos uma política pública mais efetiva.
4: A edição de 2026 inclui dois novos indicadores: tentativa de feminicídio e estupro de vulnerável. Para o diretor Joaquim Carvalho, a análise desses dados amplia o monitoramento da violência contra a mulher e contra as crianças e ajuda a prevenir esses crimes.
5: A gente passa a entender fenômeno da criminalidade. Isso oferece subsídios mais qualificados para a formulação e o aperfeiçoamento dessas políticas públicas voltadas especialmente à prevenção e ao enfrentamento dessas violências.
4: O mapa da violência deste ano mostra, entre outros dados, mais de 25 mil mortes no trânsito no Brasil no ano passado, 85 mil pessoas desaparecidas e mais de 8.570 roubos de carga em todo o país. Reportagem Graziele Bezerra.
1: O mapa pode ser consultado em gov.br/MJ.
2: O Ministério da Saúde pediu à Conitec avaliação para incorporar ao SUS as chamadas canetas emagrecedoras, usadas no tratamento da obesidade.
1: A Conitec é responsável por assessorar a inclusão, exclusão ou alteração de medicamentos, produtos, exames e procedimentos no Sistema Único de Saúde.
2: A proposta inclui medicamentos à base de semaglutida e liraglutida, que são princípios ativos usados nas canetas de GLP-1.
1: O documento aponta a redução em cerca de 70% dos preços desses medicamentos no Brasil em menos de um ano, e que o país possui a maior variedade desse produto no mundo, com 25 opções disponíveis atualmente.
2: A comissão tem 180 dias para analisar o pedido.

0: agências da Previdência Social distribuídas por 20 estados em todas as regiões do país farão mais um mutirão de atendimentos esse fim de semana.
1: Os atendimentos vão ser focados na realização de perícias médicas e avaliações sociais, etapas que são obrigatórias para a concessão de benefícios.
0: Para ser atendido, o cidadão precisa agendar pelo site ou aplicativo Meu INSS ou por ligação para a central 135.
1: A presidente do INSS, Ana Cristina Silveira, detalha a quantidade de vagas oferecidas neste sábado e domingo e fala sobre os mutirões.
2: Só nesse final de semana nós temos 23 mil vagas no Brasil todo. E esses mutirões é para fazer atendimento de perícia médica e de avaliação social. É importante mencionar que os mutirões foi de fundamental importância para a gente ter controle do nosso atendimento. Esse ano a gente já atendeu mais de 300 mil pessoas em mutirões.
0: Quando a gente viaja, tem muita coisa que pesa na escolha de um destino. O preço, a hospedagem, a segurança e até as opções de passeio.
1: E o Ministério do Turismo quer entender melhor esses hábitos de quem viaja pelo Brasil.
0: Para isso, uma pesquisa vai ouvir cerca de 22 mil visitantes em 50 municípios de todas as regiões do país.
3: O Ministério do Turismo e o Itaipu Parque Tech realizam a Pesquisa Nacional de Demanda Turística. Até 3 de outubro, pesquisadores vão ouvir cerca de 22 mil turistas de 50 municípios das 5 regiões do país. Segundo o ministro do Turismo, Gustavo Feliciano, o objetivo é conhecer melhor a realidade do setor em cada região.
4: Então, a pesquisa ela vem exatamente para poder nos dar um panorama que nós estamos vivendo e para que a gente possa, né, recolhendo os dados mais apurados e fiéis no momento turístico que nós estamos fazendo, implementar políticas públicas consistentes.
3: As entrevistas são presenciais e feitas por pesquisadores identificados com crachá em pontos de circulação e concentração de visitantes. Podem participar brasileiros e estrangeiros com 18 anos ou mais que não moram no município pesquisado e tenham realizado ou pretendam realizar pelo menos um pernoite no destino. O questionário aborda transporte, hospedagem, tempo de permanência, planejamento da viagem, motivos para escolher o destino, atividades realizadas, gastos e avaliação da experiência. Também são analisados aspectos como infraestrutura, segurança, acessibilidade, conectividade e preços, explica Yuri Benites, diretor de turismo do Itaipu Parque Tech.
5: Então, quando a gente fala da oferta e essa visão, né, de um turismo como um fenômeno que acaba movimentando pessoas e ocupando diversos serviços, quando, né, as pessoas nos auxiliam em responder por que elas estão indo, como elas estão indo, que frequência, nos auxilia na construção de um plano municipal e, por consequência, um plano estadual e um plano nacional que preveja melhores estruturas para que esse turismo continue acontecendo.
3: Os dados vão ajudar a identificar o perfil e as necessidades dos turistas e a orientar políticas públicas e investimentos. Os resultados, com informações por município, serão disponibilizados no Observatório Nacional de Turismo Sustentável, com previsão de lançamento até abril de 2027. Reportagem Pablo Mundim.
1: E hoje vamos falar de um destino turístico brasileiro conhecido pelas flores. É o Lambra, no interior de São Paulo, que é responsável por 40% da produção nacional de flores e plantas ornamentais.
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0: São Paulo já é conhecida como a capital nacional das flores.
1: Agora, a cidade ganhou projeção internacional. Foi escolhida pelo Ministério do Turismo para disputar o selo Melhores Vilas Turísticas do Mundo, da ONU Turismo.
0: No destino, a tradição europeia dá o tom dos passeios. E com a chegada da primavera, tudo fica ainda mais colorido e cheio de atrações para quem gosta de flores, natureza e gastronomia.
7: Época do ano em que parece que o Brasil inteiro ganha novas cores. A primavera chegou e no interior de São Paulo existe uma cidade onde ela parece durar o ano inteiro. Olambra é conhecida como a capital nacional das flores e basta andar pelas ruas, visitar os campos ou olhar para um dos cartões postais da cidade, o Moinho dos Povos Unidos, para entender por quê. A pouco mais de 130 quilômetros da capital paulista, a cidade preserva marcas da imigração holandesa na arquitetura, na gastronomia e nas tradições culturais. Mas em Olambra, a história também floresceu na agricultura. A floricultura virou a principal atividade econômica do município. Olambra responde por 40% da produção brasileira de flores e plantas ornamentais.

0: reais e por 80% das exportações do setor. É uma paisagem que atrai turistas, movimenta negócios e transforma o campo em cenário de passeio. Segundo o guia Armando Carrasco Júnior, na primavera, quando os jardins e os campos ganham ainda mais destaque, a cidade recebe visitantes que buscam eternizar momentos importantes.
1: Então, a primavera tem uma demanda grande, tem a, em relação com a Expo Flora, né, que é a festa das flores, mas vem muita gente para fotografar, fazer ensaio fotográfico, casal, pré-wed, gestante, debutante, mas o pessoal vem para passear mesmo, para curtir os restaurantes, culinária típica holandesa, que além da produção de flores, Holambra é uma cidade colonizada por holandeses, então a cultura é muito presente na cidade, né, gastronomia, arquitetura, então muito da cultura, a cultura holandesa é muito forte ainda aqui.
0: Flores para fotografar, sabores para experimentar, histórias para conhecer. E Holambra também está sendo reconhecida por esse conjunto. A cidade está entre os 7 destinos brasileiros indicados pelo Ministério do Turismo para disputar o selo Melhores Vilas Turísticas do Mundo da ONU Turismo. A seleção valoriza lugares que preservam patrimônio, natureza, sustentabilidade e formas de vida tradicionais. O resultado será anunciado em dezembro em Buenos Aires. Quando a floricultura cresce, não é só quem planta que ganha. A cadeia envolve quem produz, quem vende, quem trabalha com turismo, quem recebe os visitantes e quem transforma a matéria-prima em experiências. Em Holambra, essa relação fica visível por todos os lados, como explica a produtora de flores, Marisa Granchelli.
2: As casas também são diferenciadas.

0: flores, pela simplicidade delas. A cidade é muito charmosa, né? E as flores encantam. A flor, ela traz isso, né? Ela traz carinho, ela traz emoção.
1: Talvez seja justamente essa sensação que a cidade procura provocar. Não apenas olhar para as flores, mas estar dentro delas. Caminhar, fotografar, comer, conhecer a história e perceber como uma atividade agrícola ajudou a construir a identidade de um destino turístico. Com sonorização de Reinaldo dos Santos, reportagem Karine Melo.
2: Na próxima semana, a Voz do Brasil vai levar você para o Pantanal, mais especificamente para conhecer a Transpantaneira, em Poconé, no Mato Grosso.
3: Ao longo dos cerca de 140 quilômetros da estrada, as margens viram um verdadeiro observatório a céu aberto. Pelo caminho dá para avistar jacarés, capivaras, tuiuiús, sucuris, várias espécies de aves e até onça-pintada.
2: É um passeio que mistura aventura, contato com a natureza e principalmente a importância de preservar a vida selvagem no Pantanal.
3: E essas foram as notícias do governo federal.
2: Uma realização da Secretaria de Comunicação Social da Presidência da República.
3: Em produção da empresa Brasil de Comunicação.
2: Fique agora com as notícias do Poder Judiciário e do Congresso Nacional. Boa noite, um bom fim de semana.
3: A gente volta na segunda-feira. Boa noite, até lá.
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6: Processo que envolve pagamento de precatórios à usina Sucro Alcooleiras é remetido ao plenário do STF.
7: TSE informa que e-título poderá ser baixado e acessado no dia da votação.
6: STJ mantém decisão que determinou a provedor desvincular nome de pessoa de resultados desabonadores em buscas na internet.
7: Boa noite, eu sou Leandro Bezerra.
6: E eu sou Walter Lima.
7: O ministro Gilmar Mendes, do Supremo Tribunal Federal, remeteu ao plenário o processo que discute a unificação de entendimento sobre o pagamento de precatórios a usinas sucroalcooleiras.
6: A decisão de encaminhar o caso ao plenário já está valendo, mas será submetida a um referendo da segunda turma em sessão virtual, que começou nesta sexta-feira e termina no próximo dia 2 de outubro. Carolina Chaves.
8: Várias usinas cobram da União indenizações por prejuízos sofridos com a política de controle e fixação de preços do açúcar e do álcool nas décadas de 1980 e 1990.

0: 1990. Agora o ministro propõe que o plenário defina se uma decisão do STF sobre esse tema, que tem repercussão geral, será aplicada a todos os casos em que a União foi condenada a indenizar usinas sucroalcooleiras. De acordo com um levantamento de riscos fiscais apresentado pela União, em caso de derrota, os valores devidos podem ultrapassar 103 bilhões de reais, o que, segundo o ministro Gilmar Mendes, pode impactar a meta fiscal e despesas orçamentárias.
1: E título poderá ser baixado e acessado no dia da votação nas eleições 2026.
2: O Tribunal Superior Eleitoral prepara a infraestrutura para garantir a estabilidade do aplicativo nos dois turnos. Estevão Furtado.
3: O anúncio foi feito pelo presidente do TSE, ministro Cássio Nunes Marques, na sessão plenária desta quinta-feira. A Justiça Eleitoral está reforçando a infraestrutura e concentrando esforços para garantir o funcionamento estável do aplicativo e-título durante os dias de votação. O app reúne serviços como consulta à zona e à sessão eleitoral, emissão de certidões, justificativa de ausência e pagamento de débitos eleitorais. Mesmo com a previsão de funcionamento durante os dias de eleição, a justificativa eleitoral recomenda que o eleitorado baixe o aplicativo e faça a ativação com antecedência. A medida ajuda a reduzir a concentração de acessos e permite conferir os dados antes da votação.
1: Provedor deve desvincular nome de pessoa de resultados desabonadores em buscas na internet.
2: O Superior Tribunal de Justiça manteve a decisão da Justiça no Espírito Santo, Fátima Uchoa.
4: A mulher ajuizou ação contra provedores de busca para não ter o nome vinculado a resultados sobre um episódio que alcançou grande repercussão na mídia. A Justiça Capixaba determinou o rompimento do vínculo entre o nome da mulher e os resultados de pesquisa indicados no processo, sem excluir notícias e vídeos. Ao manter essa decisão, o STJ pontuou que, em casos excepcionais, é possível desvincular o nome da pessoa de resultados desabonadores quando a busca é feita exclusivamente pelo nome e não há interesse público em manter essa associação. A medida não se confunde com o chamado direito ao esquecimento, considerado pelo STF incompatível com a Constituição. A relatora foi a ministra Nancy Andrighi.
1: Trabalhadora grávida é condenada por apresentar atestados médicos falsos.
2: A decisão é da Justiça do Trabalho em Mato Grosso. Marla Lacerda.
5: A trabalhadora prestava serviços de limpeza em escolas municipais e apresentou 5 atestados para justificar faltas ao trabalho. Durante o processo, as unidades de saúde citadas nos documentos informaram que não emitiram os atestados. Com isso, o juiz manteve a demissão por justa causa e reconheceu a ocorrência de má-fé. Além de ter os pedidos negados, a trabalhadora deverá pagar à empresa uma multa de 9,9% do valor da causa por ter insistido que os documentos eram verdadeiros.
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1: A você uma boa noite.
2: Um bom fim de semana e até segunda-feira.
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1: Eu sou Humberto Pinheiro e estes são os destaques de hoje do Jornal do Senado, que começa agora. Frente parlamentar cobra agilidade no socorro a produtores rurais. Projeto que garante estabilidade para grávida e emprego temporário vai passar por nova votação. Senado analisa proposta que regulamenta a profissão de optometrista. Boa noite. A Frente Parlamentar da Agropecuária intensificou a cobrança ao governo federal por medidas que agilizem a liberação dos créditos para a renegociação de dívidas rurais. A bancada alerta que o socorro financeiro não está chegando aos produtores rurais na velocidade e na escalada necessárias para conter as consequências do endividamento no campo. Repórter Douglas Castilho.
2: Editada para socorrer agricultores atingidos por eventos climáticos adversos e pela consequente queda nos preços das safras, a medida provisória autorizou a renegociação de dívidas rurais com prazos de pagamento e taxas de juros mais vantajosos. Apesar dos incentivos, a frente apontou em carta aberta entraves burocráticos que retardam a concessão dos financiamentos pelas instituições financeiras, como a exigência de laudos agronômicos para comprovar as perdas de renda bruta. A MP ainda está em análise no Congresso e pode ser aperfeiçoada. Uma das possíveis modificações foi adiantada pela vice-presidente da frente no Senado, senadora Tereza Cristina, do PP de Mato Grosso do Sul, e se refere ao novo Fundo Garantidor de Crédito Rural para cobrir as operações de crédito.
3: Nós vamos precisar discutir um pouco mais, porque talvez precise de alguma medida legislativa para que ele seja criado, mas já está na medida provisória dizendo que ele será criado. Isso é muito importante, é um grande avanço para a agricultura brasileira.
2: Outra crítica dos parlamentares envolve a obrigação do pagamento de juros já durante os 2 anos de carência do principal da dívida, o que compromete o fluxo de caixa do agricultor.
1: Produtores rurais podem ser beneficiados caso a Comissão de Assuntos Econômicos aprove a criação de um programa de armazenagem rural. O projeto de lei busca ampliar a capacidade de armazenar grãos e oleaginosas nas propriedades rurais do Norte, Nordeste e Centro-Oeste. A proposta prevê ainda uma linha de financiamento com recursos dos fundos constitucionais de financiamento dessas regiões para a construção de novos silos e armazéns. A finalidade da proposta é reduzir perdas na produção agrícola e melhorar a logística no campo. Com isso, podem ser beneficiados produtores rurais, pessoas físicas ou jurídicas, associações ou condomínios formais que cultivem até 1.500 hectares. Se aprovado, o programa terá vigência de 10 anos. Prorrogável por mais 10. Um projeto que trata da estabilidade para grávidas em emprego temporário vai passar por mais uma votação na Comissão de Assuntos Sociais. Uma emenda incluiu as mães adotantes entre as beneficiadas pela proposta. Repórter Pedro Pincer.
4: A Comissão de Assuntos Sociais deve votar em turno suplementar um projeto que reforça a garantia de emprego para mulheres que engravidarem durante um contrato temporário. Pela proposta, a trabalhadora não poderá ser demitida desde a confirmação da gravidez até 5 meses depois do parto. A regra vale para contratos com prazo definido, de experiência, de aprendizagem, de safra e de trabalho temporário. Também vale para quem trabalha de forma intermitente. Hoje, esse direito é reconhecido com base em decisões do Supremo Tribunal Federal e do Tribunal Superior do Trabalho. A relatora, senadora Jussara Lima, do PSD do Piauí, também prevê a garantia de emprego para quem adotar uma criança e tiver a guarda provisória para a adoção.
5: A emenda não altera a finalidade do projeto. Ao contrário, fortalece sua execução prática e harmoniza a proposição com a Constituição, a CLT, a legislação previdenciária e a jurisprudência predominante. Esse projeto de lei vai ao encontro de políticas de proteção à maternidade.
4: A estabilidade provisória vale ainda que a confirmação da gestação ocorra no período do aviso prévio, seja ele trabalhado ou indenizado.
1: A profissão de optometrista pode ser regulamentada em breve. Um projeto do Senado traz regras para a formação mínima e o exercício da atividade. Repórter Lana Dias.
6: De acordo com o projeto, o profissional que deverá ser formado em bacharelado ou tecnologia em optometria será responsável pela realização de exames para avaliar a acuidade visual, refração e visão binocular e pela emissão de prescrição optométrica de lentes oftálmicas e de contato. Todos os procedimentos não poderão ser invasivos nem medicamentosos. Ao reconhecer sinais, sintomas ou resultados que indiquem suspeita de alguma condição, o optometrista deve encaminhar a pessoa ao serviço de saúde. O senador Dr. Irã, do Progressistas de Roraima, que é médico, ressaltou que mesmo que a atividade do optometrista seja regulamentada, é imprescindível o papel do oftalmologista.
7: Os pacientes, às vezes, quando vão fazer um exame com optometristas, terminam sendo atendidos de maneira incompleta. E muitas vezes eles saem lá com óculos prescritos, mas eles terminam por negligenciar o diagnóstico de uma doença que poderia ter sido feito de uma maneira muito precoce.
6: O projeto deixa claro que o optometrista não deve diagnosticar doenças, prescrever ou administrar medicamentos e fazer procedimentos cirúrgicos ou invasivos.
1: O senador Jaime Campos, do União de Mato Grosso, manifestou preocupação com a segurança nas áreas de fronteira. De acordo com ele, o Brasil possui cerca de 17 mil quilômetros de fronteiras terrestres

0: de impedir a entrada de drogas e armas, além de combater o contrabando, o tráfico de pessoas e o crime organizado. Na avaliação do parlamentar, não é justo que os estados fronteiriços suportem sozinhos o custo de proteger uma área que interessa a todo o país. Diante desse cenário, Jaime Campos destacou a relevância da chamada PEC da Segurança Pública. A medida já foi aprovada na Câmara dos Deputados e está em análise na Comissão de Constituição e Justiça do Senado, propõe redefinir regras no setor, como uma maior integração dos órgãos. O texto também prevê a inclusão do Sistema Único de Segurança Pública na Constituição Federal, o endurecimento do regime penal e a destinação de mais recursos para a área. Na opinião do senador, a proposta é importante e necessária. Ele argumentou que é preciso aliar recursos financeiros e tecnológicos para enfrentar o crime e diminuir o problema da insegurança.
1: A violência está entre as maiores preocupações das famílias brasileiras e o país precisa responder com mais integração entre as forças de segurança, com tecnologia e, sobretudo, com investimento.
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0: 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Com trabalhos técnicos de Eliseu Caires, o Jornal do Senado fica por aqui. Acompanhe agora as notícias do Tribunal de Contas da União e da Câmara dos Deputados. Boa noite e bom fim de semana.
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5: O Tribunal de Contas da União lançou um novo episódio do videocast Diálogos com TCU sobre os impactos das apostas esportivas online, conhecidas como bets. O programa trata de endividamento, saúde pública, lavagem de dinheiro, mercado ilegal e a atuação do Estado no setor. Em 2024, as bets movimentaram cerca de 130 bilhões de reais no Brasil. A auditoria do TCU identificou que plataformas não autorizadas ainda operam entre 41% e 51% do mercado brasileiro. No episódio, o advogado Roberto Lacerre alerta:
6: você perder dinheiro, você se superendividar, você criar uma situação que é contrária a você e sua família, perda inclusive de autoestima, jamais será um evento de entretenimento. Na verdade, hoje as bets são uma atividade extremamente ruim e de risco para nossa população.
5: O vídeo está disponível no canal do TCU no YouTube. 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
7: Câmara incentiva a contratação de pessoas com deficiência acima das cotas.
8: Deputados avaliam criação de programa para estimular a produção de açaí.
7: Avança projeto de lei que garante a circulação de animais em condomínios.
8: Boa noite. Continuamos hoje com o projeto de gravação de edições do jornal Câmara dos Deputados em emissoras da rede Câmara de Rádio. Este programa está sendo produzido diretamente da cidade de Sete Lagoas, em Minas Gerais, com a participação da colega Marcela Pontes, da Rádio Câmara Sete Lagoas. Eu sou Márcio Aquilissardi, bem-vinda, Marcela.
7: Boa noite, obrigada, Márcio. É uma honra profissional participar da apresentação desta edição do jornal Câmara dos Deputados dentro da Voz do Brasil. Vamos agora às notícias da Câmara dos Deputados. A Comissão de Meio Ambiente da Câmara aprovou o projeto de lei que garante a circulação de animais em condomínios. A repórter Fabielle Pires traz mais informações sobre a proposta.
9: Para muita gente, os animais de estimação são parte da família e, mesmo assim, podem encontrar restrições ao circular por áreas comuns de condomínios. Agora, o cenário pode mudar para a Câmara.

0: cães, gatos e outros animais domésticos. Um projeto de lei em análise na Câmara dos Deputados quer garantir o acesso dos bichinhos às áreas comuns, desde que estejam acompanhados pelo tutor. O texto muda o Código Civil e proíbe normas de condomínio que restringam a presença dos animais, inclusive em elevadores de serviço e escadas. O projeto foi apresentado pelo deputado Célio Stuart, do PSD do Ceará, e já foi aprovado pela Comissão de Meio Ambiente, após recomendação do relator, deputado Chico Alencar, do PSOL do Rio de Janeiro. Chico Alencar afirma que a proposta pode contribuir para garantir o bom convívio e diminuir conflitos.
1: Ele está na linha do reconhecimento crescente e relativamente recente dos direitos dos animais domésticos, animais de companhia, como se chama agora, de circular em áreas comuns, de condomínios, de prédios. Evidentemente que animais de grande porte e que têm potencial mais agressivo têm que andar também pela lei e pelas regulamentações municipais e estaduais com focinheira. Mas não se pode arbitrariamente, de forma desarraigada, estabelecer lá que o condomínio impede que esses animais circulem em partes comuns.
0: O projeto, que garante a livre circulação de animais domésticos pelo condomínio desde que acompanhados pelo tutor, segue agora para análise da Comissão de Constituição e Justiça. Antes de virar lei, precisa ser aprovado pela Câmara e pelo Senado. Da Rádio Câmara de Brasília, Fabielle Pires.
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3: Economia.
4: Projeto de Cristiane Lopes, do Podemos de Rondônia, prevê benefícios fiscais a catadores de materiais recicláveis, cooperativas e associações. A proposta isenta de imposto de renda ganhos obtidos até o limite anual de receita do microempreendedor individual.
5: Cristiane Lopes também propõe isenção de impostos na compra de equipamentos utilizados na reciclagem e em operações de crédito contratadas por cooperativas e associações de catadores. Para a deputada, as medidas podem fortalecer a atividade.
4: Jorge Guetem, do Republicanos de Santa Catarina, é autor do projeto que cria o Programa Emergencial de Apoio Financeiro às Autoescolas. A proposta concede um auxílio mensal de R$ 1.000 por instrutor pelo período inicial de 6 meses.
5: Jorge Guetem afirma que o setor vive uma crise causada por recentes alterações nas regras do Conselho Nacional de Trânsito. E a ideia, segundo ele, é manter os empregos dos instrutores. O auxílio seria custeado com recursos do Fundo Nacional de Segurança e Educação de Trânsito.
4: Glauber Braga, do PSOL do Rio de Janeiro, apresentou projeto para revogar o Programa Nacional de Desestatização, criado na década de 1990. Segundo o deputado, o objetivo é interromper novas privatizações e fortalecer o papel do Estado em áreas prioritárias, como energia e saneamento.
6: Esse projeto propõe exatamente isso: acabar com um programa de privatização e ampliar um programa de reestatização soberana. Esse é um movimento, inclusive, que tem acontecido no mundo. Por que isso acontece? Porque a falácia da privatização se repete. Eles dizem que vai aumentar a qualidade dos serviços. Isso não ocorre. Eles dizem que vão diminuir tarifas. É exatamente o contrário. Há uma ampliação exponencial do preço das tarifas. Nós precisamos é recuperar, com controle social, com acompanhamento popular, daquilo que tem que ser realizado para o conjunto do povo e não em nome do lucro de uma minoria.
5: Na visão de Glauber Braga, a entrega de empresas públicas ao setor privado encarece serviços essenciais, o que afeta a renda dos trabalhadores. Para ele, a reestatização de setores estratégicos é fundamental para garantir a soberania nacional e reduzir o custo de vida.
3: Homenagem.
4: Paulo Alexandre Barbosa, do PSD de São Paulo, quer conceder o título de Capital Nacional das Águas Medicinais ao município de Ibirá. A homenagem reconhece a relevância histórica e o potencial terapêutico das fontes hidrominerais da cidade.
5: Paulo Alexandre Barbosa enfatiza que a composição das águas locais inclui pH alcalino elevado e a presença de vanádio, substância associada a propriedades medicinais. Ele diz que a medida vai impulsionar o turismo de saúde na região e incentivar a proteção dos recursos hídricos locais.
3: Saúde.

0: Bruno Farias, do Republicanos de Minas Gerais, é autor de projeto que garante a oferta pelo SUS de próteses para pacientes que sofreram perdas em partes do corpo. A medida atende pessoas impactadas pelo câncer, doenças congênitas, síndromes genéticas ou acidentes.
1: De acordo com Bruno Farias, a iniciativa busca assegurar uma reabilitação completa na rede pública. O deputado reforça que o objetivo é devolver aos pacientes a capacidade funcional, a autoestima, a autonomia e a qualidade de vida.
0: Dr. Vitor Linhares, do PSB do Espírito Santo, propõe a criação da Política Nacional de Desenvolvimento Infantil, Intervenção Precoce e Inclusão Integrada. O deputado explica que o objetivo é identificar de forma rápida atrasos no desenvolvimento de crianças, como autismo e TDAH.
1: A iniciativa prevê que o acompanhamento seja feito prioritariamente nas creches e escolas onde a criança já estuda, com apoio de equipes multiprofissionais. Segundo o Dr. Vitor Linhares, é uma maneira eficiente de facilitar o acesso das famílias aos cuidados necessários, sem transformar as escolas em clínicas médicas.
2: Ciência e tecnologia.
0: Projeto de Aécio Neves, do PSDB de Minas Gerais, proíbe a publicidade de casas de apostas online na TV, rádio e redes sociais. A proposta também veda o pagamento de apostas via cartão de crédito, boleto, dinheiro ou criptomoedas.
1: Nas palavras de Aécio Neves, a proliferação das apostas online virou um grave problema de saúde pública e de endividamento familiar no país. Para o congressista, a medida é um avanço no combate à dependência de jogos e na proteção da renda familiar.
2: Agricultura.
0: A Comissão de Finanças e Tributação da Câmara avalia a criação de um programa de incentivo à produção de açaí. O repórter é Luiz Cláudio Canuto.
3: A Comissão de Finanças e Tributação da Câmara analisa a criação de um programa de incentivo ao açaí. O texto, que também estabelece proteção a comunidades tradicionais, já foi aprovado pela Comissão da Amazônia e dos Povos Originários e Tradicionais. O Programa Nacional de Incentivo ao Cultivo e Exportação do Açaí e Produtos Amazônicos foi aprovado com as modificações sugeridas pela relatora na Comissão da Amazônia, deputada Meire Serafim, do União do Acre. O texto dá prioridade a pequenos produtores, extrativistas, povos indígenas e comunidades tradicionais. Meire Serafim destaca que dados do IBGE apontam que a produção extrativa de açaí alcançou, em 2023, 238,9 mil toneladas, com valor de R$ 853 milhões. O Pará é responsável por 70% da produção nacional e 150 mil trabalhadores estão na cadeia produtiva. O deputado Ayrton Faleiro, do PT do Pará, participou dos debates sobre o tema na Comissão da Amazônia. Para ele, o mérito da proposta é envolver não apenas a capacidade de gestão e cooperativismo da produção de açaí, mas a assistência técnica e extensão rural para a atividade. Além disso, estabelece crédito diferenciado para a cadeia produtiva do açaí.
4: Estabelece também a criação de um selo de qualidade para oferecer mais segurança aos mercados consumidores e traz também uma coisa muito importante, que é um incentivo tributário, ou seja, uma redução dos impostos que hoje estão muito elevados. Recebe-se o mesmo tratamento para quem está desenvolvendo uma atividade agroecológica e sustentabilidade, uma comunidade extrativista, então uma terra indígena, um território quilombola, como qualquer outro produto. Então aí nós temos um recorte, que é essa isenção tributária para quem desenvolver essa atividade.
3: O projeto que incentiva a produção do açaí precisa passar pelas comissões de Finanças e Tributação e de Constituição e Justiça. Para virar lei, o texto deve ser aprovado pela Câmara e pelo Senado. Da Rádio Câmara de Brasília, Luiz Cláudio Canuto.
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0: direitos humanos.
1: Zé Neto, do PT da Bahia, é autor de dois projetos voltados a mães de múltiplos. O deputado conta que as propostas prevêm prioridade em programas habitacionais, de crédito e sociais, além de isenção do imposto sobre produtos industrializados para compra de veículos.
2: Zé Neto afirma que as propostas buscam oferecer condições mais adequadas a famílias com gêmeos ou mais filhos. O deputado avalia que essas famílias enfrentam mais dificuldades para arcar com despesas como moradia, transporte, educação e alimentação.
3: Mulheres que têm de gêmeos em diante, é complicado para ter um carro, para pagar a escola, para cuidar dos filhos, para alimentar, enfim. E com isso a gente quer financiamento, facilitação na Minha Casa Minha Vida, facilitação dos programas sociais, facilitação dos programas habitacionais, facilitação de crédito e também no caso do IPI. Você imagina, uma família que tem múltiplos não tem como ter um carro que tenha só 5 lugares. Esses dois projetos visam exatamente isso, atender as mães de múltiplos.
1: Andréia Siqueira, do PSB do Pará, recomenda a aprovação de proposta que permite a candidatos com deficiência indicar as condições específicas necessárias para a realização de provas em concursos públicos. Relatora da matéria, ela avalia que a medida amplia a acessibilidade nos processos seletivos.
2: Andréia Siqueira afirma que os concursos devem avaliar os conhecimentos e as habilidades exigidos para o cargo, sem impor barreiras a qualquer deficiência. O parecer da deputada foi aprovado pela Comissão de Defesa dos Direitos das Pessoas com Deficiência e a proposta segue em análise na Comissão de Constituição e Justiça.
0: Segurança Pública.
1: Luiz Lima, do Novo do Rio de Janeiro, é autor de um projeto que cria um programa nacional de apoio às famílias de profissionais de segurança pública vitimados em serviço. A proposta prevê medidas como agilidade no pagamento de pensões, apoio psicológico e benefícios para filhos órfãos.
4: Se a gente não amparar essas famílias, se a gente não der agilidade às suas pensões, apoio psicológico, preferência em transferência desses filhos que ficaram órfãos para escolas, a gente vai deixar desamparada essas famílias. Hoje a gente tem uma barreira muito grande no Rio de Janeiro, por exemplo, de ter novos policiais em razão da guerra que a gente enfrenta. Se o Estado brasileiro não puder garantir um mínimo de conforto, de amparo, de gratidão a essas famílias, eu não sei o que a gente pode fazer para retribuir todo esse esforço desses profissionais e desses brasileiros que nos defendem dia a dia.
2: Luiz Lima enfatiza que o projeto tem apoio de diferentes partidos. De acordo com o parlamentar, a iniciativa é uma forma de indenizar as famílias que sofrem as consequências da atuação de profissionais que fazem a segurança pública da sociedade.
1: Lula da Fonte, do PP de Pernambuco, propõe alterar o Estatuto da Criança e do Adolescente para prever a internação socioeducativa em casos de violências contra animais. A medida passa a ser obrigatória quando o ato for cometido com extrema crueldade ou grave ameaça.
2: O projeto amplia para até 8 anos o tempo limite de internação e estabelece a responsabilização civil dos pais pelos danos causados. Segundo Lula da Fonte, a proposta combate a impunidade ao unir punição rigorosa, apoio psicológico e programas de reeducação ética para os jovens.
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0: Trabalho.
1: Câmara aprovou um incentivo para a contratação de pessoas com deficiência, além das cotas obrigatórias em empresas. A repórter Paula Bittar acompanhou a votação.
6: A Comissão de Constituição e Justiça da Câmara aprovou uma proposta que prevê a criação de estímulos fiscais ou de crédito para empresas que contratarem mais pessoas com deficiência do que o mínimo exigido pela legislação. Segundo o relator na CCJ, deputado Diego Garcia, do União do Paraná, a proposta respeita os princípios da Constituição e contribui para os objetivos da República Federativa do Brasil, como a construção de uma sociedade livre, justa e solidária e a promoção do bem de todos, sem discriminação. Diego Garcia considerou que, ao criar um estímulo positivo para a contratação de pessoas com deficiência acima das cotas legais, o projeto materializa o princípio da dignidade da pessoa humana e os valores sociais do trabalho, reconhecendo o emprego como ferramenta essencial para a autonomia, a cidadania e a plena integração social. A legislação brasileira determina que empresas com 100 ou mais funcionários reservem entre 2% e 5% das vagas para trabalhadores com deficiência. O projeto, que prevê a criação de estímulos fiscais ou de crédito para empresas que contratarem mais pessoas com deficiência do que o mínimo exigido pela legislação, segue agora para o Senado Federal. Da Rádio Câmara, de Brasília, Paula Bittar.
2: Enfermeira Rejane, do PCdoB do Rio de Janeiro, defende a aprovação de projeto que cria uma política nacional de valorização da preceptoria e da supervisão de estágio na enfermagem. A proposta prevê tempo específico na jornada para orientação de estudantes, com adequação da carga de trabalho dos profissionais.
1: Enfermeira Regiane também quer impedir que estudantes ou residentes sejam usados para completar escalas de atendimento. O projeto estabelece que, para evitar sobrecarga de trabalho, a atividade de preceptoria deve ser considerada no planejamento das equipes de enfermagem.
2: A lei do Descongela, de professora Luciene Cavalcante, do PSOL de São Paulo, restitui aos servidores públicos federais, estaduais e municipais a contagem de 583 dias de tempo de serviço que haviam sido congelados devido à pandemia. Ela informa que mais de 10 milhões de trabalhadores são beneficiados pela medida.
7: A lei garante tanto a devolução automática dos 583 dias, quase 2 anos da vida funcional dos servidores públicos do Brasil inteiro, pelo artigo 3º. Não precisa de uma lei no âmbito municipal ou estadual para que esse direito seja alcançado por cada servidor. E também garante o recálculo de todo o salário dos servidores públicos, retroativamente.
1: Luciene Cavalcante acrescenta que prefeituras e estados já começaram a aplicar a norma. A parlamentar considera que a nova lei restaura direitos funcionais suspensos durante a pandemia. Termina agora essa edição especial do Jornal Câmara dos Deputados, produzida e apresentada pela Rádio Câmara de Brasília, em parceria com a Rádio Câmara de Sete Lagoas, integrante da Rede Câmara de Rádio.
2: Eu agradeço a Marcela e a toda a equipe da Câmara de Vereadores de Sete Lagoas pelo excelente trabalho conjunto.
1: Obrigada à Câmara dos Deputados por essa oportunidade. Este programa teve trabalhos técnicos de Marinho Magalhães e apresentação de Márcio Aquiles Sard e Marcela Pontes. Boa noite.
2: Muito boa noite. O Jornal Câmara dos Deputados volta na segunda-feira. Bom final de semana.
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2: 8 e 2.

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0: 8 e 12. 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
0: 8 e 13.

0: 8:28.
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2: 8 horas e 30 minutos.

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